0: e absoluta de votos. Foi aprovado o parecer do relator, deputado Moses Rodrigues, do União Brasil do Ceará. O texto conclui que os parlamentares adotaram condutas incompatíveis com o decoro parlamentar durante a ocupação da mesa diretora da casa na sessão do plenário de 5 de agosto de 2025. Durante a ocupação, eles cobravam a inclusão na pauta de votações da Câmara do projeto de lei de anistia aos envolvidos nos atos de 8 de janeiro, incluindo o ex-presidente Jair Bolsonaro. O presidente da Câmara, Hugo Mota, só conseguiu reocupar a cadeira da presidência no dia 6 de agosto. Moses Rodrigues recomendou punição severa para sinalizar que a Câmara não tolera esse tipo de comportamento, aumentando para 60 dias de suspensão a pena inicialmente sugerida pela mesa diretora, que era de 30 dias. Marcos Pollon respondeu por se sentar na cadeira da presidência da Câmara, impedindo o retorno do presidente Hugo Mota. Marcel Van Hatten, por ter ocupado outra cadeira da mesa. E Zé Trovão, por ter usado o corpo para barrar fisicamente o acesso do presidente à mesa. Zé Trovão fez um desabafo emocionado logo no início da reunião, afirmando que a suspensão afeta diretamente seus assessores, deixando, segundo ele, cerca de 20 famílias sem sustento por 2 meses. Em sua defesa, citou passagens bíblicas e fatos históricos e classificou o momento político como de perseguição.
1: O que me condena não são os crimes que eu cometo, mas as defesas que eu farei a vida inteira pelo povo brasileiro, pelo povo catarinense. E digo mais, se for preciso tomar a mesa novamente em algum momento da história para defender quem me elegeu, assim eu o farei.
0: Fazendo coro ao colega, Van Hatten chamou o processo de perseguição política e comparou sua situação à dos presos pelos atos de 8 de janeiro. O deputado também afirmou que, havendo necessidade, faria novamente. Pollon criticou duramente a recusa da presidência da Câmara em pautar o projeto de anistia aos envolvidos no 8 de janeiro e classificou as prisões como ilegais e o cenário jurídico atual do Brasil como estado de exceção. Durante o debate no Conselho de Ética, o deputado Chico Alencar, do PSOL do Rio de Janeiro, lamentou as ofensas dirigidas ao relator e à mesa diretora e relacionou a ocupação física do plenário a um processo histórico de golpismo. Para ele, o relatório da comissão separa os golpistas dos democratas.
2: Vamos passando de 7 horas e eu não ouvi 1 milímetro de autocrítica. Parece que tudo que aconteceu em agosto do ano passado foi uma beleza, um fulgor democrático. Na verdade, o que houve aqui foi autoelogio, inclusive das qualidades pessoais, de bravura e honra, e elogio a uma espécie de golpismo continuado. Quanto desapreço à democracia!
0: Em defesa dos acusados, o deputado Sargento Gonçalves, do PL do Rio Grande do Norte, comparou o processo a uma tentativa de criminalizar a direita e questionou a escolha de apenas 3 deputados como bode expiatório. Da Rádio Câmara de Brasília, Murilo Souza.
3: Daniel Tresciac, do PSDB do Rio Grande do Sul, é contra a sugestão do Conselho de Ética pela suspensão de 2 meses de mandatos de deputados envolvidos na ocupação da mesa diretora do plenário, ocorrida em agosto de 2025.
4: O congressista classifica a decisão como perseguição e censura, citando casos em que deputados admitiram atos ilícitos e não foram punidos. A decisão final sobre o afastamento caberá ao plenário e Daniel Tresciac prevê que a sociedade estará atenta a cada voto registrado.
3: Sérgio Turra, do PP do Rio Grande do Sul, critica a decisão do Conselho de Ética, que suspendeu 3 deputados da oposição por ocuparem a mesa diretora da Câmara em agosto de 2025. Ele afirma que os colegas punidos atuavam em defesa do cumprimento de um acordo político.
4: Sérgio Turra aponta a inexistência de base jurídica para a penalidade e afirma que a sanção compromete a imagem da Câmara perante a sociedade. Ele avalia que a medida abre um precedente contra a atuação parlamentar por transformar ação política em punição disciplinar exagerada.
3: Luiz Lima, do Novo do Rio de Janeiro, lamenta a postura de partidos que se declaram de direita durante votação no Conselho de Ética que suspendeu deputados da oposição. O parlamentar aponta que PP, PSD, Republicanos e União foram responsáveis pela maioria dos votos contrários aos parlamentares.
4: Luiz Lima avalia que esse tipo de atitude desvirtua a atuação dos representantes do povo. Ele recomenda que a população analise com atenção as alianças partidárias, pois entende que a troca de favores políticos compromete a democracia brasileira.
5: Desenvolvimento Regional.
3: E o do Rocha do MDB.

0: B ressalta avanços estruturais nas áreas de saúde, educação e infraestrutura em governos anteriores no Maranhão. Ele cita a construção de hospitais municipais, unidades de pronto atendimento, escolas, bibliotecas e postos de saúde em diversas regiões do estado.
1: Hildo Rocha também menciona obras rodoviárias que, segundo ele, impulsionaram o desenvolvimento econômico e social do Maranhão. Para o deputado, os investimentos ampliaram o acesso da população a serviços públicos e contribuíram para o crescimento de municípios maranhenses.
0: Rubens Pereira Júnior, do PT do Maranhão, destaca o impacto positivo dos investimentos do governo federal no estado. O parlamentar aponta que a retomada de obras paralisadas e o fortalecimento de programas de crédito e habitação ajudaram a combater as desigualdades na região.
2: A BR-226, que ninguém mais acreditava, foi absolutamente entregue pelo governo do presidente Lula, que ainda incluiu o contorno na cidade de Timon. Minha Casa Minha Vida. No Maranhão, 70 mil unidades contratadas no governo do presidente Lula. Minha Casa Minha Vida Urbana, Minha Casa Minha Vida Rural. 8.400 novas ligações de energia elétrica. Eram 8 mil famílias que não tinham energia na sua casa. E quem ajuda a superar essa realidade é o governo do presidente Lula, com as suas ações e realizações.
1: Rubens Pereira Júnior ressalta ainda os avanços na educação, com a construção de 340 creches e escolas, além da expansão dos institutos federais no estado. Para ele, as políticas públicas federais de saúde e de geração de emprego impulsionam o desenvolvimento do Maranhão.
3: Agricultura.
0: Welter, do PT do Paraná, considera que a atuação da Frente Parlamentar de Plantas Medicinais e Fitoterápicos pode contribuir para a ampliação do uso desses produtos na saúde pública. Ele afirma que o objetivo é integrar biodiversidade e atenção básica, com geração de renda para pequenos produtores.
4: Se a gente observar os biomas, observar a cultura e criar políticas de Estado, como a gente já tem legislado no país, a gente pode transformar as plantas medicinais, os fitoterápicos, numa política de desenvolvimento, de geração de riqueza e renda na pequena propriedade e abastecer o sistema SUS com as plantas medicinais. Tenho certeza que essa política deve ser uma alavancadora do desenvolvimento do país, onde algumas lavouras de soja de pequenos produtores poderão ser no futuro lavouras de melissa, de guaco ou a todas aquelas plantas que são do interesse da Anvisa, de interesse da saúde do povo, do SUS do país.
1: Welter antecipa que o Ministério da Saúde prepara uma portaria para incentivar municípios a participarem da Política Nacional de Plantas Medicinais e Fitoterápicos. O parlamentar acredita que a medida vai fortalecer a produção local, capacitar profissionais e garantir o fornecimento ao SUS.
3: Economia.
0: Paulão, do PT de Alagoas, celebra o lançamento do programa de renegociação de dívidas do governo federal. Na avaliação do deputado, o novo Desenrola Brasil busca aliviar o endividamento da população com descontos e condições facilitadas de pagamento.
1: Paulão também relaciona o aumento das dívidas ao crescimento das apostas online e critica a atual política de juros no país. O deputado acredita que a autonomia do Banco Central favorece o sistema financeiro e dificulta a recuperação econômica das famílias e do setor produtivo.
0: Pompeu de Matos, do PDT do Rio Grande do Sul, elogia a medida provisória de renegociação de dívidas, destacando benefícios como descontos e ampliação do prazo do consignado. Ele critica, no entanto, mudanças que, segundo ele, reduzem o acesso dos aposentados ao crédito.
1: Pompeu de Matos defende a manutenção do limite de 45% para o crédito consignado e critica a redução gradual da margem disponível aos aposentados. Segundo ele, as mudanças podem empurrar idosos para empréstimos com juros mais altos e ampliar o endividamento.
3: Trabalho.
0: Comissão apresenta cronograma para aprovação da PEC do fim da escala 6x1 até 27 de maio. O repórter José Carlos Oliveira nos traz esse calendário.
5: O deputado Léo Prates, do Republicanos da Bahia, relator da comissão especial que analisa as propostas de redução da jornada de trabalho e fim da escala 6x1, apresentou o planejamento para concluir a votação do texto até 27 de maio no plenário da Câmara dos Deputados. O cronograma prevê audiências públicas sobre uso do tempo no trabalho, impactos econômicos, aspectos sociais e perspectiva dos empregadores e dos trabalhadores. As quintas-feiras de maio serão dedicadas a seminários regionais em João Pessoa, na Paraíba, Belo Horizonte, Minas Gerais e São Paulo. Léo Prates espera apresentar o relatório final no dia 20 para votação na comissão no dia 26 e análise no plenário no dia seguinte. Além de audiência de seminários, a comissão especial terá reuniões técnicas, escuta de especialistas e participação de setores econômicos, sindicatos e outras organizações sociais. A lista de temas em debate inclui jornada de trabalho e produtividade, CLT e Constituição, negociação coletiva, semana de 4 dias, impactos fiscais, tecnologia e automação, saúde do trabalhador e mercado de trabalho. O ponto de partida para essas discussões são propostas de emenda à Constituição apresentadas pelo deputado Reginaldo Lopes, do PT de Minas Gerais, e pela deputada Érica Hilton, do PSOL de São Paulo. A primeira, com previsão de redução gradual da jornada semanal de trabalho de 44 para 36 horas, e a segunda, com escala de 4 dias de trabalho por semana, com limite de 36 horas no período. Léo Prates sinalizou a tendência inicial do debate.
6: O norte, como a comissão especial está sendo formada, será a PEC do deputado Reginaldo Lopes. Claro que todas as sugestões de todas as medidas legislativas que há aqui serão levadas em consideração.
5: O relator espera estudar impactos econômicos, sociais e jurídicos do tema, comparar experiências internacionais, formular proposta constitucional moderna e buscar consenso nacional. O presidente da comissão especial, deputado Alencar Santana, do PT de São Paulo, está otimista quanto ao cumprimento do cronograma.
7: Nós vamos ter um momento adequado também de debate oficial, público, com todos participando, tendo oportunidade de colocar suas visões e seus diagnósticos. É um momento histórico para todos nós, de a gente fazer esse debate com muita profundidade. Hoje nós temos representações aqui de trabalhadores e do mundo empresarial, ou seja, é possível todo mundo estar na mesma mesa. Nova pesquisa demonstrou o apoio popular muito forte.
5: A comissão aprovou os primeiros 50 requerimentos, a maioria relativa a audiências públicas e pedidos de estudos técnicos. Representantes de entidades de trabalhadores e de patrões também foram ouvidos informalmente no fim da reunião. Da Rádio Câmara de Brasília, José Carlos Oliveira.
3: Educação.
1: Rosângela Moro, do PL de São Paulo, solicita ao STF a manutenção do repasse de recursos públicos para escolas de educação especial, como APAES e Pestalozes. Ela enfatiza que os estabelecimentos regulares não estão preparados para atender alunos com deficiências múltiplas ou severas.
0: Ao defender a coexistência das escolas especiais com as regulares, Rosângela Moro sustenta o direito das famílias de escolher um ambiente mais adequado para seus filhos, levando em consideração as avaliações individualizadas e a disponibilização de atendimentos especializados.
1: Sidney Leite, do PSD, denuncia a crise na rede estadual de ensino do Amazonas com degradação da infraestrutura, o que coloca em risco a segurança dos alunos e professores e o descumprimento de direitos trabalhistas.
0: De acordo com Sidney Leite, mesmo com recursos do Fundeb garantidos, a ineficiência da gestão estadual tem gerado perdas financeiras aos professores e suspensão de planos de saúde de servidores. Além disso, o parlamentar lamenta os baixos índices educacionais do estado.
3: Votação.
1: Os deputados retomaram agora há pouco a análise do projeto que cria uma política nacional para exploração e beneficiamento de minerais críticos e estratégicos. Esses produtos são fundamentais para a fabricação de equipamentos de informática, para fornecimento de energia e defesa nacional.
0: A edição de amanhã vai detalhar o resultado dos debates em plenário.
1: Termina agora o Jornal Câmara dos Deputados, com trabalhos técnicos de Everson Urani e apresentação de Márcio Aquilissardi e José Carlos Andrade. Uma ótima noite para você.
0: A Voz do Brasil está de volta amanhã. Boa noite.
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4: O governo do Tocantins lançou um novo sistema digital para a emissão do atestado de antecedentes criminais. Agora o documento pode ser solicitado e emitido totalmente online pelo site da Secretaria de Segurança Pública no endereço to.gov.br/ssp. Não é mais necessário ir presencialmente ao atendimento. O serviço é destinado a maiores de 18 anos e tem validade de 60 dias. A medida traz mais agilidade e comodidade para o cidadão, além de reduzir filas e deslocamentos. Da Secretaria de Estado da Comunicação, Vilma Araújo.
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4: Cicenato Mendes da Silva, no ano de 1991, foi reitor pro tempore, atuando num breve período de transição entre o dia 18 de junho até o dia 7 de agosto de 1991. Trabalhou para garantir a continuidade das atividades acadêmicas durante a transferência dos ativos educacionais do modelo goiano para o Tocantins. Especialista em administração escolar pela Universidade Salgado Filho do Rio de Janeiro, professor Cicenato é também um profissional com múltiplas experiências de gestão nas áreas da educação e da cultura.
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1: 1:49.

Stephanius Tolus Amitorturach. Fotografias recortadas em jornais de folhas.

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0: Olá você, bom dia, agora 5:02.
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0: você, meu amigo, você, minha amiga, 5:03 agora, estamos chegando para mais um programa Alvorecer. Tá na hora do nosso momento de fé, tá na hora de versículo do dia, a inspiração da manhã e ainda a nossa oração da manhã.
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0: Nosso versículo do dia de hoje está no livro de Filipenses, capítulo 4, versículo 13. Abra a sua Bíblia. Esse é um dos versículos mais conhecidos da Bíblia, que diz assim: tudo posso naquele que me fortalece.
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0: Olha, quando pensamos em desafios, muitas vezes o coração se aperta e a mente já imagina limites. Mas a palavra de Deus nos convida a enxergar de outra forma. Um exemplo marcante é o de Davi diante de Golias. Aos nossos olhos, aquele gigante poderia ser uma barreira intransponível. Para Davi, porém, era apenas um obstáculo a ser ultrapassado através da fé. Olha, todos os desafios da vida, sejam eles financeiros, emocionais ou espirituais, podem parecer grandes barreiras. Mas quando colocamos nossa confiança em Deus, algo muda dentro de nós. O problema pode até continuar ali, mas a forma como o enxergamos muda. Ele deixa de ser um muro e passa a ser um degrau que nos impulsiona. Olha, talvez hoje você esteja diante de algo que parece impossível ou uma barreira. Talvez a dúvida esteja tentando tomar espaço aí no seu coração, mas lembre-se, Deus não te chamou para recuar, e sim para avançar com fé. O mesmo Deus que fortaleceu Davi também fortalece você hoje. Então, meu amigo, minha amiga, olhe novamente para o seu desafio. Pense em um obstáculo a ser ultrapassado. Respire fundo, ore e confie em Deus. O que parecia uma barreira pode se tornar um caminho pelo qual você verá o agir de Deus. E no final, você perceberá que não foi sobre o tamanho do problema, mas sobre a grandeza do Deus que esteve com você o tempo todo. Portanto, meu amigo e minha amiga, que nós possamos está fortalecendo a fé através da palavra de Deus. Olha, reserve diariamente um momento tranquilo para ler a Bíblia, começando pelos Salmos, permitindo que Deus fale ao seu coração com clareza e consolo. Antes de ler, faça uma breve oração pedindo entendimento e direção, permitindo que o Espírito Santo ilumine cada palavra e aplique o ensinamento à sua vida. Olha, anote versículos que tocam seu coração e reflita ao longo do dia, buscando praticar os ensinamentos e percebendo como Deus age nas situações cotidianas da sua vida. Que maravilha, meu amigo e minha amiga. Olha, talvez esse gigante intransponível que você está tendo hoje aí na sua vida seja apenas uma barreira, como nós falamos aqui na nossa mensagem de hoje. Porque nada é maior do que o nosso Deus, nada é mais poderoso do que o nosso Deus. Que nós possamos colocar isso na nossa mente e no nosso coração. Que Deus abençoe o seu dia, meu amigo. Que Deus abençoe o seu dia, minha amiga. Que você possa estar sempre fortalecendo a sua vida, fortalecendo a sua fé, e para isso nós precisamos estar sempre ligado ao nosso Deus Todo-Poderoso todos os dias. Somente Ele pode nos fortalecer. Agora são 5:08. Feche os seus olhos agora e vamos falar com Deus.
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0: querido e amado Deus, bom dia, Senhor. Bom dia ao Espírito Santo de Deus. Bom dia ao nosso Salvador Jesus Cristo. Pai amado, mais uma vez, graças à sua bondade e à sua misericórdia, nós estamos aqui mais uma vez, neste novo dia. Hoje é uma quinta-feira, dia 7 de maio do ano de 2026. Muito obrigado, Pai amado, Pai querido, pela oportunidade de estar aqui mais uma vez, com a tua palavra aberta, com as escrituras sagradas, que é lâmpada para os nossos pés, é lâmpada para os nossos caminhos. Senhor Deus, entrego a ti os meus caminhos, minhas lutas e os meus medos. Fortalece o meu coração para que eu não desista diante dos desafios. Dai-me sabedoria para enxergar além das dificuldades e fé para confiar em teu agir. Ó Deus, guia os meus passos, renova as minhas forças e enche a minha vida com a tua paz. Em tudo, quero depender somente de ti, ó Deus, somente do teu poder, da tua provisão. É o que eu quero depender todos os dias. Pai amado, Pai querido, nos fortalece, Pai. Fortalece a nossa fé, que muitas vezes ela é pequenininha. Que muitas vezes as coisas do mundo abalam a nossa fé, mas nós queremos pedir a Deus, nos fortalece para esses momentos, para estas barreiras, para estes gigantes aqui do mundo, que nós possamos olhar para essas barreiras como Davi olhou para Golias, vendo ali uma oportunidade da manifestação de Deus, do milagre de Deus. Que nós também possamos, ó Deus, olhar para os nossos desafios, os nossos problemas, as nossas dificuldades, os nossos medos também, com o coração voltado para ti, sabendo que aqui nós temos uma oportunidade da manifestação de Deus na vida de cada uma das pessoas que tem fé, cada uma das pessoas que depositam a confiança e a fé nesse Deus poderoso que é o Senhor. Muito obrigado, Pai amado, Pai querido, abençoe agora cada pessoa que está comigo nesta oração da manhã. Quero pedir por todas as pessoas, quero colocar diante do Senhor, ó Deus, todos os pedidos de oração, todos os agradecimentos. Aqui nós agradecemos, ó Deus, pela vida. Nós agradecemos pela tua bondade, pela tua misericórdia, porque só de nós acordarmos nesse novo dia, somente de abrir os olhos, nós já sabemos que aqui já aconteceu um grande milagre do Senhor. Nós seremos gratos a Deus por toda a vida. Muito obrigado, querido e amado Pai. Cuida da nossa vida, cuide dos obstáculos que nós temos pela frente durante esse dia. Muito obrigado, Pai amado, Pai querido. Essa é a nossa humilde oração para hoje, que nós te pedimos e agradecemos, Pai, em nome de Jesus. Amém, Senhor.
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0: O nome da emoção chegou. Chegou, chegou, chegou, chegou.
1: Oi, Léo Vieira, bom dia.
2: Olá, você. Bom dia, bom dia, bom dia, bom dia, bom dia, bom dia.
3: Oi, bom dia.
2: Acorda, Brasil. Olha a hora, gente, olha a hora. São 5:18, 5:18 agora. Começou o nosso programa. Já estamos juntos mais uma vez, eu, você e a Unitim.
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2: É, a nossa Unitim. Então, ó, tá na hora, meu compadre, tá na hora, minha comadre. Bora, bora, bora pra cima.
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2: É desse jeitinho. Tá na hora, tá na hora. Vamos pra mais um dia, graças ao nosso bom Deus, não é isso? Quinta-feira chegou! Quinta-feira boa! Ó, vamos que vamos, né? Passamos aí da metadinha da semana, não é isso, Rainha?
5: É claro.
2: Graças a Deus! Semana cheia, gente! Semana cheia, não tem feriado, né? Então vamos que vamos, né? Força, pensamento positivo, cabeça erguida e bora encarar mais um dia, tá bom? Ô doidinho, chega aí!
6: Hora de acordar, negada! Acorda, gato! Acorda, vaquinha! Acorda, bode! Acorda, galinha! Acorda, cavalo! Acorda, tigrão!
4: Acorda, negada!
2: Aí sim, acordando todo mundo bem cedinho. Aquele abraço pra você, obrigado. Bora pra cima pra mais um dia, tá bom? Seja bem-vindo, seja bem-vinda. Onde quer que você esteja, em casa. Pra quem tá na lida, né? Meus amigos de plantão aí, trabalhando, bom trabalho. Obrigado pelo carinho da audiência, da companhia. Quem já tá na rodagem, pra quem já tá na estrada também, aquele abraço, viu? Dá bom dia, Zé.
7: Bom dia.
2: Isso.
7: Bom dia.
2: Cadê você, Joãozinho?
8: Bom dia, bom dia, bom dia!
2: Eita, coisa boa, Mariazinha!
9: Bom dia, Léo Vieira!
2: Oi, bom dia, bom dia, bom dia, bom dia! Felicidade pra você, Dona Maria! Tamo juntos e misturados na programação do nosso Alvorecer. Vamos que vamos, hein?
10: Bom dia, Leozinho.
2: Ó, bom dia, minha comadre. Ó, voz bonita, né? Tamo juntos. Até as 8 da manhã, o nosso programa Alvorecer está no ar. Mandar um super abraço aqui para todas as categorias trabalhadoras, né? Para você que acorda cedo, você que desperta para um novo dia, para você que virou a noite de plantão, né? É o caso dos meus amigos vigilantes, meus amigos guardas noturnos aí, um abraço, bom dia, bom dia. Aos médicos, às médicas, enfermeiros e enfermeiras também, viraram a noite de plantão aí, bom dia, finalzinho de plantão, um abraço, obrigado pelo carinho da audiência, obrigado pelo trabalho, né? Tudo de bom ao pessoal da saúde, né? Tudo de bom aos meus amigos da segurança pública, municipal, estadual e federal, ó. Pra toda essa turma, bom dia, felicidades, tá bom? Pra quem tá na lida, já no curral, na tirada de leite, né? Bora, bora, bora que o bezerrinho tá berrando, meu compadre, bora tirar leite. Olha aí, pros meus amigos leiteiros, ó. Bora tirar leite, bezerrinho tá berrando, bom dia, pra quem tá no curral. Aos trabalhadores rurais, pessoal das lavouras, né? Pessoal das grandes e pequenas lavouras, um abraço, bom dia, bom dia. Meus amigos que estão plantando, para quem tá colhendo, né? Para quem tá na lida, meus amigos padeiros e padeiras, confeiteiros e confeiteiras, bom dia, bom dia. Minhas amigas boleiras também, um abraço, viu? Felicidades, tudo de bom, obrigado pela companhia. Aos vendedores de lanches aí também, um abraço, bom dia, bom dia. Pessoal do frigorífico, né? Você dos frigoríficos aí, um abraço, viu? Meus amigos já na lida, já no tapetão preto, meus amigos caminhoneiros, né? Então aí no tapetão preto, um abraço, bom dia a todos os caminhoneiros, né? Aquele abraço, tá bom? Aos meus amigos e minhas amigas frentistas também, pessoal que muitas vezes vira a noite trabalhando também, né? Abração para os frentistas, aos motoristas de ônibus, de coletivo, aos taxistas, mototaxistas, aos motoristas de aplicativos, um abraço, viu? Bom dia pra você, ó. Bora pra cima porque a quinta-feira chegou. Bom dia, bom dia.
5: Bom dia.
10: Oba, chegou a quinta-feira.
2: É, chegou a quinta-feira especial, dia 7, hein, gente? Dia 7 de maio. Se tiver compromisso aí pro dia 7, pode carimbar que chegou, viu? Dia 7 de maio 2026. Hoje é Dia Internacional da Luta contra a Endometriose. Hoje também é dia do oftalmologista, né? Hoje também é dia do silêncio, ó. É dia do silêncio, né? Pois é, hoje também é Dia Nacional de Prevenção da Alergia, tá bom, gente? Pois é. Dia 7 de maio chegou e agora eu convido você para mandar sua mensagem e participar do programa Alvorecer, tá bom? Ó, tá liberado o nosso WhatsApp 63 999 15 6234, tá bom? Manda ver 63 999 15 6234. Atola o dedo aí nesse WhatsApp, viu?
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2: Me ajuda, Gustavo Lima. Fala comigo, bebê. Bora, porque o nosso programa Alvorecer já está no ar.
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2: Aô! Então, bora. Começando o nosso programa. Alô, alô, meu Brasil. Olha aí, Bruno e Marrone. O que a saudade faz? Essa é de 1997, é isso, né? Então,

0: essa aí, vamos que vamos, começamos o nosso programa Alvorecer feito para você, obrigado pela sua audiência e a sua companhia, para você meu amigo, você meu amigo, ó, aquele abraço, bom dia, bom dia, bom dia, bom dia, bom dia, bom dia, bora trazer as primeiras mensagens do programa Alvorecer, meu amigo Wesley, tudo bem meu querido, bom dia.
1: Bom dia, Leovírio. Bom dia a todos os ouvintes da Rádio Antins FM. Aqui quem fala sou eu, Wesley Amaral, meu amigo Leovírio. Quero pedir a você que, se possível, toque aí pra nós uma música de Chitãozinho Chororó, Colheita de Milho. E quero também dizer pra você, né, que quero parabenizar, oferecer essa música pros meus amigos que fazem aniversário. Aliás, hoje é aniversário do meu irmão e mais duas amigas minhas.
0: Certo.
1: Inclusive, vou te mandar aqui o nome deles por escrito, só que o segundo nome é realmente escrito dessa forma, é diferente como a maioria das meninas que tem esse nome, viu? Forte abraço pra você, tudo de bom, até amanhã e cafezinho pra nós. Davira.
0: Valeu, meu querido, abração pra você, ó, cafezinho, cafezinho. Pra Wesley Amaral, obrigado, meu querido. Ele gravou outro áudio aqui, deixa eu ver.
1: Só uma correção, no segundo nome não é Pamela, é Pamela da Silva Tavares, viu?
0: Ah, Pamela, Pamela, né? Isso? Tá bom, vamos colocar aqui no... os aniversariantes, tá bom? Ô, meu amigo Wesley, obrigado, meu querido. E a moda já tá no jeito, vai pra você já já, tá bom? Obrigado pelo carinho da audiência e da companhia. Wesley Amaral, gente boa, gente finíssima. Minha amiga Ivanilde Lobo, tudo bem, minha querida? Bom dia, boa quinta-feira, tá curtindo a programação, fazendo bom dia com Jesus, né? Deitada e o radinho ligado na Unitins FM, que legal. Obrigado, Ivanilde. Cadê Juraci Moura? Já tá no curral, na lida, já na tirada de leite? Ô Juraci, vamos levantar, meu compadre, vamos levantar, tá na hora. Tá na hora de tirar leite, Juraci Moura. Ó, qualquer hora dessa, tô chegando aí, viu? Qualquer hora dessa, final de semana aí, vamos dar um pulinho por aí, tá? Pra poder curtir aí esse ar, né? Esse ar maravilhoso, que é o ar da natureza, né, meu querido? Um abração pra Juraci, pra Ivanilde e pro Louro também, que acorda cedo, né, Louro? Bom dia, pessoal. Tudo de bom pra vocês aí na Fazenda Grota d'Água. Bom dia, bom dia, bom dia, bom dia, bom dia. Rodrigão, tá dizendo bom dia, meu amigo. Tudo jóia? Olha, o cafezinho já está pronto e hoje nós vamos de 4 semanas de amor. Essa vai especialmente pra Cíntia, pra todos os ouvintes e clientes, né, do Lar que Gastrô. Também pra quem está levantando fé no... como é que é? Pra quem não estava... levando fé nos reservas do Vasco, estamos na liderança aí do nosso grupo. Ah, então jogou com os reservas, foi? Rapaz, então tá na liderança. É o que? É o que? Na Sul-Americana, é isso? Sul-Americana, né? Ô, oh, maravilha. Parabéns, então, Vascão da Gama, né, Rainha? Parabéns, parabéns, o Vascão da Gama. Na liderança do seu grupo aí da Sul-Americana.
2: O quê? Não acredito.
0: É, Dom Maria, Vasco da Gama é Vascão, hein? Vascão. Daqui a pouquinho vou trazer os resultados aí. Ou então, meu amigo Luiz Carlos Lula, claro, sempre traz as informações aí do esporte, né? A rodada dos campeonatos. É, provavelmente nós temos aí o nosso querido Luiz Carlos Lula no dia de hoje. Ou é amanhã, não sei. Vamos ver, né? Senão a gente fala rapidinho daqui a pouquinho aí sobre os jogos de ontem da Sul-Americana e também da Copa Libertadores. Aliás, meu Coringão escapou de uma derrota ontem, viu? Escapou de uma derrota 1-1 na Copa Libertadores contra o Santa Fé, mas fez um pontinho fora de casa e tá liderando também o grupo aí na Libertadores. Bom demais!
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0: Aô, Chitãozinho e Chororó. Colheita de Milho aqui no seu programa.

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3: Bem, tudo certo, estamos de volta. Aquele abraço para você que acompanha a nossa programação, a nossa Uritins. Obrigado, viu, pela sua audiência, pela companhia. Bora?

0: Olha a hora, gente, olha a hora. 5:38 agora no programa Alvorecer, feito pra você, estamos de volta. Essa é a sua rádio.
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2: Hoje é sexta-feira.
0: É não, menino.
2: Hoje é quinta.
0: Calma, rapazinho, você tá agoniado, né? Hoje é quinta-feira ainda, rapaz. É, meu amigo, quinta-feira boa. Ótima manhã pra você, manda ver, manda mensagem, viu? Tá liberado 639-9915-6234. Não esqueça, 639-9915-6234. Pode mandar o seu alô, pode mandar o seu bom dia pra quem você quiser, pode pedir moda sertaneja boa, né? Você pode mandar os parabéns pra quem tá aniversariando. Tem alguma utilidade pública aí pra gente fazer? Pode mandar pra cá que a gente faz. Quer divulgar algum evento aí na sua cidade? Manda pra cá que a gente divulga. É, a rádio está livre, né, pra você participar com a gente do programa Alvorecer, tá bom? Gente, olha, o Instituto Natureza do Tocantins concluiu nesta segunda-feira uma operação de fiscalização ambiental no norte do estado, com ações nos municípios de Barra do Ouro, Filadélfia, Babaçulândia e no reservatório da usina hidrelétrica de Estreito. A operação teve como objetivo combater a pesca predatória e a caça ilegal de animais silvestres, tá? Olha, durante a ação iniciada na terça-feira, dia 28, as equipes realizaram fiscalização aquática e apreenderam cerca de 2 mil metros e meio de rede de emalhar. Utilizadas irregularmente na pesca nessas redes. Também foram recolhidos 30 quilos de carne de capivara. Segundo Naturatins, né, os materiais apreendidos foram encaminhados para a sede do órgão em Araguaína, enquanto a carne foi descartada no aterro municipal de Filadélfia. O gerente de fiscalização ambiental, Cândido José, afirmou que as operações serão mantidas, né, para reforçar o combate aos crimes ambientais e garantir a preservação da fauna e dos recursos naturais no Tocantins, viu? Então tá aí, pessoal do Naturatins fazendo a fiscalização, e que é muito importante manter, né? Manter a fiscalização sempre, né? Bom demais, são 5:40, 5:40. Bora para mais mensagens pro nosso WhatsApp, 639-9915-6234, meu amigo Deusvaldo, direto do Estadão de Goiás, tá aqui deixando também a sua mensagem, a sua participação, tá dizendo bom dia, Léo Vieira, gostaria de ouvir Lourenço e Lorival, Como Eu Chorei. Maravilha, meu querido, abraço pra você, obrigado pela companhia, tudo de bom, felicidades. Meu amigo Sebastião Pereira, rapaz, grande Sebastião Pereira, o homem hoje deixou mensagem aqui no nosso WhatsApp, viu, Dona Maria?
3: O quê? Não acredito.
0: Deixou áudio pra gente. Alô, alô, meu amigo Sebastião Pereira. Bom dia, meu querido.
4: Bom dia, meu amigo. Bom dia pra vocês, pra todos os seus ouvintes.
0: Bom dia, meu querido.
4: Vamos descer ali no rego d'água, moço, passar a água no oi e tirar o
0: menos. Meu amigo, é verdade.
4: Tirar o menos metade da remela do oi, rapaz.
0: Bora tirar a remela dos olhos.
4: Descansar no meio do mundo, que abaixa o dia, já vem, senhor.
0: É verdade.
4: Bora conhecer o pão de cada dia, porque com ele nós não sobrevivemos.
0: É verdade, com certeza. Oi.
4: Que é Doriel, moço. Onde é que Doriel se socorre, rapaz?
0: É mesmo, rapaz, ele sumiu, né?
4: Será que passou farinha na porca, moço?
0: Ei, Doriel, cadê você, rapaz?
4: Rapaz, essa senhora descobre aí pra que canto que ele tá, rapaz.
0: Vamos ter que descobrir.
4: Ouvinte seu, de tempo atrás, estão sumindo, rapaz.
0: Tá sumindo,
4: cadê,
0: é verdade.
4: Didi Pescador, moço.
0: Didi Pescador, você viu ele?
4: Eu tava até, vai, Didi, o que que tá acontecendo contigo? Você andando na pé, no sol quente. Ele falou, não, moço, eu fiz uma cirurgia nos dois. Aí falei, rapaz, não toma cuidado, moço. Num já corre perigo e nos dois.
0: Pois é, ué, pois é.
4: Com isso, rapaz. Como é que pode uma verdade. Coisa dessa? Vieira, tem jeito, senhor, você arranjar bem uma música pra mim.
0: Na
4: isso,
0: hora, qual é?
4: A Volta do Boiadeiro.
0: A Volta do Boiadeiro.
4: Meu ídolo, rapaz. Daniel, meu prezado.
0: Tudo bem.
4: Ô, Vieira, tudo de bom pra você, garoto.
0: Obrigado, meu querido.
4: Uma ótima quinta-feira, né? Tamo junto.
0: Quintou, meu amigo, quintou.
4: É, Vieira, esse café é seu, moço. Não vai sair hoje, não, rapaz. Virou mocotó, buchada. Da hora que essas caveiras tá aí no fogo, rapaz. E os café não sai.
0: Pois é, ué. Vai sair
4: rapaz,
0: agora.
4: Jeito. Vieira, chama aquela fumada aí, senhor, pra me dar um bom dia aí, rapaz. Ah. Hoje é final de semana. Pra mim não, pra todos, eu sei que muito Deus ama esse bom dia dela, que eu sou o primeiro.
0: Ei, Sebastião Pereira, olha aí, meu compadre, ó.
1: Bom dia, Leozinho.
0: Ah, mas aí só tem pra mim, só? Não acredito. Viu, Sebastião? Só mandou bom dia pra mim, rapaz.
3: O quê? Não acredito.
0: Sebastião Pereira, um abraço, meu querido. Obrigado, viu? Obrigado. A volta do boiadeiro. Vai com Daniel, né? Daniel e Lourenço Lourival. O meu amigo Sebastião Pereira, gente boa, gente finíssima. Obrigado, meu querido. Verdade, né? O Doriel deu uma subidinha. Ô, Doriel, cadê você, meu querido? Alô, Didi Pescador. Alô, Didi Pescador, um abração, meu querido. Pra você também, viu? Some não. Pelo amor de Deus, né, Sebastião? Abraço, meu querido. Obrigado. Que Deus abençoe o seu dia, tudo de bom, tá? Obrigado pela audiência, obrigado por mandar mensagem pra gente, que é sempre boa a sua participação, tá bom? Quem mais? Meu amigo Viloneia, ele vai falar. Bom dia, meu querido.
5: Bom dia, meu amigo Léo Vieira. Vilonei, tá guardinho, eu tô querendo sintonizar aqui agora, hein, meu rei. Léo, dá uma louca, minha bichinha, Maiara de Abreu. Carla Morena, que é do meu bebê Serena, Deus em Mato. Jota Júnior, bebê do raio, Léo Vieira, que é você e pra todos aí da raio. Uma boa quinta-feira, que Deus abençoe nós tudo. Ei, Léo, mas que tá um vento.
0: Tá ventando? Menino, velho. É mudança do da estação mesmo, né, Vilonei? Acho que a estação verão já tá chegando por aí, viu, Dona Maria?
3: O quê? Não
0: é estação verão no Tocantins, né? Brincadeira não, viu, meu amigo? É estação, mudando de estação e o ventinho já começou, né? Já começou. Ô, Perigosão da 2, bom dia, meu querido.
6: Bom dia, doutor. Bom dia, Léo Vieira. Bom dia, meu amigo. Meu companheiro.
0: Bom dia.
6: Um alôzão pra essa turminha toda.
0: Isso.
6: E vamos cantar uma música. Cantar uma cantiga aí.
0: Qual é a moda?
6: É, com Biade no Franco, Encontro dos Poetas. Oferecer pra nossa amiga Daltarante. E sobe e desce, Maria Carneiro. Maria Lira, mais o esposo. E seu Antônio, lá do Taquari. Seu Mauro na hora de 4. E o Índio Velho, pezinho pra frente, pezinho pra trás. O Índio Velho gosta dessa música, de Biade no Franco. Valeu, companheiro.
0: Valeu, meu amigo. Um abraço, viu? Tá no jeito a moda. Vai já, tá? Agora são 5 horas 45 minutos, 5:45.

0: E no nosso programa Alvorecer, Lourenço e Lorival, como eu chorei!
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0: Obrigado, obrigado, obrigado, obrigado. Gente, olha, são 5 horas 52 minutos, 5:52. Para você ligado aqui na programação, aquele abraço, obrigado pela audiência, pela companhia.
2: Ô, Gabriel, oi. O café tá pronto?
0: Tá pronto.
2: Eu quero o meu café.
0: Ah, quer um cafezinho? Deixa eu aproveitar e servir o cafezinho para você. Vai pro Sebastião Pereira também, pedir o cafezinho, né? Vai para todo mundo acordado bem cedinho ouvindo o nosso programa Alvorecer. Obrigado, tá bom? Você que tá nos dando a carona, talvez você tá saindo de Palmas, indo para outros municípios, né? Muitas vezes para outros estados também. Obrigado pela carona, obrigado pela audiência. Você que está chegando em Palmas também, obrigado, viu? Obrigado pela sua audiência e companhia. Flávio Galvão, tá? Pelo menos é o nome que tá aqui no WhatsApp, viu? Fazendo bom dia, meu amigo, estamos na estrada sentido a Palmeiras do Tocantins, né? Um grande abraço, Flávio Galvão, olha aí, não falei? Tem gente na estrada? Gente na estrada, rapaz, que legal, obrigado, meu querido, tudo de bom, tá? Flávio Galvão, boa viagem, que Deus abençoe você, toda a sua trajetória aí, que você vá e chegue em paz, tá bom, meu querido? Tudo de bom. Davi Oliveira.
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0: Aí, Davi Oliveira.
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0: Aí,
3: Leozinho, toca ela pra nós aí. Sinais com o Luan Santana, beleza?
0: Sinais.
3: Ele é corintiano também. Vai,
0: é corintiano, vai Coringão, viu? Vai Coringão.
3: Hoje é sexta-feira.
0: É não, Moni.
3: Ah, não, hoje é quinta.
0: Não,
3: hoje é quinta, né, Léo?
0: É quinta-feira.
3: Pois é, eu pensei que é sexta. Eu pensei que sextou, papai.
0: É. Bom dia, Leozinho. Bom dia, meu querido. Esse é fera, Davi Oliveira. Mas eu quero oferecer pros meus amigos trabalhadores, né, que trabalham nas lavouras de plantação de milho, soja, arroz. Muito bem, Davilson, um abração, viu? Ó, vou tocar pra você Sinais do Luan Santana lá pra terceira hora, viu? Na terceira hora a gente já começa a tocar as músicas mais novas aí, tá bom? Grande abraço pra ele, Davilson Oliveira, gente finíssima. Keiliane tá dizendo bom dia. Ó, manda alô especial pra mim, Keiliane, pra o meu esposo Nelson. Estamos ligados na Fazenda NK, na região da Piabanha. E quero ouvir uma música, viu, Léo? Qual é, como é que é? Qualquer uma do Rio Negro e Solimões. É qualquer uma, né? Qualquer uma do Rio Negro e Solimões. Ah, muito bem. Abraço, viu, minha querida? Tudo de bom. Vai pra você já já uma boa do Rio Negro e Solimões aqui no programa Alvorecer também. Obrigado pela companhia. Ô, Guiozinho, fala, Guiô. Pera aí, cadê o grito do Guiô, gente? Deixa eu acordar o povo aqui, calma aí, deixa eu colocar o grito do Guiozinho aqui. Acordar esse povão, né, Guiozinho? Bora acordar o povo. Cadê o grito do homem? Cadê o grito do Guiozinho, rapaz? Olha aí.
4: Léo, manda o resultado do jogo aí pra mim, Léo, do Corinthians.

0: Manda, manda.
1: 1-0, eu dormi.
0: É, 1-1.
1: Não assisti mais, não.
0: 1-1, graças a Deus.
1: Tomou café, Léo? Bora tomar café.
0: Bora tomar um cafezinho aí, ó.
1: Bora, Sofia Lara, toma
0: aí,
1: café.
0: Ó, cafezinho.
1: Bora essa galera toda da rádio, tomar café mal orgulhosinho na coidade.
0: Isso,
1: sextou, quintou, galera.
0: Quintou, meu querido.
1: Quinta-feira abençoada pra todos.
0: Isso, valeu, valeu, Guilzinho. Abraço. Guilzinho, ficou 1-1, viu? É o Gustavo, como é que é o nome do menino lá, rapaz? Gustavo Henrique, né? O Henrique, é, Gustavo Henrique, é ele mesmo, né? Fez o gol lá do Corinthians. Rapaz, ele sempre salva o Corinthians, né? O zagueirão, né? Gustavo Henrique, é o zagueiro. Aliás, aquele cara ali, se eu fosse o Carlos Ancelotti, levava ele pra Copa, viu? Bom zagueiro. Não é só, né? Além de ser zagueiro artilheiro, né? Que faz muitos gols. O cara ainda é bom na zaga mesmo, viu? É bom zagueiro quando o Corinthians, quando ele joga, o Corinthians dificilmente perde, né? Dificilmente o Corinthians perde quando o Gustavo Henrique joga. É um bom zagueiro. Se eu fosse o Carlos Ancelotti, levava pra Copa do Mundo, viu? Sem medo de ser feliz, né? Não, rainha? Sem medo de ser feliz, pode levar, viu?
2: É, claro.
0: Pode levar Gustavo Henrique, né? Gustavo Henrique, rapaz. Ali é bom zagueiro, meu amigo. Ali é, pode levar pra Copa, que é sucesso! O cara faz muitos gols e é bom zagueiro, firme na defesa, viu? Gosto demais do zagueirão do Corinthians, o gigante. Fez um gol de cabeça ontem. Bom também. Ô, Zé da Jumenta.
3: Ué, filho, bom dia.
0: Bom pra dia, meu amigo.
3: Bom dia, meu querido.
0: Você
3: tá bom, filho?
0: Bom e bonito.
3: Esse amigo Zé da Jumenta.
0: Certo.
3: Manda um bom dia pra todos os pessoal que tá assistindo. Pessoal na chácara, nas fazendas, nos assentamentos. Manda um bom dia pro amigo Carlão. Esse corpo bonitão da região.
0: Só que não.
3: Mandar um bom dia pro seu Deus na Serra, sua família, sua esposa.
0: Isso. Quem mais?
3: Mandar um bom dia pro meu amigo Ribulis, rapaz, onde pode ser onde serviço. Vixe. Tudo pessoal que tá de rádio ligado, tá bom, Vi?
0: Valeu, opa, Zé. Abração pra ele, Zé da Jumenta. Gente boa, gente fina, só não pode comer pimenta. Abraço, Zé, tudo de bom. Alô?

0: Daniel e Lourenço Lourival, a volta do boiadeiro, ó.
1: Bom dia.
0: Pra você ligado, aquele abraço. Daqui a pouquinho tem motivação para um dia melhor. Fica ligado, hein?

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Muito bem, tá na hora de mais uma motivação para um dia melhor. Tema da mensagem de hoje: Morada de Esperança. Livro de 2 Coríntios, capítulo 12, versículo 9, lá diz assim: Minha graça é suficiente para você, pois o meu poder se aperfeiçoa na fraqueza. Olha que maravilha, meu amigo e minha amiga. Olha, em nossa jornada pela vida, é inegável que enfrentamos momentos de profunda dificuldade. As derrotas se acumulam, as perdas parecem insuperáveis e a fé por vezes ameaça esmorecer, não é assim? Olhem, nesses vales de incerteza e decepção que a alma se sente mais frágil e o caminhar se torna um doce amargo repleto de desafios que testam nossa resiliência. Olha, contudo, a história da humanidade e em particular as narrativas bíblicas nos revela que não estamos sozinhos nessa experiência. Figuras como Jó, que suportou perdas inimagináveis sem jamais renunciar à sua fé, ou Elias, que após grandes feitos encontrou-se em um deserto de desânimo, mas foi restaurado pela provisão divina. Esses são testemunhos vivos, né, da capacidade de Deus de sustentar e fortalecer as pessoas que acreditam e têm fé em Deus. Olha, Pedro, que em sua fraqueza negou o mestre, foi levantado e restaurado pelo amor incondicional, demonstrando que as quedas, elas não são o fim, né? Mas oportunidades para a manifestação da graça de Deus. Precisamente em nossa fraqueza que o poder divino se manifesta de forma mais plena. Reconhecer a nossa limitação humana não é um sinal de derrota, mas um convite para nos apoiarmos naquele que tudo pode. A promessa de que, mesmo diante das adversidades, podemos vencer, não se baseia em nossa própria força, mas na certeza de que, com ele, nós somos mais que vencedores. Olha, meu amigo e minha amiga, há uma esperança inabalável na promessa de que esta jornada terrena terá um fim e que um dia todas as lágrimas serão enxugadas. Portanto, que possamos entregar a ele cada incerteza, cada dor, cada pedaço do nosso coração. Que ele faça morada em nós, habitando em nosso ser e transformando a nossa fragilidade em um canal para a sua força. Que a fé, mesmo quando pequena, seja a âncora que nos mantém firmes na certeza de que o amor de Deus é eterno e a sua graça sempre é suficiente para nos levantar e nos guiar até o fim. Olha, meu amigo, minha amiga, que o nosso coração seja um santuário onde a esperança floresce, impulsionada pela presença constante desse Deus maravilhoso em nossas vidas. Vamos ouvir essa linda canção para dar sequência à nossa mensagem de hoje.

0: bem, tá aí a nossa motivação para um dia melhor. Agora são 6:20, 6:20 para você, ó, aquele abraço. Bom dia, obrigado pela sua audiência, muito obrigado pela sua companhia, vamos que vamos. Vou trazer mais recadinhos, mais mensagens aqui do nosso WhatsApp, muitas e muitas mensagens, meu amigo Aguinaldo Tecladista, bom dia, meu querido.
1: Bom dia, Léo, bom dia, jogar com esse povo aí pra acordar esse povo, tudo dormindo nesse horário, tem que estar de pé. Eu desde as 5 eu tô acordado aqui, ouvindo o seu programa.
0: Obrigado, meu querido.
1: Ele Oliveira, gostaria de ouvir, de igual para igual, o Mato Grosso e Matias.
0: Pronto.
1: Eu ofereci com meu amigo Jaldo lá na chácara, lá em Paraíso. Ofereci com minha amiga Zilda e seu esposo lá em Palmas, Edmar, né? Meu amigo Jerry lá em Nova Rosalândia. Meu amigo Adão lá em Nova Rosalândia. Todos curtiram essa rádio maravilhosa, qualidade. E quero mandar também lá pro Distrito de Campo Maior, a população do Distrito de Campo Maior.
0: Certo.
1: O pessoal de Campo Maior, né? Aqui. Sábado agora tem 9, né? Dia 9. Tem cavalgada, né? Tem show com Gilvanei Ferreira.
0: Que bacana. Voz, que bom, hein?
1: Chassix, até altas horas, né? Mandando só as melhores. E o pessoal de Campo Maior, não perca. Show com Gilvanei Ferreira. E após, baile com a banda Chassix. Valeu, meu amigo Léo.
0: Valeu, meu querido. Abraço, viu?
1: Aguinaldo,
0: felicidades. Valeu, Aguinaldo, Aguinaldo Tecladista, tá no jeito sua moda, vai tocar já já, tá bom? Ô, Daniel Silva, bom dia, meu querido.
2: Olá, meu amigo Léo Vieira, bom dia.
0: Bom aqui dia, é o
2: Daniel
0: bom dia.
2: Silva, o Lobinho Solitário.
0: Ô, Daniel.
3: Esse final de semana vai dar certo, tá?
0: Velho,
3: eu gostaria de ouvir uma música.
0: Qual é?
3: Jean e Giovanni, quem ama, perdoa.
0: Quem ama, perdoa.
3: É, eu fiz pra Rita de Cássia, a Marcelena, aquela senhora lá, joga um balde d'água nela, Léo.
0: Joga,
3: agora. Da Zara, no grupo no Coração Sertanejo, pra todos estão na escuta. Léo, falta muito ainda?
0: Tá sexta-feira? Não, tá pertinho, tá pertinho.
3: Quero molhar o bico já, moço.
0: Tá pertinho, hein, rapaz, tá pertinho. Valeu, valeu, um abraço. Daniel Silva, baldinho de água pra quem que você falou? Pra Marcelino aí, ó. Pronto, aqui é desse jeito, pediu, a gente manda na hora. Valeu, meu querido, abração. Daniel Silva, Lobinho Solitário, gente boa, gente finíssima. Quem mais, quem mais? Bom dia, bom dia, bom dia, bom dia.
4: Bom dia, Léo Vieira.
0: Bom dia, meu amigo.
4: Bartolomeu de novo.
0: Aô, Bartolomeu.
4: Se puder, toca pra nós aí.
0: Qual é?
4: A bica d'água com Irídio Irineu.
0: Ô, meu querido, valeu, abraço. Obrigado, tudo de bom, Bartolomeu, quem mais? Johnny
5: bom dia,
0: Dias.
5: Bom dia, Léo Vieira.
0: Bom
5: Johnny
0: dia, meu amigo.
5: Dias do Taquari.
0: Fala, Johnny.
5: Eu quero desejar uma ótima quinta-feira a Lindomar Cursino, Dona Maria José e família. Estão na Fazenda Paraíso, município do Rio Sono.
0: Muito bem.
5: Desejar uma ótima quinta-feira para ele. Quero oferecer uma música pro seu Lindomar. Meu Reino Encantado, pelo amor de Deus. Tem 3 dias que eu tô pedindo essa música aí.
0: Essa toca todo
5: me ajuda,
0: dia, meu irmão.
5: Vieira. Deus é maior.
0: Toca todo
5: ótima
0: dia.
5: Excelente quinta-feira para nós.
0: Valeu,
5: valeu,
0: meu querido.
5: Valeu, seu Lindomar. Ótima quinta-feira. Tamo
0: valeu,
5: junto.
0: Valeu, meu querido. Todo dia a gente toca essa daí, viu, Johnny? Todo dia toca ela, tá, meu querido? É, não tem 3 dias, não. Todo dia quase eu toco essa Meu Reino Encantado. Quando é pra um, é pra outro. Né não, rainha?
6: É
0: quase todo dia ela vai, meu querido, viu? Bração, bração pra você, tudo de bom. Wilk tá aqui. Ó, meu amigo Wilk Lima, rapaz. Tá dizendo, bom dia, meu amigo Léo Vieira. Olha aqui, você tem um ótimo dia. Já estou em sintonia na melhor programação do Tocantins, aqui na Unitins FM, no programa Alvorecer. Léo, gostaria de ouvir João Mineiro e Marciano com a música... Se eu não puder te esquecer, Wilk Lima, da 105 Norte, fazendo ofereça essa moda maravilhosa para minha amiga Erilza de Barrolândia. Olha aí, abração para ela, né, Wilk? Obrigado, viu, meu querido? Vai já já essa moda para você também, aí do João Mineiro e Marciano, tá? Obrigado pela companhia, pela audiência. Vamos que vamos, vamos que vamos, vamos que vamos. 6:24 agora. Yeah.

0: Aí, no nosso programa Alvorecer, Mato Grosso e Matias, de igual para igual. Gostou, rainha?
1: É claro.
0: Tava me esquecendo aqui de mandar um grande abraço, um bom dia especial pro meu amigo Aelton Vieira. Aê, Aelton Vieira, ó.
2: Bom dia.
0: Cafezinho pra você, Aelton. Aelton Vieira, cafezinho pra você, meu querido. Um abraço, tá bom? Aelton tá no carro agora, nos dando a carona, ouvindo o nosso programa Alvorecer, né, Aelton? Abração pra você, obrigado, viu? Um abração pra dona Nilce, né? Vi Jamilinha lá no Rede Dia Mais do meu amigo Francisco, né? Sempre eu passo ali pra comprar um pãozinho de queijo e aí, às vezes eu topo a Jamile por lá, que ela também vai comprar o lanchezinho dela, né? Vai comprar o lanchezinho também lá. Alô, meu amigo Francisco! Alô, pessoal do Rede Dia Mais, né? Uma rede de supermercado maravilhosa aí, na região sul, só na região sul são três, né? São três na região sul, setor Santa Bárbara, aonde mais? Ali no Morada do Sol 2 e também na saída para Porto Nacional, né? Saída para Porto Nacional e agora aqui também, aqui na 104 Norte, né? Se eu não me engano, viu? Ali pertinho da JK, aqui pertinho do, deixa eu ver, atrás do Dona Regina, né? Atrás do Dona Regina ali, mais um supermercado da Rede Dia Mais, do meu amigo Francisco, grande Francisco, um abração pra ele também. Meu amigo Aeltão, valeu, querido, um abraço, tá? Tudo de bom.
3: Áries, de 21 de março a 20 de abril.
0: Olha, o dia começa te puxando entre o eu e o nós, né? Pode surgir aí uma sensação de excesso, como se você estivesse carregando mais do que deveria nas relações, né? Olha, às vezes ajustar expectativas já alivia o peso, né? O que você pode deixar de controlar hoje, hein? Os números da sorte são 14, 59 e 60 e a cor para hoje é lilás.
3: Atenção, touro, de 21 de abril a 20 de maio.
0: Olha, o dia pede recolhimento, né? Você pode sentir mais cansaço ou sobrecarga emocional, como se estivesse absorvendo demais, né? Olha, não tente dar conta de tudo, a sabedoria em desacelerar, viu? Nem toda resposta vem da ação, né? Algumas nascem no silêncio também, viu, touro? Os números da sorte são 03, 12 e número 18 e a cor para hoje é rosa.
3: E agora, os astros falam para você que é de Gêmeos, de 21 de maio a 20 de junho.
0: Atenção, Gêmeos, olha, expectativas podem se ampliar demais hoje, né? Especialmente em amizades ou planos futuros. Olha, existe um risco de se frustrar ou querer mais do que o momento pode oferecer. Ajustar o olhar pode ser libertador, tá bom? Os números da sorte para hoje são 11, 38 e 43 e a cor para o dia de hoje é

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2: Oi, tudo bem? No Fala NIT de hoje, vamos desmistificar um termo essencial para quem quer transformar ideias em realidade, o modelo de negócio. Muitas vezes, pensamos que a inovação se resume a criar um produto tecnológico inédito, mas ele vai muito além. Inovar também significa introduzir novidades ou aperfeiçoamentos na forma como uma organização funciona e entrega valor para a sociedade. O modelo de negócios é, em essência, a lógica que descreve como um projeto cria, entrega e captura esse valor. A interface com a inovação ocorre quando propomos novas formas de produzir, gerir ou oferecer serviços que resultem em ganhos reais de qualidade e desempenho. Na Unitins, o Núcleo de Inovação Tecnológica apoia essa jornada através de oficinas práticas, como a de modelagem de negócios Canvas, ajudando acadêmicos a transformarem pesquisas em soluções sustentáveis para os nossos arranjos produtivos locais. Inovar no modelo de negócios é encontrar caminhos criativos para resolver problemas reais.
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6: Muito bem, pessoal, estamos de volta para você ligado. Aquele abraço, bom dia, bom dia.

0: Olha a hora, gente, olha a hora. 6:37, 6:37, ó. Pra você ligado aqui na nossa Unitins, bora pra cima, né?
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0: Isso, criançada, vambora, vambora, vambora. 6:37 agora, tá na hora de se organizar, viu? Começar a se arrumar. Esses para que os que moram na cidade, né? Mas quem mora na fazenda já pegou o transporte escolar tem muito tempo, né, rainha? Já estão no mundo aí no transporte escolar, criançada, que legal, né? Olha, bons estudos, né? Boa aula pra criançada aí nessa quinta-feira, tá bom? Papai e mamãe, vovô e vovó, titio e titia, já levando a criançada, aqueles que estão aí no transporte escolar, pessoal do coletivo também, indo pra escola, né? Os meninos das vans escolar, né? Um abração pra todo mundo aí, aos motoristas também, que cuida muito bem da criançada, leva, né? Busca, tudo no horário certinho, né? Que bom, parabéns aí ao trabalho do pessoal aí do transporte escolar e também parabéns à criançada, vão pra escola pra estudar, viu, criançada? É dia de aprender, viu? Muito bem, 6:38, 6:38. Bora falar como é que tá os preparativos, né, gente? Da Grotins aí 2026. Olha, o governo do Tocantins intensifica, né, os preparativos aí para Grotins 2026, a maior feira tecnológica agropecuária, né, da região norte do estado do Brasil, né, da região norte do Brasil, que será realizada a partir de terça-feira, dia 12, né? Isso, dia 12, terça-feira, deixa eu ver. É, terça-feira, dia 12, começa então a Agrotins 2026, de 12 a 16 de maio, né? No Centro Agrotecnológico Mauro Medanha, em Palmas, né? Olha, lembrando que a expectativa, gente, é receber cerca de 200 mil visitantes durante os 5 dias de evento, né? Com uma área de aproximadamente 700 mil metros quadrados, a feira está na fase final, né, de montagem, com mais de 90% da estrutura concluída. Os estandes de instituições, empresas e parceiros já estão sendo preparados para apresentar tecnologias, máquinas, pesquisas e soluções voltadas ao agronegócio. Olha, entre os destaques desta edição está o espaço destinado à agricultura familiar no Armazém Tocantins, além, né, da implantação do pavilhão árabe, né, que vai apresentar oportunidades de negócios no mercado árabe, né? A Fundação de Amparo e Pesquisa do Tocantins também participa com tecnologias desenvolvidas para aumentar a produtividade no campo, viu? Lembrando que a Agrotins reúne produtores, empresas e instituições públicas em um ambiente voltado à inovação, geração de negócios e desenvolvimento do setor agropecuário aqui no estado do Tocantins. Coisa boa, né? Então prepara aí, lembrando que nesse final de semana, viu, Dom Maria? Nesse final de semana, sábado agora, dia 9, tem show, né? A Agrotins Fest, né? Agrotins Fest, é isso, né? É, Dona Maria, no sábado já, né? À noite, aí shows com o Zé Vaqueiro e também o Pablo do Arrocha, além de outras atrações também que vão estar presentes aí nessa, na Agrotins Fest, viu? Bom também! 6:40, 6:40. Bora correr pro nosso WhatsApp, porque o que tem de mensagem aqui não tá no gibi, viu, meu compadre? Bora lá. Muitas e muitas mensagens, deixa eu falar com o Otílio. Fala, Otílio, bom dia.
3: Bom dia, meu amigo da Oveia.
0: Bom dia, meu amigo.
3: Que Deus te abençoe, né?
0: Amém, meu querido.
3: Um bom dia para você, para todos nós, que Deus dá muita saúde.
0: Amém.
3: Paz, né? Que livre de todo o mal, por conta dos acidentes, que Deus sempre está do lado de nós, abençoando todos os dias.
0: Amém, meu querido. Tô obrigado.
3: Vou esperar a oração. Todo dia eu levanto e fico ouvindo a oração. Essas palavras tão bonitas que você fala, né?
0: Obrigado, viu, meu querido? Abração pra você. Grande Otílio, essa é fera. Gente boa, gente finíssima. Alô, Pedrão de Porto Nacional. Fala, Pedro.
4: Alô, meu amigo Leozinho Vieira. Bom dia, bom dia, bom dia. Nesta quinta-feira boa, vamos que vamos. Leozinho, o doidinho hoje chegou esparramando todo mundo aí.
0: Foi.
4: Jumento, todo mundo aí. Leozinho, manda pra nós aí um Rene. É, vou pedir ela porque eu gosto dela.
0: Qual é?
4: Casa de caboclo, se ninguém pediu ainda. Senão você roda outra aí, tá bom? Parabenizar o pessoal lá de Mateus, lá do Luzimangue, lá do assentamento Corfu, município de Mundo Carmo, pessoal lá do assentamento Flor da Serra. Bora, Elias Baiano, bora, Pezão, bora, Domingão, Domingo Fubuia, Domingo Parrufada, Negão do Cuscuz, é, Xancho.
0: Muito bem, acabou o áudio do homem, acabou o áudio do nosso amigo Pedrão. Valeu, Pedro, um abraço, viu? Tudo de bom, quem mais? Bom dia.
1: Bonitinhos FM, bom dia.
0: Opa, bom dia.
1: Bom dia, meu Laueiras, tudo
0: bom
1: bem?
0: Bom dia, meu querido.
1: Luz e Vegas.
0: Ó, Luz e Vegas.
1: Um abraço para todos aí, estamos partindo para Palmas daqui a pouco.
0: Tudo bem, valeu. Joilson Pereira, um abraço, meu querido. Quem mais?
5: Bom dia, meu amigo Laueira, bom dia.
0: Opa, bom dia.
5: Da Bonitinhos FM aí. É, cara, se pudesse, toca um modão do Reina Rai aí. Nós ouvimos aqui esse tapetão preto aqui, né?
0: Aô, meu querido, qual é a, qualquer uma?
5: A dupla aí que tá passando por um momento difícil, mas pensa numa moda boa. Eu ofereço pra todos os ouvintes da notícia que gostaram da música, beleza?
0: Beleza, meu querido, abraço, viu? Um abração, é Renan e Raí. Raí e Renan, né? Raí e Renan, é isso? Raí e Renan, rapaz, é isso ou não? É Renan e Raí, né? Cadê aqui a moda deles? É, cadê? Chorei no sinal, né? Chorei no sinal, tem outras, né? Tem outras também, Renan e Raí, Chorei no sinal, tá aqui. Vou tocar essa daqui, pode ser o nosso amigo Gerdson, né? Gerdson, um abração pra ele, tá conferindo a programação, tá no tapetão preto. Aliás, o Raí, né, gente? O Raí, ele passou mal na terça-feira. Eu tava vendo essa informação, viu, Gerdson? Ele passou mal na terça-feira e ele tá, se eu não me engano, na UTI, né? Tá na UTI, tá internado. E o pessoal tá muito preocupado com ele, né? O Raí da dupla Renan e Raí. E estamos aí na expectativa de boas notícias, né? Vamos aguardar pra ver o próximo boletim médico, né? Do cantor Raí, da dupla Renan e Raí, que está internado em estado grave, né? A notícia lá que eu li falou que ele foi internado em estado grave. Que coisa, né? Que coisa. Simplesmente acho que ele teve uma parada, né? Teve uma parada aí, um AVC, não sei se foi um AVC ou uma parada, mas ele tá internado, né? Tá internado. Muito bem, vamos torcer para que Papai do Céu faça um milagre na vida dele aí, né, meu compadre? Valeu, um abração, tudo de bom, felicidades. Alô, Rony!
6: Bom dia, Léo Vieira.
0: Bom dia, meu amigo.
6: Ligado no seu programa. Gostaria de ouvir uma música aí com Lourenço Lorival, Sonho de Caboclo.
0: Valeu, Rony, um abração, meu querido. Obrigado, tudo de bom, tá?

0: Alô, alô, você que é de Câncer, de 21 de junho a 21 de julho.
1: Muito bem, olha, o dia pode trazer tensão entre suas responsabilidades e suas relações. Há uma sensação de cobrança, viu? Seja de você com o outro ou do outro com você, tá? Evite decisões no impulso, nem toda urgência é real, viu? Às vezes, dá espaço, já reorganiza, né? O que parecia pesado demais, tá bom? Atenção para os seus números da sorte, hoje são 06, 15, número 33 e a cor para hoje é preto.
0: Atenção, leoninos, chegou a hora do seu horóscopo, de 22 de julho a 22 de agosto.
1: Atenção, leão, olha, você pode sentir um conflito entre o que precisa fazer e o que gostaria de fazer. Olha, o dia pede atenção aos excessos de demandas, né? Não tente abraçar tudo, existe força em priorizar, tá? O que realmente merece a sua energia no dia de hoje, hein, leão? Os números da sorte para o dia de hoje são 33, 42 e número 53 e a cor para hoje é verde.
0: Atenção, virginiano e virginiana, de 23 de agosto a 22 de setembro.
1: Olha, suas emoções podem se intensificar, especialmente em relação ao controle ou expectativas, né? Olha, cuidado com as reações, né? No calor do momento, nem tudo precisa ser levado ao extremo. Há um convite para agir com mais consciência, então busque desenvolver a paciência.

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1: É, meu amigo, essa moda é chonada demais. Gostou, Rainha? É,
2: claro.
1: João Mineiro e Marciano. Foi pro meu amigo Wilke Lima, né? Meu amigo Wilke, um abração, querido, pra você, tá? Olha a hora, gente, olha a hora. 6:54 agora, 6:54 pra você, ó.
3: Bom dia!
1: Aquele abraço, boa quinta-feira, obrigado pela companhia, pela audiência. Alô, Manuel!
4: Bom dia,
1: meu amigo.
4: Quinta-feira, bora, quinta-feira boa, né?
1: Isso, meu querido.
4: Bom dia pra você, meu amigo. Bom dia de trabalho, meu amigo.
1: Bom dia, meu amigo.
4: Tô com uma música pra nós ouvir.
1: Qual é?
4: E o Nick Salimões, meu amigo, na Sola da Bota.
1: Valeu, bom dia, Manuel. Um abração, meu querido. Tudo de bom, tá? Ô, minha amiga Sulani, gente, a Sussu, né? Vou colocar o áudio aqui da Sussu agora. Bom dia, Sussu.
5: Bom dia, Leozinho Vieira, tô ligada também. O próximo
1: obrigado,
5: aí,
1: minha
5: vai
1: querida.
5: Para o Pedro Olho Porto Nacional, galera da animação.
1: Isso.
5: É Dona Joana e seu Manuel, Lala Omesca.
1: Maravilha.
5: Capitão Sabidesse, Arthur Raimundinho, Lobinho Solitário, Maninho Rodinei, Raul Matos, Bebelzinha lá no Jaú, Repa Rainha Gilma também.
1: Mônica
5: Souza, Jane Silva, é pra todo mundo. Boaelto Vieira também, que deu um pulo e saiu da carreira. Mas também pro nosso amigo Adalto Arantes.
1: Isso.
5: Todos os ouvintes da programação. Próxima moda aí, Leozinho.
1: Super abraço, tchau, minha querida. Felicidades. Tchau, obrigado.
3: Obrigada.
1: Minha amiga Sulani, meu amigo Jojo, tá no Refúgio do Amor. Olha que legal. Ô, Ivonete, bom dia, minha querida.
6: Bom dia, Léo Vieira.
1: Bom
6: uma
1: dia,
6: ótima quinta-feira abençoada pra você com toda a sua família.
1: Oh,

0: Parabenizar você por esse programa lindo, maravilhoso.
1: Obrigado, meu querido.
0: Meu esposo Negão, minha netinha Alice, seu Orlando isso. Aqui na Grotins, seu Francisco Antônio Maria na Vila Grotins, o Tó mais Iracema na Vila Grotins, o Neto mais Osinete na Vila Grotins, o Valdir mais Acaro na Vila Grotins, seu Raimundo na Vila Grotins, seu Raimundo mais Dona Nazaré também na Vila Grotins, Zé do Arame, Cabelinho Vermelho, Sobe Dessa Família, minha mãe Carmelzinha, tia Raimundo do Bolo, pra toda essa nação forrozeira, que Deus abençoe. Tamo junto. A doutora Rogênio também, que é ouvinte número 1, tá junto também.
1: Muito bem, abração pra ela, viu? Abração pra você, pro Negão, pra toda a família aí ouvindo o programa, viu? Obrigado pela companhia. Ô, Lucivan, bom dia, meu querido.
2: Bom dia, meu amigo Léo Vieira.
1: Bom dia, meu amigo.
2: Uma ótima quinta-feira pra você.
1: Pra você também, meu querido.
2: Bom programa, que Deus ilumine você e sua família.
1: Amém.
2: Voltando, retornando à capital mais uma vez nessa quinta-feira.
1: Ah.
2: Acompanhado da minha amiga Eduarda.
1: Eduarda, olha aí.
2: Levando seu filho autista, né, ao consultório médico. Que Deus olha, possa que iluminar nossa viagem, nossa ida e nossa volta.
1: Amém, meu querido, amém.
2: E queria pedir uma música oferecer pra mim, o vereador Lucivan. A minha amiga Elisane, já ouviu o Wilson Gaúcho.
1: Isso.
2: E principalmente a Eduarda, que está me acompanhando hoje.
1: Maravilha.
2: Beleza? De Bob e Robson. Toalha de banho. Muito obrigado, fique com Deus. E até amanhã, sexta-feira.
1: Valeu, meu querido.
2: Das 4.
1: Toalha de banho. Olha, não encontrei por esse nome, não, mas vou procurar já, tá bom? Um abração, meu amigo vereador Lucivan, né? Trabalhando, trazendo o povo de Fátima para Palmas, né? Para cuidar da saúde. É importante demais, né? Obrigado, meu querido. Abraço pra você, tudo de bom. Agora são 6:58, 6:58.

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0: gente, olha a hora. 7:06, 7:06 agora. Estamos de volta com o seu programa Alvorecer, sempre aqui.
1: Oba, chegou a quinta-feira.
0: É, chegando, né? A quinta-feira maravilhosa, que coisa boa, estamos a um passo de mais um finalzão de semana,
2: o
0: né?
2: Quê?
0: É, do Maria, amanhã já é sexta-feira, já amanhã, viu? Amanhã já é sexta-feira, gente, que coisa boa. É, mas sem feriado, né? Sem feriado, rapaz. Ó, daqui a pouquinho nós vamos cantar parabéns para os aniversariantes do dia, tá? Já. Nós vamos cantar parabéns para os aniversariantes do dia. Para você que tá acompanhando a nossa Unitins, a mais ouvida do Tocantins, já vou mandar alô especial também para quem tá no nosso WhatsApp, 6399915-6234. Olha, o governo do Tocantins lançou por meio da Agência de Defesa Agropecuária, da APEC, o guia, né? O guia, aliás, um guia prático sobre a rastreabilidade individual bovina, medida que faz parte do Plano Nacional de Identificação Individual de Bovinos e Bubalinos, coordenado pelo Ministério da Agricultura e Pecuária. A implantação ocorrerá de forma gradual entre 2025 e 2032. O sistema permitirá identificar cada animal por meio de um código único, possibilitando o acompanhamento de todo o histórico, né, do rebanho, tá? Segundo a DAPEC, a medida fortalece o controle sanitário, facilita ações em casos de doenças, amplia, né, a transparência da produção e atende às exigências aí do mercado nacional e internacional. Lembrando que atualmente a adesão ao sistema é voluntária, né? Mas a identificação individual será obrigatória nos próximos anos, né? O cronograma prevê inicialmente ações de orientação e projetos piloto entre 2025 e 2026. De 2027 a 2029, a identificação será exigida para fêmeas vacinadas contra brucelose e machos contemporâneos, tá? Já entre 2030 e 2032, todos os animais deverão ser identificados antes, né, da primeira movimentação. A DAPEC destaca que a rastreabilidade pode valorizar o rebanho tocantinense e abrir novas oportunidades de exportações para produtores do estado, tá bom? Então tá aí, né? Já todos os animais terão seu código, né, gente? Um código único aí para cada animal, né? Para cada bovino e bubalinos, né? Búfalos também, tá? Tá aí então a informação para você que acompanha o nosso programa Alvorecer. Agora são 7:08, 7:08. Vamos dar uma passadinha aqui pelo nosso WhatsApp, muitas e muitas mensagens. Alô, meu amigo Ronaldo Ceguinho Apaixonado.
3: Bom dia, Léo Vieira.
0: Bom dia, meu amigo.
3: Léo Vieira, não vou lhe pedir música hoje, não.
0: Vai não?
3: Mas, se convidar aí toda a nação forrozeira de Silvanópolis, Tocantins e região, pra vir participar do grande forrozão em comemoração ao Dia das Mães.
0: Tudo bem.
3: Neste sabadão, dia 9, a partir das 21h, no Mercado Economia, aqui em Silvanópolis.
0: Legal.
3: Com duas bandas de forró.
0: Aô,
3: forrozão 12x8 e forrozão com Ceguinho Apaixonado e Gabriel Alves dos Teclados.
0: Maravilha.
3: Todo mundo é convidado, entrada franca. Desde já, nosso amigo Josimar Araújo agradece a presença de cada um de vocês. Abraço, Léo Vieira. Obrigado.
0: Falou,
3: por tudo. Tamo
0: Ronaldo. Junto. Grande Ronaldo Ceguinho Apaixonado, sempre fazendo aí o forrozinho animado, né, Ronaldo? Abraço, viu, meu querido? Alô, Goiano!
4: Bom dia, Léo.
0: Bom dia, meu amigo.
4: O quintou, né, Léo?
0: Quintou, meu
4: bom
0: amigo.
4: Bom demais.
0: Isso.
4: Ô, Léo, se
0: possível,
4: toca pra nós um do fundo do baú.
0: Qual é?
4: Pode ser Belmonte Amaraí. Tu e as nuvens.
0: Certo.
4: Dois pra Jane, Simone, Sônia e Assis. É nóis. Bração, nele duro. Vamos que vamos.
0: Valeu, meu querido, abraço, viu? Belmonte Amaraí, tu e as nuvens, vai já, tá bom? Abração pro meu amigo goiano da nossa querida capital do Mel, Barrolândia, um abraço, viu? Alô, Marcos, bom dia, meu querido.
5: Bom dia, meu amigo.
0: Bom dia, meu amigo.
2: esse amor que me mata.
0: Ah, esse é modão, hein? Esse é modão, hein?
2: Se você tiver com o Eduardo Costa e o Ralph, você toca pra nós. Se não for, qualquer cantor aí. Certo. Esse amor que me mata, essa música romântica aí. Ah, esse verbão aí. Quintou, Leozão. Vou lhe ser, no cantado lugar às 5 horas da manhã.
0: Isso.
2: Meu relógio falta 15 pra 6. Já peguei oração. 6 horas, estou firme. Motivação pro dia melhor.
0: Legal.
2: Deus
0: no
2: comando, Leozão. Saúde, paz.
0: Amém, meu querido. Amém.
2: Tá bom? Saúde pro nosso amigo Adalto Lance.
0: Isso.
2: Pra família Lintinhos aí. Mãe Maria, Jesus Cristo, abençoe você, sua vida. Seus pessoal, seus ouvintes de ouro, tá? Muita fortaleza aí. Nós estamos na corrente firme pra você, Adalto. Nós estamos juntos. É o Marco Ricardo Silva Guerra, o Marco Lapada. Prosperidade pra todo mundo. Felicidade e saúde. Deus e saúde. Tchau, tchau.
0: Falou, Marcão, Marcos Lapada, gente boa, gente finíssima. Ó, vai com Christian Ralph, viu? Esse amor que me mata. Alô, Francisco.
5: Bom dia, meu amigo Leveira.
0: Bom dia, meu amigo.
5: Comunicador do Tocantins.
0: Alô, meu amigo, e aí,
5: mano? Leveira, por gentileza, passa aí pra mim aí.
0: Qual é?
5: Procissão de Vagalume. É, sempre dedica a minha esposa Luzinete, Dudé do Irmão Dulce, Mauro Aurene Prato, Batistão também do Irmão Dulce. João e Ronaldo Moleto e a toda a turma que gostar da música aí e o pessoal do Detran. Valeu, muito obrigado.
0: Valeu, meu querido, vou procurar essa
5: bom
0: moda.
5: Dia. Bom Deus dia, Deus nos abençoe, meu irmão.
0: Valeu, Francisco, um abração pra você também, tudo de bom, tá? Felicidades. A Marinalva mandou pra mim aqui um bom dia especial pra nossa amiga Marinalva, obrigado pela companhia, pela audiência. Adelaide Oliveira está dizendo bom dia, que a nossa quinta-feira seja abençoada por Deus para todos nós. Amém, minha querida. Obrigado, viu? Bom dia para você também. Felicidades, tá bom? Alô, Tião.
6: Bom dia, Léo Vieira.
0: Bom dia, meu amigo.
6: Tô passando aí no Amanhecer Sertanejo para lhe pedir uma música, meu irmão.
0: Qual é a moda?
6: Manda aí para mim. Sérgio Reis, Menino da Porteira. Eu quero agradecer para minha esposa Maria Jesus, minha irmã Terezinha, Aldinete, para vocês aí da rádio. Capitão Guimarães, Adevando e assim todos que gostaram da música. Léo Vieira, uma ótima quinta-feira, meu irmão. Que Deus
0: valeu,
6: abençoe a todos.
0: Valeu, meu querido. Um abraço, bom viu? Bom dia, fica com Deus. Agora são 7:12, 7:12, tá na hora da gente cantar parabéns agora aos aniversariantes do dia. Olha, hoje é uma quinta-feira, dia 7 de maio de 2026. Hoje é Dia Internacional da Luta contra a Endometriose, viu? Hoje também é dia do oftalmologista. Parabéns a todos aí pelo seu dia, a todos os profissionais. Hoje também é dia do silêncio, viu, gente? Dia do silêncio, viu? É, gostou aí? Gostou? Dia do silêncio. Hoje também é Dia Nacional de Prevenção da Alergia, tá? Olha, os nascidos no dia 7 de maio são do signo de touro, conhecidos pela natureza prestativa, forte senso de justiça e lealdade, frequentemente unindo a estabilidade taurina com a mente curiosa e criativa, são indivíduos pensativos, ponderados e que valorizam a segurança e o conforto, agindo com determinação sempre, viu? Aí falando um pouquinho sobre a sua personalidade, você que nasceu no dia 7 de maio. E agora nós vamos para o Facebook Léo Vieira, para a página Alvorecer também, para mandar os parabéns para quem tá hoje soprando velinhas, né? Feliz da vida, completando mais um aniversário nessa quinta-feira boa, ó, para você. Oh, happy day. O Marcelo Gomes está aniversariando hoje, parabéns para ele. A Cleidiane Fonseca também é aniversariante do dia de hoje. A Yasmin Nunes também está aniversariando, parabéns para ela. Vinícius Parente também é aniversariante desse dia de hoje, muitos anos de vida, muita saúde. A Eliane Barbosa também está aniversariando hoje, parabéns, viu? A Tani Elma, Tani, né? Eu sempre chamo ela de Tani, porque a nossa amiga Ivete Oliveira chamava ela de Tani, né? Tani Elma Alves, nossa amiga que já trabalhou com a gente, inclusive, aqui nessa emissora, né? Danielma, um abraço, minha querida, pra você, tá bom? Tudo de bom. A Gisele Bertolo, gente, ó, a nossa Gisele, professora Gisele Bertolo, hoje tá aniversariando, parabéns pra ela, seus anos de vida, muita saúde e muita paz, tá bom? Olha, eu quero mandar os parabéns também pro Gilson Amaral, que é irmão do Wesley Amaral, também tá aniversariando hoje. A Pâmela, né? Pâmela Tavares, né? Isso mesmo, Pâmela Tavares também aniversariante do dia de hoje, e a Dalete Macedo também tá aniversariando hoje, tá bom? Os famosos são o locutor esportivo e apresentador de televisão, o José Carlos Araújo, né? O José Carlos Araújo, locutor esportivo, tá aniversariando hoje. Parabéns para ele. Fernando Mendes, cantor, também tá aniversariando hoje. A cantora e compositora Lady Zu também tá aniversariando nessa data. O ator e cantor Diego Martins também tá aniversariando hoje. A todos, ó, felicidades e parabéns.

Muito bem, muitos anos de vida, muita saúde, muita paz, que papai do céu abençoe essa data e repita por muitos e muitos anos para você, meu amigo, para você, minha amiga, que hoje tá soprando velinhas. Parabéns.

0: Renan Raí, chorei no sinal. Boa, né?
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0: Vamos lá então, tem curiosidade, viu, gente? Olha, essa curiosidade é do Rio de Janeiro, do dia do show da Shakira. Pois é, olha, um homem, ele foi preso, gente, em flagrante, na praia de Copacabana, na madrugada de sexta-feira, dia 1º agora de maio de 2026, após tentar cobrar. Adivinha quanto que o cara queria? Cobrar por uma caipirinha. Sabe quanto que ele cobrou do cliente? Adivinha, R$ 1.800 por uma caipirinha.
2: O quê? Não acredito.
0: Foi, dona Maria, o cara cobrou R$ 1.800 por uma caipirinha lá na, né, lá em Copacabana, no Rio de Janeiro, viu? Pois é, o incidente ocorreu durante a Operação Tatuí, né? Uma ação da Secretaria de Ordem Pública para fiscalizar a orla ali antes, né? De shows, do show gratuito da cantora Shakira, realizado no dia 2. E aí esse cara foi preso, né? Foi preso em flagrante por cobrar de um cliente R$ 1.800 por uma caipirinha. Rapaz do
2: céu. Por quê? Não acredito.
0: Mas foi pra cadeia, né? Foi pra cadeia, meu amigo. Foi pra jaula. Rapaz, que coisa é essa, hein? R$ 1.800 por uma caipirinha. Aí é demais, né? Tava caçando problema esse cara, não tava? Tava caçando problema. E aí os fiscais, né, chamaram a polícia e falou: pode levar esse cidadão aí, pode levar, pode levar.
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0: Ai, meu Deus do céu, olha, gente, pelo amor de Deus, né? Tem gente que aproveita da ocasião para fazer, para exploração, né? Aproveita da ocasião, viu? Para exploração. Gente do céu, explorando os clientes lá em Copacabana, cobrando R$ 1.800 numa caipirinha. Ai, ai, ai, ai, ai, hein? Bom, deixa eu trazer mais recadinhos aqui, agora são 7:22, 7:22, muitas e muitas mensagens. Falar com meu amigo Mauro. Fala, Mauro, bom dia, querido.
3: Bom dia, Léo Vieira.
0: Bom dia, meu amigo.
3: Quem fala é Mauro, da comunidade de São Pedro, do
0: Mauro. E aí, campeão?
3: Passando aqui pra dar uma alô aí pra meu amigo Raul Matos.
0: Raulzão.
3: Nacional.
0: Isso.
3: Meu amigo Ribulisto, na hora de
0: Ribulisto. Quem
3: sobe
0: mais?
3: E desce na Serra de Taquaruçu.
0: Sobe e desce.
3: Meu amigo Nonatão da 4.
0: Ô, maravilha.
3: Valeu, Léo.
0: Valeu, Mauro. Um abraço, viu, meu querido? Tudo de bom pra você. Felicidades, tá bom? Quem mais? Quem mais? Quem mais? Quem mais? Goiôzinho mandou um vídeo aqui pra gente. Deixa eu ver que vídeo é esse aqui. Deixa eu tirar. Ah, de bom dia, né, Goiôzinho? De quinta-feira. Maravilha. Abração, meu amigo Wilzinho. Seu Lindomar Cursino.
4: Bom dia, Léo.
0: Bom dia, seu Lindomar.
4: Você por aí.
0: Graças a Deus. Tá tudo bem também, seu Lindomar.
4: Cozinhando, viu? Isso. Tomar um pouquinho com batata e cuscuz.
0: Ah, cuscuzinho.
4: Bom dia, muita coreia. Ah,
0: maravilha.
4: Tem muita gente que tem aqui, mas não ouve a rádio.
0: Ah.
4: Não tem rádio. Posso mandar alô pra ele, né? Dá só pra Patrícia.
0: Patrícia.
4: Pra do Zé Domingo na Santa Teresa, né?
0: Certo.
4: Pra todos que ouvem essa rádio. Fique com Deus. Abração.
0: Valeu, seu Lindomar.
4: Pra você.
0: Abraço, seu Lindomar, Cursino e família, gente. Um abração pro senhor, tudo de bom, viu, seu Lindomar? Obrigado pela companhia, pela audiência. Quem mais, quem mais, quem mais, quem mais, quem mais tá aqui comigo, deixando áudio?
5: Bom dia, povão da rádio.
0: Bom dia,
5: tá
0: meu amigo.
5: Todo mundo aí falando com nós.
0: Aqui tá tudo bom, meu querido.
5: Um alô aí pra galera lá no Alto da Serra e lá no Buiuzinho, Morro da Aranha.
0: Pessoal do
5: Arnaldo. E a música aí de Gini Gene pra nós, qualquer uma.
0: Valeu, meu
5: que
0: querido.
5: É Denivan.
0: Denivan, amigo do Goiôzinho, né? Amigo do Goiôzinho e amigo nosso também agora. Obrigado, viu, meu querido? Abração. Quem mais mandou um vídeo aqui pra mim? Deixa eu ver. Ah, o Radinho tá ligado, né? Radinho tá ligado de quem é? Do Cleomar? Cleomar Barbosa, né? Tá dizendo aqui, bom dia, meu amigo Leovira, tudo bem? Tudo bom? Olha, bora pra correria, né? Ouvindo a melhor rádio do Brasil. Dá alô especial pra todos nós aqui em Taquaruçu Grande, Léo. Valeu, meu querido. Abração, Cleomar. Cleomar Barbosa e todos de Taquaruçu Grande, muito obrigado, viu? Obrigado pelo carinho da audiência, da companhia. Será que meu amigo Jotinha tá ouvindo a gente lá? Ô, Jotinha, tá na chácara hoje? Abração, meu amigo Jotinha, Jota Filho, gente boa, gente finíssima. Bom, gente, 7:24 agora, 7:24, vem aí as previsões para os signos de Libra, Escorpião e Sagitário. Vamos lá que tá na hora.
6: Libra, os astros falam com você, de 23 de setembro a 22 de outubro.
0: Muito bem, atenção Libra, olha, relações podem ganhar um tom mais sensível e reativo, tá? Algo pode parecer maior do que realmente é, então evite responder no impulso, tá? Olha, o tempo pode trazer mais clareza, às vezes o melhor movimento é criar espaço, tá bom? Atenção para os números da sorte, hoje são 10, 37, número 30 e a cor para hoje é vermelho.
6: E agora, as previsões para o Escorpião. De 23 de outubro a 21 de novembro.
0: Olha, o dia pode trazer sobrecarga mental ou emocional, viu? Muitas coisas ao mesmo tempo pedindo atenção. Olha, cuidado para não reagir sem pensar, tá? Nem toda urgência merece resposta imediata. Organizar o básico já é suficiente, né? O que pode esperar, né? O que pode esperar? Aquilo que pode esperar, claro que você deve não se afobar, né? Dá um tempo aí, tá bom? Os números da sorte para o dia de hoje são 13, 50 e 58 e a cor para hoje é azul turquesa.
6: Alô, alô, Sagitário, de 22 de novembro a 21 de dezembro.
0: Olha, o dia mexe com suas expectativas e desejos, há uma tendência, né? A querer mais reconhecimento, mais resposta, mais movimento, mas nem tudo depende só de você. Ajustar o ritmo pode evitar frustrações, né? O que hoje é excesso disfarçado de necessidade. Hein, Sagitariano, Sagitariana? Os números da sorte para hoje são 08, 17, número 26 e a cor para o dia de hoje é marrom.

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7: Muito bem, pessoal, estamos de volta. Excelente manhã pra você. Boa quinta-feira, hein? Seguimos juntos. Vem aí a Maiarinha Abreu.
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7: 7:33, é hora de Momento Informação. Maiara Abreu chegando com as notícias, né, Maiara? Bom dia, minha querida.
8: Oi, Léo, bom dia. Vamos juntos então em mais um programa nesta quinta-feira e hoje o nosso destaque, que o primeiro destaque do programa Alvorecer é sobre o presidente Luiz Inácio Lula da Silva, que sancionou uma lei que altera as regras do seguro defeso para pescadores artesanais. A nova regra exige aí um cadastro biométrico e a inscrição no CadÚnico. Também passa a cobrar a comprovação da atividade pesqueira com relatório anual. Essa medida busca combater fraudes no acesso ao benefício. Em caso de irregularidades, há a suspensão e o bloqueio por até 5 anos. A lei prevê ainda a divulgação mensal da lista de beneficiários. Olha, para 2026, o gasto com o programa está limitado a 7,9 bilhões e o texto já está em vigor em todo o país. Mudando de assunto, o governo do Tocantins tem intensificado a regularização fundiária em Combinado, primeiro município tocantinense que terá 100% da malha rural regularizada. Conta pra gente, Vilma.
9: Estamos de volta. É sempre muito bom contar com a sua sintonia aí do outro lado do rádio. O governo do Tocantins realiza até sexta-feira um mutirão de regularização fundiária rural no município de Combinado. A ação oferece atendimento na prefeitura e inclui entrega de documentos, vistorias e georreferenciamento das propriedades. A expectativa é que a cidade se torne a primeira do estado com 100% da área rural regularizada. Cerca de 350 lotes devem ser titulados, beneficiando dezenas de famílias. A iniciativa garante segurança jurídica e facilita o acesso a crédito para produtores. Da Secretaria de Estado da Comunicação, Vilma Araújo.
7: Muito bem, muito obrigado, Vilma, pela informação. Muito obrigado a Maiara Abreu. Um abração para as meninas da notícia aqui na nossa Unitins. E o Momento Informação volta daqui a pouquinho, às 8:30 da manhã.
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0: Olha a hora, gente, olha a hora. 7:36, agora 7:36, pra você acompanhando a nossa Litins, um abraço, bora pra cima, né? Quintou!
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2: Hoje é
1: sexta-feira.
0: É não, menino.
2: Ah, não, hoje é quinta.
0: É quinta, rapaz, você já tá adiantando um dia aí, é quinta-feira ainda, menininho. Viu? Quintou, quinta-feira boa. 7:36 agora, um abração pra você, daqui a pouquinho nós vamos falar sobre os jogos de ontem, né, gente? Teve jogos aí da Champions, né? Se eu não me engano, passou o PSG, tivemos jogos da Libertadores, Sul-Americana, vamos ver como é que ficaram os brasileiros, né? Como é que ficaram os brasileiros aí na Libertadores e na Sul-Americana, tá bom? Agora deixa eu trazer uma galera pra falar com a gente aqui no nosso WhatsApp 639-9915-6234, falar com o Sérgio Lustosa. Alô, Sérgio, fala aqui.
3: Bom dia, meu amigo.
0: Bom dia, meu amigo.
3: Sérgio Lustosa do Taquari.
0: E aí, Sérgio, bom?
3: Louveira.
0: Oi.
3: Por gentileza, manda pra nós aí, fazendo um favor.
0: Qual é?
3: É, Teodoro Sampaio, quando a saudade aperta.
0: Quando a saudade aperta.
3: Um forte abraço. Tô ligadão no teu programa.
0: Obrigado, meu querido. Um abraço, viu?
3: Tchau, tchau.
0: Ô, Sérgio Lustosa, tá aí, ó. Quando a saudade aperta. Um abraço, tá bom? Quem mais? A Vilma mandou áudio pra gente, para ouvir,
4: bora
0: ouvir.
4: Bom dia, Léo Vieira.
0: Bom dia, minha amiga.
4: Bom dia. Que Deus abençoe o nosso dia de hoje sempre.
0: Amém.
4: Aqui é a Vilma, do Assentamento Prata.
0: Oi, Vilma.
4: Eu quero mandar um bom dia pra minha madrinha Zenilda, na hora N3.
0: Ó, madrinha Zenilda.
4: Que é meu primo.
0: Aham.
4: O Nego, que é irmão dele.
0: Nego.
4: O Negão, lá na Serra. Que
0: maravilha.
4: Do Zé Caipira.
0: Tudo bem. Quem mais?
4: Sim, um bom dia para todos e para todas. Dona Zélia.
0: Mas Dona José Zélia.
4: Do Pacão, lá no Santa Bárbara, na oficina. Agora eu não lembro o nome, mas eu sei que é seu Zé do Pacão e Dona Zélia. Um bom dia para todos, principalmente para você também, Léo Vieira.
0: Obrigado,
4: Deus
0: querida.
4: Venha abençoar o seu dia e o de nós todos.
0: Amém.
4: Hoje e sempre.
0: Valeu.
4: Amém, amém, amém.
0: Fica com Deus, tá bom? Felicidades aí para nossa amiga Vilma. Gente boa, gente finíssima. Ivanildo Lobo, tomou o cafezinho já, né, Ivanildo? Já tomou um cafezinho já? Ó, cafezinho delicioso da Ivanildo Lobo, gente boa, gente finíssima. Deixa eu ver que áudio que ela mandou aqui, que áudio
5: é esse? Bom dia, meu amigo.
0: Bom dia, bom dia, bom dia, bom dia.
5: Um abraço pra Marcelena em Minas Gerais,
0: um
5: cheiro nela.
0: Aham.
5: Outro pra você, outro pra Maria.
0: Obrigado, querida. Obrigado, querida.
5: A sua esposa. A esposa do Lucimar.
0: Lucimar, isso.
5: Deusimar.
0: Pra
5: todos os locutores da 96.
0: Valeu.
5: E fecha. Um
0: abração. Fica com Deus, tá bom? E a Marcelina.
6: Bom dia, Leozinho Vieira. Amanheceu, graças a Deus. Passando pra avisar no meu alô e avisar que a véia passou do ponto.
0: Pois é, dormiu demais.
6: Acordei dormiu demais agora, Leozinho Vieira. Não deu. Foi mais forte do que eu, Leozinho Vieira. Dormi que passei do ponto, agora que a véia abriu os olhos.
0: Eu imagino,
6: pelo
0: viu?
6: Amor de Deus. Isso aí eu acho que é um sinal de que eu tô velha, né, Leozinho? Não tô dormindo no sono, Leozinho Vieira. Pelo amor de Deus. Alô pra todos os ouvintes. Não repara não, Leozinho. Acordei agora.
0: Tá tranquilo, minha amiga. Um abraço, viu? Pra você. A Marcelina passou do ponto hoje, dormiu um cadinho, mas não é assim mesmo, viu? Se eu pudesse hoje, eu tava dormindo até agora, viu?
7: O quê? Não acredito.
0: É, ontem assisti o Coringão, acordei hoje com a cabecinha pesada, viu? Aliás, valeu a pena, né? Porque fiquei até o final ali, meio zangado, meio revoltado, mas quando foi no finalzinho aí, saiu o gol do Coringão, né? Aí eu me animei, viu? Né? O Gustavo Henrique salvou o Coringão de novo. Ah, quem mais? Tá dizendo bom dia, Léo Vieira, aqui é Lu do Taquari, passando pra pedir, pra dizer que tô ligada no alvorecer, muito bem, abração, né? Um abração, tudo de bom, felicidades pessoal do Taquari, muita gente ouvindo a programação. Maria Lira mandou áudio pra gente, bom dia, minha amiga.
8: Bom dia,
0: Maria.
8: Bom dia, Léo Vieira, aqui é
0: bom
8: Maria
0: dia.
8: Lira, aqui de cima da Serra do Taquari Sul.
0: Oi, Maria.
8: Gostaria de te pedir uma música.
0: Qual é?
8: Milagre do Caixa 7. Ofereço para todo mundo aqui de cima da Serra do Taquari Sul, Matias, Sobe e Desce, João Neto Negão e todos que gostaram da música.
0: Tudo bem, obrigado, minha querida. Super abraço para você, Maria Lira, gente boa, gente finíssima. Quem mais aqui tá dizendo bom dia, Léo, tudo bem com você? Ó, toca para nós aí a música com as irmãs Freitas, qualquer uma, viu, Léo? Quem foi que mandou? Da Luz, né? Da Luz. Um abração, obrigado pela companhia. Quem mais aqui tá dizendo bom dia? Quem mandou esse mensagem de áudio aqui? Bora ouvir,
2: dia,
0: bora ouvir.
2: Bom dia, né?
0: Divina, bom dia, querida.
2: Parabéns pelo seu programa.
0: Obrigado.
2: Um programa top dos tops.
0: Ih, coisa boa.
2: Todos os dias eu estou ligadinha aqui no seu
0: que legal,
2: programa. Gostaria
0: Divina.
2: De pedir uma música.
0: Qual é?
2: É de uma nossa cantora tocantinense, ah. Luciana Assunção.
0: Ó, oh, Luciana
2: Adeus
0: Assunção.
2: Adeus e tchau.
0: Muito bem.
2: Deus possa abençoar seu programa, sua vida.
0: Obrigado,
2: sua saúde,
0: querida.
2: E todos os palmenses e todos os tocantinenses.
0: Para todos nós.
2: Um bom dia. Tchau, tchau.
0: Bom dia, bom dia, bom dia, bom dia. Felicidades, tá bom? 7:41, 7:41.
1: Positividade.
0: Pois é, gente, olha, positividade para o seu dia. Quinta-feira chegou trazendo novas chances e motivos para sorrir, né? Confie no seu caminho, Deus já preparou coisas boas para o seu dia.

0: gente, olha a previsão do tempo para esta quinta-feira. Olha, sol com algumas nuvens, tá? A probabilidade de chuva para hoje é de 0%, viu, gente? Não chove hoje. Olha, sol nasceu às 6:18. O pôr do sol está previsto para as 18:01. A umidade relativa do ar variando de 48% a 80%. O vento sopra aí na casa de 11 quilômetros por hora. A mínima na madrugada foi de 21 graus e a máxima prevista para hoje é de 31 graus. Tá aí a previsão do tempo. Horóscopo do dia.
1: Alô, você que é de Capricórnio, de 22 de dezembro a 20 de janeiro.
0: Olha, você pode sentir tudo com mais intensidade no dia de hoje, viu? Emoções, responsabilidades, expectativas também. Mas nem tudo precisa ser carregado sozinho, tá? Há um limite entre responsabilidades e sobrecarga, então reflita sobre isso, tá bom? Os números da sorte para hoje são 27, 47, número 54, e a cor para hoje é prata.
1: Atenção, aquariano e aquariana, de 21 de janeiro a 19 de fevereiro.
0: Olha, o dia pede pausa, pensamentos podem acelerar, trazendo inquietação ou ansiedade, viu? Nem tudo precisa ser resolvido agora, há um tempo de assimilação, né? Importante acontecendo, o silêncio pode ser mais produtivo do que a ação, né? Você consegue respeitar esse ritmo, tá bom? Atenção para os seus números da sorte, hoje são 13, 23 e número 32, e a cor para hoje é cinza.
1: Atenção, você que é de peixes, de 20 de fevereiro a 20 de março.
0: Atenção, peixes, olha, expectativas em relação a pessoas ou projetos podem se mostrar maiores, né, do que a realidade comporta, viu? Olha, evite idealizações no dia de hoje, nem tudo precisa acontecer no seu tempo. Ajustar o olhar pode trazer mais leveza, viu? O que você pode aceitar como está, sem forçar, hã? Os números da sorte para o dia de hoje são 14, 40 e número 59, a cor é

0: Eita, Cristian Ralf.
1: É, o programa já tá acabando.
0: Tá acabando, meu amigo.
1: Vai nem dar tchau pra nós.
0: Vou dar tchau.
1: Oh, é difícil.
0: Eita, coisa boa. Bora, meu Brasil. É, meu amigo. Deixa eu falar rapidinho aqui dos jogos de ontem. Bora falar dos jogos de ontem. Aí da Libertadores Sul-Americana, Champions League, né? Olha, o Corinthians foi à Colômbia, né? Jogou contra o Independente Santa Fé da Colômbia. E o jogo ficou empatado, hein? 1-1. Corinthians 1, Santa Fé também 1. Corinthians tem 10 pontos. Tá quase classificado aí na Libertadores, né? O Fluminense encarou o Independente Rivadavia, né? Rivadavia, Independente Rivadavia. 1-1 também, viu? É, o Fluminense ainda tá vivo, mas tem pouca chance de classificar na Libertadores. O Cruzeiro foi jogar contra o Universidade Católica do Chile e o jogo ficou 0-0, né? Teve também o Botafogo na Sul-Americana, o Botafogo venceu o Racing, né? Botafogo 2-1 para cima do Racing. Parabéns o Botafogo também, né? O Botafogo aí na Sul-Americana, viu? A Copa Nordeste teve o Vitória e o Ceará, viu, gente? Copa Nordeste, onde Vitória venceu por 1-0. E ainda tivemos a Champions League com os jogos do Bayern de Munique contra o PSG. O jogo também ficou empatado, 1-1. E aí passou o PSG, que está na final da Champions League. Se não me engano, vai jogar contra o Chelsea, contra o Arsenal, né? Se eu não me engano, tá? É, vai ser a grande final da Champions League 2026. É, PSG e Arsenal, tá bom? Bom, gente, agora são 7:53, 7:53, gente, só dá tempo da gente mandar a Lu aqui, deixa eu colocar um áudio, colocar o áudio da Dona Maria, deixa eu colocar aqui o áudio dela.
2: Zé Vieira, bom dia, coração.
0: Bom dia, coração.
2: Só dar um bom dia pra você.
0: Ô, gente, que coisa boa.
2: Com todos esses outros locutores, e que Deus abençoe você e sua família, tá bom,
0: coração? Amém, coração, obrigado,
2: cheiro,
0: viu?
2: Cheirinho
0: pra senhora também, Dona Maria do Berto, não é? Um abração pra ela, gente, boa, gente finíssima. Quem mais? Ô, Gabrielzão, fala, meu querido.
3: Bom dia, meu amigo Léo.
0: Bom dia.
3: Obrigado pela programação.
0: Obrigado, meu querido.
3: Que não deixa de ouvir, não, viu, Léo? Não manda
0: obrigado.
3: Mensagem às vezes, mas sempre tô aqui ligado.
0: Que maravilha.
3: Abraço, meu amigo, aqui na quinta-feira.
0: Abração pra você, Gabriel. Tudo de bom, tá bom? Felicidades. A Cleide Fonseca tá dizendo bom dia, passando pra pedir a próxima música para dizer que hoje também é o meu aniversário, parabéns para mim, olha aí, Cleide, né? Cleide Fonseca, bom dia, passando para pedir a próxima música, ela repetiu aqui, né? Muito bem, parabéns, tá bom, Cleide? Muitos anos de vida, muita saúde, muita paz, tudo de bom, deixa eu colocar aqui o Luiz.
4: Bom dia, que Deus abençoe seu dia, meu amigo.
0: Amém, meu querido.
4: Estamos aqui na oficina.
0: Tá na
4: pintura
0: oficina?
4: Mineira, trabalhando aqui
0: pintura
4: em Caparal.
0: Pintura mineira, pegado. Gente,
4: um
0: olha aí. Valeu, alô, Demi!
5: Bom dia, Demi Alves.
0: Gente boa.
5: Uma boa quinta-feira a todos os ouvintes. Queria que você desse um alô aqui a todos os moradores do São João 1.
0: Certo.
5: Bom dia, Demi Olha Alves, aqui da Terra, solitário.
0: Abração. Ô, Célia, você fez o bolinho de chuva hoje,
6: eu
0: foi?
6: Ei, Léo, aquele time feio, eu vou te falar, viu?
0: O que foi?
6: Moço do céu.
0: Uai.
6: É que o técnico coloca os caras que sabem jogar. Na hora que colocou os dois caras lá, o cara ferrou o gol. Quase,
0: mas empatamos e estamos bem, viu, ô Célia? Vamos reclamar, não. Por enquanto, o Corinthians não perdeu na Libertadores, né? 3 vitórias e 1 empate, viu? Tem 10 pontos, estamos quase classificados aí na Libertadores. Cheiro, minha querida, olha que bolinho de chuva, parece que tá bom esse bolinho aí, hein? Bolinho de chuva da minha amiga Célia. Abração pra você, querida, tudo de bom, tá? A Edith Lima tá dizendo bom dia, Leozinho, um bom dia especial pra você, bom dia especial pra nós, amém, minha querida, é isso aí, Edith Lima, a Maria das Dores também, ela mandou um vai Corinthians, mandou um vai Corinthians, olha aí, Maria das Dores, abração pra ela, gente boa, gente finíssima também. Quem mais? Agora é só mandar a Lu rapidinho aqui, deixa eu mandar um bom dia especial pra Maria Nogueira, tá dizendo bom dia, Léo, Deus te abençoe, amém, Maria Nogueira, bom dia, boa quinta-feira pra você também, Jonathan na Barra do Aroeira, pessoal da Barra do Aroeira também tá comigo, Jonathan, um abração pra ele, Maria de Nazaré do Aureni 3 também tá aqui com a gente, um abração pra ela, obrigado pela companhia. Quem mais? A Ivonete de Novo Acordo também tá com a gente, abração pra ela, tudo de bom. O Heraldo mandou aqui a mensagem pra gente, abração pra ele, obrigado.

0: pela companhia, pela audiência, gente boa, gente finíssima. O Zé Caipira, né? Zé Caipira também mandou um áudio aqui, não dá tempo da gente colocar, mas um abração pra ele. Tudo de bom, felicidades. E vamos trazer agora Luiz Carlos Bordoni para finalizar o nosso programa. Tá na hora, vamos lá.
1: Olha, o melhor lugar do mundo é o aqui e o agora. Então esqueça tudo aquilo que não deu certo ontem. Hoje é um novo dia, ou seja, você tem nova chance para acertar e ser feliz. Saia de casa otimista, seja qual for a cor do céu. Afinal, quem faz o dia bonito é você. Sorria e simplesmente viva a vida. Você nasceu para ser feliz e que assim seja.
0: Maravilha, Luiz Carlos Bordoni, mais uma mensagem especial no finalzinho do programa. Bora, gente. Tá na hora, né? Tá na hora, 3 minutinhos só faltando pras 8 horas da manhã, 3 faltando pras 8. Finalzinho do nosso programa Alvorecer. Amanhã já é sexta-feira, Dom Maria.
2: O quê? Não acredito.
0: É, amanhã é sexta-feira, viu? Já voltamos amanhã, então, às 5 da matina. Cacá Lucena já está por aqui, já já tem programa do Cacá, música, informação e, claro, a comunicação amiga e alegre de Cacá Lucena para te fazer companhia, viu? Eu volto amanhã, gente. Um abraço para todo mundo. Vamos finalizar então, ó.
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0: Teodoro e Sampaio, quando a saudade aperta. Valeu, valeu, valeu, meu Brasil.
4: Brasil.
0: Tchau, tchau, gente. Até amanhã. Voltamos amanhã às 5 da matina. Valeu.

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Meus amigos, bom dia você, aonde você estiver, o nosso carinho, nosso muito obrigado, seja bem-vindo. Hoje é quinta-feira, gente, quintou, 7 de maio do ano 2026, hoje é dia de TBT, hoje vamos fazer aquela viagem rumo ao túnel do tempo, sabe aqueles momentos, aqueles bons momentos que você viveu ano passado? Pois é, hoje e durante toda a nossa programação, claro, você vai ouvir os clássicos dos anos 70, dos anos 80, anos 90, enfim, vamos relembrar as boas músicas que você viveu lá no passado, afinal de contas, música não tem idade, então seja bem-vindo, estamos chegando.

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1: Bom dia, Del, bom dia para você ligado onde você estiver. Alô, meus amigos taxistas, alô, meus amigos mototaxistas, alô, você, meu amigo no comércio agora, bons negócios, meus amigos funcionários, olha, que você tenha uma excelente quinta-feira produtiva, onde, claro, tudo de bom aconteça na sua vida. Meus amigos da construção civil, nosso muito obrigado. Alô, alô, você, meu querido amigo do campo e da cidade. Estamos chegando para mais um programaço. Seja bem-vindo a maior e melhor aqui do Alto da 108 Sul. Nosso programa já está no ar e olha, já vamos abrir o programa já, gente, já. É um segundo, é apenas um minuto apenas para começarmos já o nosso quadro Sala de Visitas. Estamos recebendo, claro, o nosso querido presidente do Departamento Estadual de Trânsito do Tocantins, o Detran. Aliás, estava numa saudade danada dele, viu, gente? Tinha muito tempo que eu não vinha. O Erci Filho, para falar sobre a campanha Maio Amarelo. Gente, é tempo de conscientização, aliás. O Detran tá vindo com um trabalho extremamente ousado de conscientização no trânsito, gente, especialmente na nossa capital. Nós temos, infelizmente, principalmente o nível de acidentes na Avenida Teutônio Segurado, ela é muito intensa, é muito forte, então é preciso que haja, acima de tudo, conscientização. Sinalização existe? Pois é, existem. Agora, é preciso que haja, acima de tudo, conscientização, claro, dos nossos condutores, especialmente, claro, na questão, no que tange ao respeito aos nossos queridos pedestres, viu, gente? Então, seja bem-vindo. E olha, acolhimento é dizer sem palavras, eu vejo você. Nosso tempo é marcado pela presença de muitos invisíveis. São tantas pessoas de diferentes idades que vivem à margem da dignidade. Conviver é saber dizer ao outro, eu vejo você. Acontece que nem todo encontro é de fato um encontro. Muitas vezes as pessoas passam umas pelas outras sem realmente se perceberem, como se estivessem ocupadas demais com seus próprios pensamentos para notar o que existe diante delas. Há uma diferença profunda entre olhar e ver. Olhar é rápido, superficial, quase automático. Ver exige presença, exige atenção, exige um coração disposto a reconhecer o outro em sua verdade. O acolhimento nasce justamente desse lugar. Não depende de discursos elaborados nem de respostas prontas. Ele se manifesta na escuta silenciosa, no gesto simples, no modo como alguém se faz presente sem invadir, mas também sem se ausentar. Deus se revela nesse tipo de presença, aquele cuidado que não precisa de explicação, mas que é sentido com clareza por quem o recebe. Ser visto é uma das necessidades mais profundas do ser humano. Não apenas ser notado, mas ser reconhecido em sua existência, em suas dores, em suas fragilidades e também em sua beleza. Quando isso acontece, algo se aquieta por dentro. O coração encontra espaço para respirar. A alma se sente menos sozinha e a vida ganha um pouco mais de sentido. Há uma força silenciosa no acolhimento que transforma sem impor, que sustenta sem controlar. E quem aprende a oferecer esse olhar descobre que também se transforma no processo. Porque ver o outro com verdade exige sair de si, abandonar julgamentos rápidos e permitir que o encontro aconteça com mais profundidade. E nesse movimento, a vida se torna mais humana, mais sensível, mais próxima daquilo que realmente importa, porque no fundo todos carregam um desejo simples e profundo: serem vistos com verdade e acolhidos sem precisar se esconder. Pense nisso. 8:13, vai começar, minha gente, mais um programa. Aliás, já começou, né? Já começou mais um programaço. O programa do Cacá já está no ar nessa linda manhã, gostosa manhã de quinta-feira. Seja bem-vindo, seja bem-vinda. Nosso WhatsApp já liberado para você participar. Atenção, hein? 63991562 34. Já tem um montão de gente aqui mandando mensagens. O nosso muito obrigado sempre pelo carinho, o nosso muito obrigado pelo rádio ligado. E já vamos abrir o nosso programa com o quadro Sala de Visitas.
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1: Muito bem, nosso quadro Sala de Visitas, excepcionalmente hoje, já no início do programa, até porque ele tem uma agenda extremamente intensa, especialmente hoje no gabinete, tô sabendo já. Eu tava numa saudade danada de você. Que isso? Saudade também mata, meu presidente. Tudo bem?
2: Pai, a saudade é recíproca, né? Porque estar aqui com você é sempre uma boa convivência.
1: Temos tá? nos desencontrado
2: sempre,
1: em alguns momentos.
2: É sempre
1: momentos.
2: Um acolhimento, como você acabou de dizer aí. Viu? Então, eu muito satisfeito em poder vir aqui conversar sobre a questão do trânsito tocantinense e dizer das nossas ações frente ao DETRAN.
1: Sim, sim. Tá um pouquinho gripado, né, meu presidente?
2: A voz você tá vendo que tá...
1: Tá um pouco afônica,
2: tá,
1: né?
2: Tá um pouco afônica. Mas eu tô com a água aqui do lado,
1: graças a Deus, vai amenizar. Não, não tem dúvida. Agora, presidente, nós estávamos falando em acolhimento. O trânsito é acolhimento, acima de tudo, até porque no trânsito é preciso que haja respeito, respeito de ir e vir, o respeito do condutor com o cidadão, com o pedestre e vice-versa, ou seja, quando a gente fala na questão do trânsito, nós estamos no Maio Amarelo, né? Foi feito o lançamento, anteontem, aliás, um belíssimo lançamento, ali pela manhã, no Palácio Araguaia, onde o senhor esteve presente ao lado do governador Wanderlei Barbosa, estavam ali presentes várias autoridades do Tocantins, preocupadas com a questão do trânsito, até porque ainda, infelizmente, até no Brasil, principalmente no Brasil, o trânsito mata mais que guerra, né, presidente?
2: Você falava a palavra acolhimento e eu fazia uma correlação com a nosso slogan dessa campanha. Sim. Enxergar o outro no trânsito é salvar vida.
1: Sim, boa.
2: E você tem que entender que o trânsito é um espaço de convivência. Você está no trânsito, você manifesta as suas atitudes do trânsito e outros fazem delas também as suas atitudes, então isso não pode se chocar, né? Então o Maio Amarelo, Cacá, e a gente agradece a oportunidade de divulgar bem isso, é esse momento de reflexão. Nós temos todos os índices do Tocantins são favoráveis.
1: Sim.
2: Nós aumentamos a atuação na saúde, nós diminuímos a criminalidade, nós aumentamos nossa área de infraestrutura, de tecnologia, nós damos toda uma condição para que o servidor esteja bem motivado, pagando seus direitos, né? E todos os itens, uma taxa de emprego baixíssima, um estado que atrai o capital privado, porque é um estado rico, potencialmente.
1: De todos os lugares.
2: De todos os programas. Mas temos a triste notícia para dizer que somos muito mal avaliados quando se refere aos dados do trânsito.
1: Sim.
2: Então nós não podemos virar as costas para isso. Quando você dimensiona 700 pessoas somem do nosso meio por a questão do trânsito. Você vê, uma pessoa é representativa, 700 é quase 1000 pessoas.
1: Sim.
2: Então nós temos que refletir, nós temos que nos conscientizar. Precisamos de estar no trânsito, cumprindo as regras, fazendo com que ele não seja um espaço de agressividade nem de transtorno para as famílias tocantinenses.
1: É impressionante, presidente, mas alguns condutores, quando pegam um determinado veículo, seja ele um veículo, um carro, uma moto, parece que principalmente quando pega aquele volante, a direção ali, parece que se transforma num monstro, né? Ele acha que ele é dono de toda a avenida, por onde ele transita, e não é bem assim. Ele tem que respeitar principalmente o pedestre, né? Tem que respeitar a sinalização horizontal, vertical, é preciso respeitar a sinalização, é preciso respeitar o limite de velocidade, né? Prudência, principalmente na questão relacionada à velocidade, é por isso que existem os famosos redutores de velocidade, né? É preciso que existam, infelizmente ainda há um índice muito, muito alto, e isso a gente vê todos os dias nos meios de comunicação, principalmente na comunicação de massa, pessoas que infelizmente usam o álcool e pegam o veículo e saem, e aí nesse caso ele acaba sendo um assassino, literalmente, né, presidente?
2: Olha, fazer uma comparação com Palmas, porque Palmas, ela tem uma estrutura viária totalmente diferenciada,
1: sim, sim,
2: dos demais municípios. Então, a gente trabalha no trânsito para ter essa estrutura viária segura, sinalizada, ampla. Nós colocamos um sistema de fiscalização para coibir os abusos e nós trabalhamos diuturnamente em processos educacionais, de palestras, de envolvimento, de setores organizados, de escolas e tudo mais, para que o acidente não ocorra. Qual a razão de ocorrer acidentes em Palmas? Olha só, as vias, você pode olhar, principalmente o centro, esse plano diretor aqui, ele é todo muito bem sinalizado, muito bem definido.
1: Tudo muito bem estruturado.
2: Muito bem estruturado.
1: Sim.
2: E, no entanto, continua acontecendo. Por que, Cacá? Mais de 50% dos acidentes são falhas humanas.
1: Sim.
2: Você entendeu? Então, nós temos, sim, que ter consciência de que esse bam, bam, bam que está no trânsito se achando, ele não é conveniente.
1: Não.
2: Certo? Ele não é conveniente. Eu estava dias atrás num bar aqui no centro da cidade.
1: Sim.
2: E em frente a esse bar tem uma faixa de pedestre.
1: Sim.
2: Chega duas pessoas com dois carrões.
1: Uhum.
2: Em tese deveria ter tido um banco de escola para eles frequentarem, porque pessoas em termos patrimoniais relevantes, que você viu o estilo do carro.
1: Você viu o estilo
2: do carro. E para os dois na faixa de pedestre para conversar.
1: Meu Deus, que isso.
2: Sabe? Eu tentei ligar pra TM na hora.
1: Falta de respeito.
2: Mas é uma falta de respeito e outra coisa. Você tá num bar, você bloqueia a faixa de pedestre, você força a pessoa a atravessar a rua para outro local que não é o definido.
1: E aí acaba acontecendo um acidente.
2: Sim,
1: claro.
2: Você tá entendendo? Então nós queremos chamar a sociedade para isso, sabe? Nós hoje temos o PENATRANS, que é o Programa Nacional de Redução de Sinistros e Acidentes de Trânsito, que envolve aí todo um corpo de entidades, do Ministério Público, Polícia Rodoviária Federal, Polícia Militar, Corpo de Bombeiro, universidades, agências municipais de trânsito, e nós trabalharemos para 50% dos índices de acidentes ser diminuído até 2030. Você entendeu? Então são ações efetivas, compomos os nossos corpos técnicos de cada área de atuação do trânsito, esse vai mexer com infraestrutura, esse vai mexer com sinalização, esse vai mexer com norma, tal, pra gente trabalhar isso para o que o Tocantins, a gente sabe que é ilusão dizer que nós vamos parar, mas a intenção é essa, tem um nível de acidentes que não seja tão afrontoso, que nós estamos nos primeiros lugares em termo proporcional no Brasil.
1: Sim.
2: Então nós estamos trabalhando e o governo, vou dizer para você que vem trabalhando em ações efetivas para isso acontecer.
1: Boa. Aí, presidente, foi anteontem, né, o lançamento, aliás, um lançamento magnífico, eu acompanhei pelas redes sociais, não estava lá apresentando, estava meu amigo Pepe, mas eu acompanhei nas redes sociais. O objetivo realmente dessa campanha Maio Amarelo é de conscientização verdadeiramente. E eu gostaria que você repetisse novamente o tema deste ano para que as pessoas fiquem cada vez mais atentas na questão em relação ao trânsito.
2: Exatamente. Quando você enxerga o outro no trânsito, você preserva a vida sua.
1: Sim.
2: E dele, né?
1: Sim.
2: Então enxergar o outro no trânsito é preservar a vida. Em termos objetivos, Cacá, o Maio Amarelo é como o Outubro Rosa, é como o Novembro Azul.
1: Sim.
2: É como os outros diversos meses em que um tema específico da sociedade é colocado no centro do debate para alertar as pessoas, né? O Novembro Azul,
1: tem o meu masculino, o mês da catarata, enfim, são várias.
2: Do câncer, ações, né? Do outubro rosa e tal. Então a gente aproveita todos os espaços, já lançamos aqui, lançamos em Araguaína, estamos com palestras em diversas escolas, vamos fazer blitz educativas, blitz envolvendo várias pessoas, várias entidades. É um chamamento para que a pessoa alerte. A televisão vem mostrando, dando espaço, você está aqui me dando espaço. Então é um tema que vai ficar na mente do tocantinense.
1: Boa.
2: E o governo? Nós lançamos em fevereiro a sinalização viária em 26 cidades. Você precisa de ver que maravilha, certo? Muda a configuração da estrutura viária da cidade. Cidade pequena, mas bem sinalizada, com velocidade controlada e tudo mais. E agora, anteontem, o governador lançou em mais 60 cidades. Você entendeu? Então nós daremos condição aos municípios de terem vias sinalizadas e quase 34 cruzamentos de diversos municípios, não é num município só, 34 cruzamentos receberão sinais, semáforos.
1: Boa, certo? Boa. Aliás, o presidente, o governo Vanderlei autorizou realmente que haja sinalização nesses municípios, que irá atender agora mais 60 cidades, né? São ações realmente desenvolvidas para que haja uma mudança realmente no trânsito nas cidades tocantinenses, né? Ou seja, aqui é apenas um começo, são 139 municípios, e a ideia é que se expanda para todos os municípios, né? Neste início, o governo irá investir quanto? Até porque não é gasto, é investimento. Nós estamos falando de vidas, né?
2: Nós investimos 15 milhões no primeiro momento e agora vamos dobrar o investimento.
1: Dobrar o investimento.
2: 30 milhões.
1: Então vocês estão 30 milhões.
2: Até porque o sinal ele é um pouco mais caro, né?
1: Sim.
2: Questão eletrônica, com controle, é inteligente.
1: Uhum.
2: É aquele sinal que vai identificar a sua velocidade, se você está de cinto, se você está ao celular, tudo isso esse sinal vai captar.
1: Boa,
2: então,
1: boa.
2: Então outro item, falando assim da falta de acuidade, às vezes, do condutor, dos 10 itens mais notificados pela fiscalização, só um representa a questão patrimonial, que é o documento do veículo está vencido, né? Tem carteira vencida também, mas não é patrimonial, já é uma transgressão mesmo da norma.
1: Sim.
2: Mas a maioria, Cacá, é velocidade excessiva, é falta do cinto, é o uso do celular, é o carro não estar estruturado com os itens de segurança necessários, é a pessoa estacionando em lugar proibido. É uma série de fatores que você vê que é o ser humano no centro das coisas. Daí, nós queremos a compreensão da população de que os nossos agentes, eles não estão na rua para punir ninguém. Eles estão na rua para regularizar esse trânsito, para fazer com que essas normas sejam cumpridas. Nós temos um código de trânsito brasileiro, nós temos um código civil, nós temos um código trabalhista da CLT, então nós também temos leis de trânsito, então nós não podemos ser uma pessoa totalmente alienada. Então, quando nós não atuamos contra o bom condutor, nós não atuamos contra a pessoa está totalmente irregular. Esse nós queremos é proteger. Nós atuamos no sentido de coibir. Nós fazemos todo fim de mês o que nós chamamos a lei seca nacional. Todos os estados fazem. Nós estamos sempre entre os 5 primeiros. Em tempo proporcional. Como é que eu vou aceitar isso? Ah, mas eu vou tomar minha cerveja e beber?
1: Precisa mudar.
2: Olha quanto é que custa um carro de aplicativo hoje, gente. Pelo amor de Deus, não justifica.
1: O valor é irrisório.
2: Irrisório, né? A palavra irrisório, é essa.
1: Irrisório em relação à questão da segurança, né? Porque não é só o cidadão que está ali. é o que tá, não é o que está dirigindo, mas principalmente o semelhante, terceiro, né? O terceiro, que infelizmente acaba pagando o pato por uma situação que o cidadão irresponsavelmente acaba cometendo. Porque, gente, olha, é inadmissível, é inconcebível a gente conseguir, a gente infelizmente ver imagens, né? Todos os dias, e principalmente aqui na capital, que aliás o senhor comentou, não dá para entender como uma capital tão organizada, com um plano diretor extremamente, né, coeso, né, em relação, estruturado, todos os dias eu acho que o senhor já percebeu isso. Todos os dias, está aqui o pessoal da imprensa também, que lhe acompanha, todos os dias você tem 3, 4 acidentes dentro da capital, e principalmente no centro, né? E a gente percebe que na grande maioria das vezes, ou seja, é a questão do uso do celular no trânsito, é a questão do excesso de velocidade. Isso é um absurdo, não dá mais para a gente conceber esse tipo de coisa. Eu queria aproveitar e mandar um grande abraço. Eu acredito até que seja alguma pergunta relacionada ao presidente, o nosso secretário da Ceagro, né? O nosso querido Frederico Sodré, que está vindo aí mais uma Agrotins, de 12 a 16 de maio. Já eu vou ouvir a mensagem do nosso secretário, mas um grande abraço.
2: Desejar uma grande Agrotins para nós, um dos momentos que a economia tocantinense mostra sua cara, sim, e que o Fred está aí à frente desse processo, que seja bem sucedido.
1: Amém, amém. Presidente, foi assinado um termo para inserir a educação para o trânsito nas escolas de forma transversal. Isso com iniciativas integradas de sinalização, fiscalização e educação, ou seja, buscando justamente ampliar a segurança e alcançar as 139 cidades. Eu gostaria que você falasse um pouco desse projeto e como vai ser, e como é que ele vai funcionar e quais são as principais ações que serão desenvolvidas através do programa Conexão DENIT. Até porque, presidente, você, quando a gente fala num cidadão de 30, 40, 50, 60, 70 anos, é mais complicado de você reeducá-lo. Agora, quando você faz a conscientização com as nossas crianças nas escolas, a primeira coisa que uma criança entra no carro já fala: papai, por que você não está usando o cinto de segurança, né? Então, isso é maravilhoso. Então, o trabalho nas escolas, isso vai acontecer. Fala um pouquinho desse projeto, que aliás eu achei maravilhoso, presidente.
2: Falei da estruturação, né? Que é a questão da sinalização viária.
1: Sim.
2: Né? Na área de fiscalização, nós estamos equipando os nossos agentes, tanto em termos de uniformes, como o instrumento ali de trabalho, que é digital, né? Falhou o nome aqui agora, que é o que ele autua a pessoa. E essa questão aí, Cacá, é um convênio, um termo de cooperação da Secretaria Estadual de Educação, DENIT e DETRAN. Cada um de nós três com atribuições específicas dentro desse contexto, para nós colocarmos dentro das escolas, de forma transversal, o assunto trânsito. Entendeu?
1: Isso é maravilhoso.
2: Então,
1: gente,
2: nós teremos agora de forma contínua esse garotado aí do segundo grau, que está entrando aí na fase de querer, né?
1: Essa pega o bolo.
2: Lá no interior fala assim do incutimento.
1: É o incutimento.
2: O incutimento para dirigir.
1: E olha, o incutimento é grande.
2: É grande, é tentador. Você entendeu?
1: Exatamente.
2: Aí nós teremos um portfólio pressionando o DENIT, a capacidade dos nossos professores da rede estadual, nós DETRAN entrando com estruturação de materiais, etc., e compondo junto com eles essa questão para a gente, dentro das escolas estaduais, fazermos esse trabalho. Não é uma palestra hoje ou amanhã, é matéria que eles vão ser cobrados a resposta por ela dentro do contexto do ensino.
1: Ou seja, presidente, não é simplesmente, não, é só porque o maio amarelo vamos fazer, né, esse trabalho de conscientização. É um trabalho contínuo, né?
2: Contínuo,
1: seja,
2: permanente.
1: É permanente.
2: E aí, ampliando isso, porque, como você falou assim, a história, eu conto um caso, nós, você nem tanto, quer te preservar, não, mas
1: não,
2: você tá aí
1: uns 20, dos 50
2: uns 20,
1: pontos,
2: uns 20, hein? Uns 20, uns 15 ou 20 atrás de mim aí.
1: Nada.
2: Eu sou do tempo que o cara fumava dentro do carro, Cacá.
1: Sim, eu também, eu já cheguei também.
2: O cara acendia um cigarro dentro do carro, tomava um refrigerante e jogava a lata do lado de fora.
1: É.
2: Se você fizer isso hoje é quase uma heresia.
1: É.
2: Não é? Então nós queremos é esse avanço que a sociedade precisa entender, que não é porque se a velocidade da via é 80, você passa nela 120, que você é o bacana da história, você é o bobo da história.
1: É.
2: Você é o bobo da história, porque ali, cientificamente, porque as vias não são dadas velocidades a ela aleatoriamente, não. Depende do fluxo, do tipo, do eixo que ela representa. É 30 quilômetros, é 40 quilômetros, é 60 quilômetros, é 80 quilômetros. Nas vias de estradas lá tem até 100, 110 quilômetros. Aquilo é técnica, certo? Que identifica a velocidade de uma via. Se lá está 60, 70, você passa a 120, você vai provocar um problema.
1: Sem dúvida. Entendeu? Até porque, presidente, tudo isso é feito com pessoas altamente capacitadas, com técnicos, pessoas que fizeram todo um trabalho de estudo. Né? Para poder falar, não, aqui realmente, aqui não dá para ultrapassar os 70 por hora, não tem como. Isso é impossível, né? Então, quando o cidadão faz isso, ele acaba realmente cometendo um acidente. E para que possa evitar esse tipo de situação, gente, respeitar as regras. Se você respeita as regras, até porque, gente, a gente falou bobão, mas infelizmente você é um babaca, né? Infelizmente a palavra, a verdade é essa. Se você acha que pegou um veículo, né? Aquilo é uma máquina, ou seja, é uma arma, literalmente é uma arma. Se você pega ali, você, ô bobão, aí acha, não, eu vou andar 150 por hora, 180, 200, tal, 140, meu Deus, se você não respeitar o limite de velocidade, você vai acabar ceifando vidas e vai deixar famílias, infelizmente, porque você não vai simplesmente conduzir, chegar a cometer o óbito, né, de um irmão, de um semelhante, não somente daquele lá, mas da família inteira. Porque aí é um sofrimento pro resto da vida, para você perder um ente querido por causa de uma irresponsabilidade no trânsito, né, presidente?
2: Falando agora num sentido amplo do prejuízo, a vida é o elemento mais importante, imprescindível, negociável.
1: Sim.
2: Mas vamos tratar agora, Cacá, das despesas para o poder público. O tanto que isso representa.
1: O quanto é caro, né?
2: O tanto que isso é caro, o tanto que isso impacta o setor de saúde.
1: Sim.
2: Só para você ter ideia, Cacá, de um levantamento do Banco Mundial, 3,8% do PIB brasileiro é impactado por acidentes de trânsito. Nós deixamos de produzir quase 4% de toda a riqueza nacional, porque o cara que estava produzindo, ele está na cama, porque o remédio que era para ser comprado para curar uma pneumonia está curando, é uma fratura, porque a previdência vai ter que encostar aquele ali por isso aqui, porque quando vem a fatalidade, o seguro, aquela história de tal. Então é uma coisa que em todos os sentidos é negativa, sabe? Então é impressionante. Se você pegar 70% praticamente dos eu me reservo um pouco de ter firmeza sobre o mundo. As motos estão envolvidas.
1: Sim.
2: Quer dizer, você falando, o pedestre, o motociclista, os ciclistas são muito vulneráveis. Eles têm que ter mais cuidado do que o condutor de um veículo médio, pequeno, médio, grande. Entendeu? Então, se você chegar no HGP, você vai encontrar lá uma pessoa há 30 dias aguardando uma cirurgia.
1: Exatamente.
2: Quanto é que isso custou para o poder público?
1: Você
2: está entendendo? Então é um assunto, até uma questão de consciência mesmo, de uma visão geral, de que o patrimônio maior nunca pode ser atacado que a vida, mas a partir disso aí também tem essa questão do prejuízo material que é causado para a sociedade por esses sinistros de trânsito.
1: Gente, principalmente os nossos queridos motoristas, os nossos queridos motociclistas, gente, precisa haver uma conscientização muito forte, até porque é impressionante. De repente você está dirigindo aqui, você está na sua
2: passa
1: mão.
2: Um vulto.
1: Aí de repente passa um vulto, fala, meu Deus do céu. E ultrapassando justamente no sentido contrário. Você fala, meu Deus do céu, se você não está atento ali na direção, se você joga um pouquinho pro lado, você vai bater. Você vai, infelizmente, você vai acabar causando um acidente e aí o cidadão é aquela história, né, gente? O capacete existe. Mas quem conduz uma moto, primeiro o capacete é a cara, ela já vai de
2: cara. O para-choque do motociclista é ele mesmo.
1: É ele mesmo, é para-choque. Né? Então ele tem que ter atenção mais que redobrada.
2: Nós hoje, com essa economia colaborativa, temos um fator muito preocupante, que é exatamente os entregadores, esse pessoal.
1: Sim.
2: Que às vezes eles são forçados.
1: É porque eles têm que entregar eles têm metas, né, a cumprir.
2: Fulano tá pedindo, não sei o quê. Isso é horrível.
1: É.
2: Não pode trocar a vida por uma pressa de entregar um sanduíche ou uma correspondência num banco, numa instituição qualquer. Então a gente chama a atenção desse pessoal para eles preservarem suas vidas. Ali é o ganha-pão deles, aquele ganha-pão não pode ser transformado contra a pessoa. Né? Então é importante isso, de que os aplicativos, os entregadores, tenham consciência de que mais cuidado ainda dos motociclistas e dos pedestres e dos ciclistas, porque eles são os mais vulneráveis.
1: Boa, presidente. Agora, presidente, é claro que o senhor falou na questão dos números alarmantes, né? Que infelizmente o Tocantins ainda enfrenta a questão de números negativos em relação ao índice de acidentes de trânsito. Agora, o nosso Tocantins também registrou uma redução aí de 10,82% no número de ocorrências de trânsito no primeiro trimestre agora de 2026, né? Em comparação com o mesmo período do ano passado. Quais foram as principais ações envolvidas que resultaram nesta redução, presidente?
2: Exatamente esse conjunto de ações de forma concatenada e agregada umas às outras, né? E colocando esse assunto no debate, você não pode desmerecer. Todos nós somos atingidos pelo trânsito. Ou você é pedestre, ou você é ciclista, ou você é motociclista, ou você é condutor e você é passageiro. Né? Porque às vezes os transportes coletivos, né? Você pode ver, você é passageiro. Então, a vida das pessoas são impactadas pelo trânsito. Então, a partir do momento que isso gera um debate saudável no sentido de preservar, a gente teve essa felicidade, tá longe do que pretendemos, né? De 10,82% dos sinistros terem diminuído no primeiro trimestre. E queremos perseguir números maiores, certo? Para que efetivamente a gente tenha redução também nas mortes, né? E essa sim que é a mais traumática de todas. É esse trabalho, Cacá. É um trabalho de comunicação, um trabalho de educação, uma fiscalização ativa com muitas operações em todos os cantos do Tocantins, de Araguatins, Arraias, você entendeu? Essa educação integrada com esses órgãos, mudando agora o perfil estrutural de quase 90 municípios tocantinenses, dos 139 que nós temos, você entendeu? Sim. Nós temos 26, estamos fazendo mais 60 e tal. Então é esse trabalho que a gente quer chamar a atenção das pessoas, conscientizar de que com pouca coisa não muda a vida de ninguém. Você passar a cumprir as normas de trânsito não vai pesar para ninguém. Pode ter certeza disso.
1: Sem dúvida.
2: Que nós vamos buscar números maiores nesse sentido aí de redução de sinistros.
1: Ou seja, o presidente Mauro sumiu e graças a Deus já houve, né? Alguns, os números já começam a ser significativos. E olha, gente, não adianta, viu? Não adianta sair acelerando por aí nesse ritmo desenfreado, porque olha, com calma você vai chegar lá, pode ter certeza. Vai com calma, respeite que no fundo você vai chegar e vai chegar bem. Isso é o mais importante. Gente, lembra mais uma vez que através do Detran, o governador Wanderlei Barbosa, juntamente com o secretário em si, lançou a campanha Maio Amarelo e autorizou nova etapa do projeto de sinalização viária em mais 60 municípios. O tema este ano é: no trânsito, enxergar o outro é salvar vidas. A campanha reforça a importância de atitudes responsáveis e empáticas com atenção aos usuários mais vulneráveis, como os motociclistas, evidenciando aí a necessidade de comportamentos, claro, mais seguros para prevenir acidentes e preservar vidas. Presidente, muito obrigado pela sua presença. O senhor é um estudioso, até porque o senhor transita em várias vertentes, é impressionante, né? Acaba, lhe colocam desafios e quando lhe colocam, o senhor fala, não missão, a missão dada, missão dada, missão cumprida.
2: Não é isso não, eu também já fiz parte, Cacá. Em 2005 a 2009 eu trabalhei no Detran.
1: Ah, já fui do Detran.
2: Era um momento diferente, mas assim, ó, Cacá, eu quero dizer também que o Detran está aperfeiçoando seus mecanismos de atendimento, que nós somos um prestador de serviço.
1: Sim, sim,
2: certo?
1: Claro.
2: Tanto na questão da CNH, sim, como na movimentação dos veículos, de venda, de troca, de emplacamentos e tal. Estamos trabalhando nesse contexto para que a tecnologia conspire a favor da gente, para sistemas mais seguros, mais eficientes e mais ágeis, né? E quanto à questão dessa operacional, que eu diria assim, é pedir comunicadores como você, pedir toda uma rede que orienta as pessoas, porque rádio é um fantástico meio de comunicação.
1: Maravilhoso.
2: Você entendeu? Que nunca esqueça desse tema, certo? E caso aconteça uma coisa negativa, que vocês insistentem para reprovar aquilo que possa acontecer de forma negativa na sociedade, para pessoas entenderem que não é contra ninguém, é a favor da vida que a gente trabalha.
1: Boa. Gente, eu recebi aqui o presidente do Detran, esse filho, está com uma agenda hoje bastante intensa. Eu quero já convidá-lo prontamente para que semana que vem, caso haja uma agendazinha, que participe do Six Conecta, né? Que é conectando o Tocantins ao desenvolvimento, ali na própria Six, onde tem o presidente Milton Neres, e até porque também é uma outra ferramenta extremamente importante para que a gente possa levar conscientização em áudio e vídeo. E que tem sido, graças a Deus, um tremendo de um sucesso, e eu tenho certeza que será mais ainda, e a sua presença será de extrema importância, viu, presidente?
2: Vem com prazer.
1: Será. Obrigado, presidente, um grande abraço, gente, são 8:44, nós vamos a um breve intervalo, em seguida a gente volta, é só o tempo de um cafezinho, em seguida a gente volta, não sai daí, bom dia pra você, boa quinta-feira.
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3: A manutenção preventiva é um pilar da segurança no trânsito, mas é necessário que seja feita de forma correta. Confira erros simples que motoristas cometem e os procedimentos corretos. Deixar o carro ligado e parado por vários minutos antes de sair é um hábito obsoleto. Graças à injeção eletrônica, os motores modernos operam com eficiência desde o primeiro instante. A recomendação é ligar o veículo, deixá-lo funcionando por alguns segundos para que o lubrificante circule até as partes superiores do motor, e iniciar o deslocamento de forma suave. Nada de acelerações bruscas, pois isso pode provocar fricção desnecessária entre as partes móveis. Evitar acelerações bruscas enquanto o motor busca sua temperatura ideal de trabalho durante o movimento também evita consumo desnecessário, além de evitar emissões no momento de menor eficiência do bloco.
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0: primeiríssimo lugar no seu coração sempre. Bom dia, gente. Olha, tem um montão de gente mandando mensagens aqui. Alô, meu amigo Manuel, grande Manuel, como é que tá? Lá no aterro sanitário, gente. Hoje é dia de TBT, já já. Vamos começar a voltar no tempo aqui. Bom dia.
1: Isso é verdade. O que ele tá falando é verdade. Você anda no trânsito aí. Às vezes tem muitos motoristas imprudentes, muitos motoqueiros, né? O motoqueiro aproveita, você roda. O troqueiro ultrapassa de qualquer lado, então isso é um perigo, isso aí é o que você está falando, você tem que ter cuidado demais com o motoqueiro, para você não causar um acidente.
0: É, sem dúvida, sem dúvida, preciso que os nossos motociclistas, aliás, que tenham um cuidado mais que redobrado, né? Porque infelizmente o maior número de acidentes, infelizmente, é com motos, né? Gente, dia 7 de maio é o Dia Mundial do Silêncio, viu? Você sabia que no dia 7 de maio é celebrado o Dia Mundial do Silêncio? Pois é, a data instituída pela Organização Mundial da Saúde tem como objetivo conscientizar sobre os impactos da poluição sonora e destacar a importância do silêncio para a saúde e o bem-estar. Mas você já parou para refletir sobre o papel do silêncio na sua própria vida? Pois é, o silêncio não é apenas, gente, é a ausência de som. Ele pode ser cura, escuta e conexão. Jesus, em muitos momentos, buscava o silêncio. Retirava-se para orar, estar a sós com o Pai e escutar o seu próprio coração. Seu silêncio expressava sabedoria, entrega e confiança. Que tal silenciar mais e escutar a si mesmo, hein? A pessoa que está próxima e a Deus. Que possamos cultivar silêncios restauradores e profundos, inspirados no exemplo de Jesus e na sabedoria daqueles que reconhecem o valor de escutar antes de falar. Então respeite o silêncio. Pois é, gente. Isso é importante, viu? Alô, alô, você, meu querido ouvinte, fala aí pra nós. Diga lá, bom dia. Epa,
2: bom dia, bom dia. Pro carro, rapaz. Ei, fico no último e na moda, com Deus no coração. Quero mandar um abração ao Chato, pessoal, tudo aí afora. A linha de Jardim, Aurélio Freire, quero mandar um abração ao Chato pra seu Manel lá, aquele batalhador da reciclagem. Seu filho, Marcos Índio. É, quero mandar um abração ao Chato pra Luiz Carlos Maiar, na dona Socorro. Chico Dé, pra Javerlândia, o pessoal lá da Barbearia Martins. Meu abração ao Chato também pro Joana, o homem do frango assado, meu vovô da ração. Seu Guilherme, família. É, eu quero mandar um abração ao Chato, meu amigo Tomar no Alto da Serra lá, o agente de saúde que cuida da gente pro cá, ué. É, esse pessoal todo lá na Grotinho, meu amigo participante aí da nossa Lorota, Zé Caipira, meu amigo Tony Silva, o cantor Tony Silva, um abração Rochado pra ele, família. É lá no Prata, minha prima Vilma, um abração Rochado, minha mãe, dona Zenilda, no Jardim Arena 3, esse pessoal todo, minha velha, nós tá por cá, tá tudo bom. É,

0: com Deus e até amanhã.
1: Obrigado, meu irmão. Aliás, até porque...
0: Tô aqui na capital, trabalhando,
1: opa,
0: obrigado.
1: Maravilha, até porque é serviço de utilidade pública e a gente faz questão, Unitins, sempre faz questão de divulgar, viu, gente? Então, olha, com muita alegria, convidamos a você, a sua família, amigos, para celebrar os 44 anos de Fátima, princesinha do Tocantins. E olha, começa agora dia 14 de maio com corrida de rua, campeonato vôlei quadra, campeonato de futebol society, inauguração de obras. No dia 15 tem a super banda Caviar com Rapadura e o cantor Theo Santana. No dia 16 tem Yasmin Sensação e Alanzinho o Coreano, boa também. Dia 17, grande cavalgada, ao meio-dia, churrasco e música ao vivo na Vila Baiana. Às 4 tem saída da cavalgada. Dia 17 tem Sela Rasgada, meus amigos. Às 6 da tarde, show na chegada da cavalgada no Arena e show ao lado da Praça da Liberdade. Coisa boa. É isso, tudo isso, gente, na Princesinha do Tocantins. Será um grande evento, comemorando os 15 anos de Fátima Tocantins. Um abraço, me valeu, Lucivan. Obrigado, querido, tudo de bom. Alô, Leonardo de Itaquaralto, bom dia, Cacá. Tem como tocar Evonei Fernandes? Borboletas, é isso? Como é que é o nome da música? É isso mesmo, Borboletas, boa. Claro, aliás, sou fã do Evonei, meu amigo. Alô, alô, Maria de Nazaré, quinta-feira, acordei a ti, meu Deus, agradeço pelo milagre da vida, pela grandeza de mais um dia e pela sua presença trazendo perfeição em todos os seus, em todos os meus passos, decisões e escolhas. Obrigado, Senhor, por mais um dia. Maravilha, bom dia, tudo de bom. 6 para as 9 agora. Primeiríssimo lugar no seu coração, gente, vem aí de 12 a 16 de maio, gente, Agrotins 2026, em mais uma edição com o tema Origem Rastreada, Qualidade Comprovada. Um abraço ao nosso secretário da Ceagro, meu querido amigo Frederico Sodré. Um abraço a você, meu irmão, valeu, tudo de bom. 6 para as 9 agora. E aí, como é que você tá? Tá tudo bem, hein? Tudo certinho, tudo na boa? Fala aí pra mim. E olha, a música não tem idade, ela atravessa gerações, conecta histórias e faz cada fase da vida ter sua própria trilha sonora. O que toca o coração hoje pode continuar fazendo sentido daqui a muitos anos, porque sentir, cantar e se emocionar nunca envelhece. Canta Leandro e Leonardo.
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0: Muito bem, gente, já estamos de volta, bom dia. Alô, meu amigo Marcos Guerra, como é que você tá, Marcão? Tá tudo bem? Conta aí pra nós, bom dia.
1: Bom dia, meu amigo.
0: É o Lucena
1: que não sai da cena, esse aí. Prazer não falar com você, que é o Marco da Silvia Guerra, o Marco Lapada. Eu não sabia falar essa música, essa música aí, com esse cantor aí. É o da Strife, essa música aí. Lembrar do meu velho Guerra, meu papai Guerra. Saudoso papai Guerra. Só deu informação boa, pensamento positivo, de luta, de conquista, de ajudar o próximo, amar Deus, amar o próximo. Tá bom? Fala aqui essa música aí, Roma. E o da Strife, tá? Muita saúde pra você, muita luz divina, mãe, mas eu escutei você, sua família, seus ouvintes de ouro, sua família particular, é o Nidins, é o Marco Lapada, recordação da Street, tchau, tchau.
0: Isso é uma lapada nessa rádio, né? Que coisa boa, maravilha. Alô, Jane Silva, de Portugal, é. Oi, Jane Silva. Bom dia, olha que coisa linda. Que maravilha, gente, aliás, que imagem linda. Essa imagem é de Portugal, né? É. Pela arquitetura é de Portugal, com certeza. É a Jane. Olha, mostrando o mar, que mar maravilhoso. Que lindo, gente, que lindo. Obrigado, Jane, obrigado. Tá lá em Portugal ouvindo a gente. E ouvindo, claro, tava ouvindo, é por você que canta, do Leandro e Leonardo. Que coisa boa, obrigado, Jane. Que lugar lindo que você mora. Aliás, Portugal é maravilhoso, né? Aliás, é um país lindo. A Jane Silva, lá de Portugal. Bom dia, Gacá. Bom dia, amigos e ouvintes. Ótima quinta-feira. Abraços para todos o grupo, galera da animação. Cantinho da Amizade. Mensagem da Poliana para o Goiano e Simone. Boa, maravilha, show de bola. Aliás, às 10 a Poliana tá aqui com o show da manhã, viu? Alô, Pedrão de Porto Nacional. Bom dia, meu querido. Como é que você tá?
2: Meu amigo Cacá Lucena, o homem que não sai de cena. Se não aguenta, porque vem. Se não aguenta, toma leite, que nós toma é pinga.
0: Bom dia, Cacá. Bom maravilha, dia, olha que coisa boa.
3: Abraços pra todos o grupo, galera da animação.
0: Maravilha, alô, Demi Alves. Como é que você tá, Demi? Tudo bem, meu irmão?
4: Bom
0: tudo certinho?
4: Bom dia, Cacá. Que nos fala Demi Alves aqui do Aterro Sanitário. Só passando pra desejar uma boa quinta-feira a todos os ouvintes aí. Queria que você desse alô a todos os trabalhadores aí da construção civil, dos portinhos de saúde, nossos amigos motoristas da MB e todos os trabalhadores, Cacá. Um bom dia, Demi Alves aqui do Aterro Sanitário.
0: Obrigado, e olha, hoje é dia de TBT e lembre-se, músicas antigas são cápsulas do tempo que conectam emoções profundas, evocando assim nostalgia e bem-estar. Elas confortam o cérebro pela familiaridade, oferecendo refúgio de melodias marcantes que resistem ao tempo. São portais para memórias, amores e épocas que, mesmo distantes, permanecem vivas no coração. Ouvir músicas antigas não é apenas retornar ao passado, é sentir que a alma tem memória e aprende de novo com cada nota. A música é como um vinho precioso. Quanto mais o tempo passa, mais intenso e profundo se torna o seu sabor e o seu significado. Estamos em dia de TBT, relembrando os bons momentos. Seja bem-vindo, seja bem-vinda. Vamos com Dalto, muito estranho. Bom dia.

0: Muito bem, gente, estamos falando de heróis da resistência, dublê de corpo. 9:21 agora. Oi, oi, gente. Oi, oi, Cacá. Aqui é o Luiz Caxias, trabalhando sempre com o social, meu rei. Valeu, parabéns, Luiz Caxias. Um abraço. Tudo de bom pra você, viu? Bom dia, Cacá. Manda um alô pra o Vilmar. Alô, Vilmar, lá no Varejão. É, e também para o vereador e o Iago, né? Aliás, Iago não, Hugo, né? Alô, Hugo, um abraço, valeu, Hugo, um abraço, tudo de bom. Olá, alô,
1: bom dia, seu Cacá. E aí que vos fala por aqui, meu amigo. Tô aqui no trânsito aqui, mas ouvindo meu radinho ligado.
0: Maravilha.
1: Viu? Passando aqui para desejar uma boa quinta-feira para você, que Deus abençoe você, seu trabalho aí.
0: Amém.
1: E aproveitando um gancho, mandando um abraço pro nosso amigo Buiú lá no Morro da Aranha.
0: Alô, Guizinho. Um abraço a você, Guiú, tudo de bom, valeu, um abraço, valeu, meu irmão. Alô, alô, Neto, grande Netão, como é que você tá, Neto? Tá tudo bem, Netão? Fala aí pra nós, bom dia.
2: Bom dia, Cacau, Cacau, aqui é o Netão aqui da portaria, Cacau.
0: Ô, Netão, bom dia.
2: Hoje é DVD, né?
0: Vamos fazer dia um de TVT.
2: Aí com o Daí José, Cacau.
0: Maravilha, o Daí José.
2: Um abraço, meu amigo, tá?
0: Valeu, obrigado, meu irmão, obrigado. Um abraço, alô, alô, Sulani. Oi, Sulani Gomes, bom dia, Sulani, como é que você tá, hein? Estamos em dia de TVT, relembrando os bons momentos, afinal de contas, gente, vamos relembrar, né, aqueles bons momentos que você viveu lá no passado, né? Vamos falar de saudade com música, né?
3: Bom dia, Cacá Lucena, olha Sussu.
0: Oi, Sussu, bom dia, minha linda, tudo bom, Sussu?
3: Toca
0: um
3: de Renan e Raí pra nós, você toca?
0: Maravilha, claro.
3: Pode ser maior que o oceano, viu? Especialmente pra nossa galera da animação e pra quem gostar da moda, tá bom? Tchau, obrigada.
0: Maravilha, show de bola, valeu. Alô, Ritinha. Ô, Rita, ô, Rita, como é que você tá, Ritinha? Tudo de bom pra você, Rita? Gente, deixa eu ver como é que tá a temperatura lá em Portugal agora, deixa eu ver aqui. Caramba, 16 graus, meu Deus. Aliás, 21. Ah, acabou aquela temporada. É, tá menos frio um pouquinho, né? Porque há alguns meses atrás, meu Deus do céu, tava um frio danado lá. Estavam me comentando aqui, pois é. Alô, Rita, da 1306 Sul. Bom dia, Ritinha. Como é que você tá? Tudo bem, Rita? Tudo na boa?

9h24 agora. Bom dia, tudo de bom. Vamos juntos até as 10 da manhã para você ligado sempre aqui. Valeu. 9h24 agora. Oi, oi. Vamos de folhas. Mais

0: Olá, bom dia. Linda essa música, né? Indicação do nosso ouvinte, pediu Renan e Raí. Bom dia. Alô, Ritinha. Renan e Raí, sempre tu. Bom dia.
1: Bom dia, Cacá Lucena.
0: Bom dia, Ritinha.
1: Cacá Lucena, quantos parabéns aí pro meu neto hoje, ele tá completando 22 anos.
0: 22 anos? Qual o nome do seu neto? Fala aí pra nós, conta aí, fala aí. Diga o nome do seu neto, por gentileza. 22 anos, gente, coisa boa.
1: O nome dele é Yuri Lopes Carneiro, Cacá Lucena.
0: Ah, muito bem.
1: Um abraço, Cacá Lucena.
0: Valeu. Alô, Yuri Lopes Carneiro, completando hoje 22 anos. Parabéns, felicidades, muitos anos de vida, muita paz, muita luz, né? Hoje comemorando mais um aninho de vida, aliás, 22 anos, tá na flor da idade, começando a vida. Parabéns, valeu. Alô, Lourdes. Oi, Cacá, bom dia. Tô aqui pegada, fazendo farinha, opa, que maravilha, ó. Tô aqui fazendo farinha, ô gente, fazendo farinha ouvindo você, eita, eita, programa maravilhoso, que maravilha, que coisa boa, que Deus nos abençoe sempre e que Deus nos abençoe o nosso dia, valeu, bom dia. Alô, Raul Matos, bom dia, Cacá, aqui é o Raul Matos da região de Porto Nacional. É, alô pro caçula e também pra sua esposa Adelice e também pro pessoal em Santa Teresa, Jesus Pereira, Valdir, o Valdir Pulgas e também Valdir Pulgas d'Água e todos da Barra do Aroeiro e também pro Zé da Jumenta, o Mauro Alves na comunidade São Pedro e todos os ouvintes, valeu, obrigado, valeu, Raul Matos. Presidente, pessoal, sempre diminui a letra aqui, né? O tamanho é terrível. Bom dia, olá, oi, Salvadora, bom dia, Cacá, manda um alô, pro Vilmar lá no Veredão e também pro Hugo, valeu, um abraço, tudo de bom. 9:32 agora, oi, oi, gente, bom dia. Vamos juntos até às 10 tem show da manhã com a Boliana Siqueira, pra você ligado aqui com a gente, oi, oi. Nós vamos a um breve intervalo, em seguida a gente volta.
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5: Maria do Rosário Casimiro foi a primeira reitora da Universidade Estadual do Tocantins no período de 21 de fevereiro de 1990 a 18 de junho de 1991. 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

0: Muito bem, meus amigos, aí estamos de volta. Bom dia.
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0: A gente continua, claro, relembrando os bons momentos para você ligado aqui, mas antes, claro, vamos de momento informação. Tá na hora de você ficar bem informado sempre. Tá vindo aí mais uma Agrojeans 2026 e olha, lembrando, claro, que já praticamente mais de 90% dos estandes ocupados, né? Teremos grandes atrações, investimentos, palestras, teremos também este ano o pavilhão ligado à agricultura familiar, enfim, são várias novidades na Agrojeans 2026.
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0: Muito bem, está no ar o nosso momento de informação. Vamos agora com a Viviane Goulart. Viviane, bom dia.
2: Bom dia, Cacá. Bom dia para os nossos ouvintes. Pessoal, no dia 9 de maio, das 9 da manhã até as 5 da tarde, o SEM de Taquaralto será palco de uma grande ação social em celebração ao Dia do Trabalhador. A programação vai contar com diversos serviços gratuitos e atividades voltadas à comunidade. Entre as principais ações estão atendimentos jurídicos e encaminhamentos pela Defensoria Pública, serviços de saúde como aferição de pressão, teste de glicemia, avaliação de IMC e orientações gerais, além de atualização do calendário vacinal. Enfim, tem uma série, né, de ações lá em comemoração, vão ter exames e renovação de CNH. Então vai ser uma programação super completa no dia 9 de maio, a partir das 9 da manhã, lá no SEM de Taquaralto. Agora a gente muda de assunto, porque o governo do Tocantins abre seleção com 400 vagas para curso de formação de guarda-vidas civis. Quem chega agora com essa informação é o Antônio Neves.
3: O Corpo de Bombeiros do Tocantins abriu 400 vagas para o curso de formação de guarda-vidas civis. As inscrições seguem até o dia 15 de maio. A capacitação será realizada em 10 municípios e faz parte da preparação para a temporada de praia 2026. Os interessados devem se inscrever pela internet no endereço to.gov.br/bombeiros e atender aos critérios do edital. O curso inclui aulas teóricas e práticas. Os participantes aprovados poderão atuar como voluntários em ações de prevenção e salvamento aquático. Antônio Neves para a Unitins FM.
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0: Muito bem, para você ligado, nosso momento de informação. Eu queria mandar um grande abraço ao meu amigo Cleiton Cardoso, tá ligado com a gente. Oi, Cacá, bom dia, meu amigo. Estou retornando do interior para nossa querida capital Palmas. Parabéns por esse belo programa. E olha, esse fim de semana vamos estar em Lizarda na Festa das Mães, juntamente com o prefeito Marcelo, com o vice Dadá, todos aqui, os vereadores e a comunidade presente. Grande abraço. Valeu, meu irmão. Obrigado, viu? Tudo de bom, valeu. Olá, 20 para as 10 agora, para você ligado aonde você estiver. Obrigado sempre pelo carinho, valeu demais. Olá, alô, meu amigo doutor Pedro, oftalmologista, gente, ligado com a gente também. Bom dia. Isso é Odair José, pediram, né? E olha, Odair José, nome artístico de Odair José de Araújo, nasceu em 16 de agosto de 1948 na cidade de Morrinhos. É um dos grandes nomes da música popular romântica brasileira, conhecido especialmente pelos sucessos dos anos 70. Ainda jovem, mudou-se para o Rio de Janeiro em busca de espaço no cenário musical. Começou a carreira como crooner e compositor, sendo descoberto pelo produtor Rossini Pinto. Seu estilo misturava romantismo, influências do country americano e letras sobre temas cotidianos e polêmicos para a época. Odair José ficou famoso com músicas como Eu Vou Tirar Você Desse Lugar, Uma Vida Só, Pare de Tomar a Pílula, Cadê Você, Eu e Você e a Praça. Suas canções abordavam prostituição, empregadas domésticas, sexualidade e relações amorosas, o que lhe rendeu apelidos como O Cantor das Empregadas e Bob Dylan da Central do Brasil. Algumas músicas sofreram censuras durante a ditadura militar. Em 1977, Ele lançou a ópera Roque, o Filho de José e Maria, considerado uma obra ousada da música brasileira. O disco gerou polêmica por reinterpretar temas religiosos e acabou provocando forte reação da Igreja Católica e da censura da época. Apesar disso, hoje o álbum é visto como um trabalho inovador e cultuado por críticos e fãs. Ao longo da carreira, vendeu mais de 80 milhões de discos e lançou mais de 40 álbuns. Nas últimas décadas, passou por uma revalorização artística, sendo reconhecido como um compositor importante da música brasileira. Estamos falando de Odair José. 18 para as 10. Eu vou tirar você.

Odair José, eu vou tirar você desse lugar. Bom dia. Alô, Neide, oi, Cacá, estou aqui te vendo, te ouvindo pela televisão, no canal 13.2 da Sonitins FM, a maior e melhor aqui do alto da 108 Sul. Gente, olha, eu vou ter que sair um pouquinho mais cedo, faltam 14 para as 10, a Poliana já está aqui. Tenho um compromisso urgente e logo mais à tarde estaremos em Paraíso, onde haverá a inauguração do anel viário, né? Numa realização do governo do Tocantins. Amanhã, na sexta-feira, estaremos em dois eventos em Araguaína. No sábado, provavelmente, estaremos em Gurupi, ali ligando o asfalto Gurupi ao Trevo da Praia. Não sabemos ainda, mas provavelmente será essa agenda, né? Mas olha, desejo para você um excelente final de semana. E na segunda-feira, se Deus quiser, estaremos de volta, viu, gente? Vem aí a Poliana Siqueira e o Show da Manhã. Um beijo enorme, cuide-se bem e até semana que vem. 13 para 10. Vamos com ele, o rei do pop, Michael Jackson. Aliás, acabou de lançar um filme com a biografia, com a história do maior popstar da música mundial. Michael Jackson. Estamos falando de Smooth Criminal. Aliás, essa música é um show, né? Smooth Criminal. Bom dia. Beijo.

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3: Oi, oi, bom dia. Tá no ar o nosso show desta quinta-feira, 7 de maio. Bom dia.

dando seus sinais, né? Muito vento, aquele climinha já de verão. E você, como é que tá? Tá tudo bem? Tá tudo certo? A gente segue juntos até meio-dia, muito prazer. Eu sou a Poliana Siqueira, estou aqui mais um dia fazendo o que eu gosto. Bem-vindo! Show de todas as manhãs. Aí quinta-feira, você já sabe, é especial porque a gente revira o baú da música, né? Aquelas músicas, aqueles clássicos que marcaram época, aquela música que te remete ao passado, aquela música que traz boas lembranças. O nosso combinado é esse, tá? Nada de música que te faz chorar, que te lembra alguém que partiu. Enfim, não. Quero que você peça, que você ouça com muito carinho aquela música que traz boas recordações pra você, tá? É o nosso TBT na Unitins FM e aí toda quinta-feira a gente volta no tempo através da música, porque a música tem esse poder, né? De fazer a gente voltar no tempo, de trazer boas lembranças, boas recordações. 10h08, eu quero começar hoje com a mensagem que eu achei muito bonita, muito pertinente, porque tem uma verdade que ninguém gosta de ouvir, mas que a vida ensina, e ensina muito bem. Nos momentos mais difíceis, você e eu, a gente vai estar sozinho. Não porque as pessoas são ruins, são más. Não porque você e eu não merece a presença de ninguém. Mas porque existe uma parte do nosso crescimento que só acontece no silêncio. Existe uma parte da nossa evolução como ser humano que só acontece quando não tem ninguém para segurar a nossa mão. E vai doer. Ah, mas vai. Vai doer perceber que some todo mundo quando a gente mais precisa. Vai doer ligar para aquele número errado numa madrugada pesada e ninguém atender. Vai doer entender que certas ausências revelam verdades que anos de convivência esconderam. E você pensava ser verdade. A gente acreditava. Mas é exatamente aí que começa a nossa transformação. Porque quando ninguém aparece, a gente aprende a aparecer por nós mesmos. Quando ninguém responde, a gente aprende a encontrar resposta dentro de nós. Quando o silêncio é tudo o que resta, a gente aprende a ouvir o que sempre tentou abafar com barulho, com distração. A ilusão tira as nossas ilusões. E tirar a ilusão dói, porque a ilusão é confortável. Mas a clareza que fica quando a gente se livra das ilusões vale mais do que qualquer conforto falso. E é aí que a gente vai conhecer a nossa própria força. Não a força que a gente exibe quando tá tudo bem. A força real. Aquela força que aparece quando a gente não tem outra escolha a não ser seguir, a não ser lutar. A força que ninguém nos ensinou a ter. Aquela força que nasceu dentro da gente no meio da dificuldade. Aí um dia a gente vai olhar para trás e vai ver que nos períodos em que se sentiu abandonado, foi aí que a gente se tornou ainda mais forte, mais sábios. Nos momentos em que choramos sozinho, a gente amadureceu de um jeito que nenhuma festa poderia ter nos dado. Não pense que isso é uma coisa ruim, não. Porque isso foi um momento de crescimento. Pode perceber, na escuridão que a gente atravessa sem ninguém, sem companhia, é aí que a gente se encontra. A dor é professora, o silêncio é escola, e a solidão, aquela que tanto nos assusta, nos assustou um dia talvez, foi na verdade uma bênção disfarçada. Então, queridos, vamos confiar no processo. Dói, dói. Mas é necessário às vezes, porque é lá que a gente reconhece a nossa força. Agradeça por quem você se tornou depois dessa solidão que muitas vezes é necessária. E acredite, é no deserto da nossa vida que Deus trabalha a sua melhor obra, que somos nós, você e eu. Bom dia.

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1: Há 16 anos ele lançava esse clássico aí que é sucesso até hoje, né? Alexandre Pires, Quem é Você? 10 e 18, bom dia!
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1: Bom dia, 639-9915-6234 é o nosso WhatsApp pra você participar com a gente. A Beth tá ligada. Oi, Beth, bom dia! Aê!
3: Oi, Poli, bom dia.
1: Bom dia.
3: E aí, como é que tá? Arrumei a meu radinho aqui pra mim te ouvir.
1: Coisa boa. Ela tava tristinha que o rádio tinha estragado. Ela mora em Colinas, a Beth. É ouvinte desse show da manhã todo dia, né, Beth?
3: Tô toda feliz.
1: Coisa boa.
3: Esse dia eu tava sumidinha, porque tava sem rádio.
1: Uhum.
3: Eu dei uma arrumadinha aqui, aí deu certo. Graças a Deus. Vou te ouvir de novo, viu?
1: Coisa boa.
3: Te mandei mensagem esse dia, tu nem me respondeu, nem nada.
1: Não vi.
3: Mas tá tudo bem com você?
1: Tá tudo
3: Esteja
1: bem.
3: Seja um ótimo dia aí pra você, que Deus possa abençoar aí, viu? Tô aqui ouvindo a rádio aí de novo.
1: Beijo, que bom que você consertou o radinho aí, Beth. Oi,
4: bom
1: Eli.
4: Bom dia, minha companheira. Tô passando por aqui pra marcar meu ponto.
1: Bom dia.
4: Muito boa, né? Muito boa essa mensagem, muito linda, né? Porque sempre que a gente está no silêncio, né?
1: É.
4: Que a gente ouve a voz de Deus.
1: Exatamente.
4: Não, não é possível ouvir a voz de Deus no barulho, né?
1: Olha, muito bem.
4: Não é possível.
1: Não.
4: Então, tô por cá. Cheiro pra você. Tô
1: linda!
4: Um ótimo...
1: Beijo pra você, Eli. Bom dia!
5: Eita, porra!
1: Ô,
5: bom
1: Zé!
5: Dia
1: bom
5: uma
1: dia!
5: Quinta-feira, DVT. Meu bração rochado, tem pessoal todo aí afora. Lorota, Zé Caipiro, pessoal do meu agrado. E eu quero ouvir essa música bem aqui que eu vou subiar pra você. Ah, aí, a gente se adivinha com ela.
1: Será se eu vou conseguir?
5: Essa é boa.
1: Ah.
5: Mais ou menos assim, ó, pra esse pessoal todo.
1: Esse subir agora tá numa moda danada, hein? Tem grupo até dos assobios, né? Ah, olha aí. Essa aí fica... Muito bem, Zé. Passou no teste. Bom dia.

0: Eu fico tão feliz de receber esses vídeos, ó.
1: Bora, Poliana, essa aí é boa.
0: Ah, minha lindona, um beijo pra você. Ela disse assim, eu voltei lá pra minha cidade natal, Porto Nacional. Silvinha, um beijão pra você, viu, meu amor? Obrigada pelo carinho, pela companhia. Bom dia.
2: Bom dia, minha companheira de todas
0: Bom
2: as manhãs.
0: Bom dia.
2: Fica aguardando ansiosa você chegar. Você fala várias mensagens com esse mesmo texto, mas é porque é verídico, é verdade. Muitas pessoas ficam aguardando você, porque você é luz, você nos levanta nos momentos difíceis. E acredito que está uma época em que quase todo mundo, 99,9, está passando por momentos difíceis.
0: É
2: então,
0: verdade.
2: Você é luz nas nossas manhãs.
0: Oh, meu amor, obrigada. Que
2: feliz em
0: linda.
2: Ouvir você. Estou caladinha aqui, mas sempre ouvindo você. Fico ansiosa esperando dar 10 horas.
0: Coisa linda. Obrigada.
2: Manda essa mensagem para mim, Poliana.
0: Manda agora.
2: É
0: tá?
2: A minha realidade hoje. Bom dia pra você.
0: Ai, que coisa linda.
2: Sou a Santana, da 1003 Sul.
0: Ô, Santana, muito obrigada, viu, pelo seu carinho, por essa mensagem que a gente percebe que sai, assim, lá de dentro do coração, que é muito genuína. Um beijo, tá? Muito obrigada. Beijão pra você. Bom dia, Márcia.
3: Bom dia, Poliana. Sou a Márcia Alves, aqui de município de Santana do Araguaia. Eu tinha mudado de número e aí perdi o número da rádio. Aí esses dias baixei o aplicativo. Tô ligadinha de novo no seu programa. Aliás, no programa todos da Rádio FM de Palmas, Tocantins.
0: Que legal, Marcinha. Bem-vinda, viu?
3: Eu não posso pedir qualquer música porque as músicas todas são boas. E ofereço para todos os ouvintes aí do seu programa.
0: Muito obrigada, um abraço
3: para
0: você.
3: Bom dia, Poliana. Foi bom demais falar com você.
0: Beijo, Marcinha.
4: Oi, bom Poliana, dia. Bom dia, tudo
0: bom
4: bem?
0: Dia, Larissa, tudo
4: mais
0: bem?
4: Uma quinta-feira iniciando, né? E eu tô aqui. Parei agora de ouvir a rádio para poder mandar uma mensagem, dizer que eu tô aqui ligadinha. E eu amo, né? Acompanhar a rádio nos dias de quinta, uma programação muito legal. Amo ouvir as músicas mais antigas que toca no, na programação. É maravilhoso. E eu quero aproveitar, né, para desejar que essa quinta-feira seja uma quinta-feira abençoada para todo mundo.
0: Amém.
4: Que seja uma quinta-feira produtiva. Que Deus nos abençoe bastante. E quero mandar um beijo pro meu esposo, Thiago David. Dizer que amo muito ele, que tô com muita saudade. E que daqui a pouco eu vou ficar pertinho dele. Mas vou continuar na saudade.
0: Aí.
4: Beijo, beijo. Fiquem com Deus. E
0: beijo,
4: até a próxima
0: Larissa.
4: Quinta, se Deus quiser.
0: Obrigada,
5: bom
0: beijão.
5: Dia, Poliana. Poliana, manda alô aí para mim, pro meu esposo Sérgio, Madalena no Pé Veridão, Dona Maria de Silberto Costa, para todos aí do Pé Entre Rios. Tá? E ofereço a próxima música para eles todos. Tenham um bom dia, Neide.
0: Bom dia, Neide. 10h23 na Unitins.

0: Bonitins FM, 10h28. De tanto correr pela vida sem freio, me esqueci que a vida se vive no momento. 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Que música, meus amigos, Julio Iglesias, me esqueci de viver. 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De tanto gritar as canções ao vento, já não sou quem fui. 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Que música linda do Julio Iglesias.
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0: É, esse momento que a gente tá vivendo, isso é a vida, né? E a gente sempre esperando por uma ocasião especial. 10h29, bom dia.
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0: É o nosso TBT aqui na Unitins FM, onde a nostalgia toma conta, as boas lembranças ganham trilhas, né? Uma viagem no tempo através da música. 639-9915-6234 é esse o telefone para você participar com a gente. E a gente vai lá pro nosso WhatsApp, eu vi você, bom dia.
3: Mauro Mirosmal, o Emival é eterno, eu que não tenho coragem de dizer. Bom dia para todo mundo aí, um abraço.
0: Vou até repetir a mensagem.
3: Poliana, Mauro Mirosmal, o Emival é eterno, dizer o que eu não tenho coragem de dizer. Bom dia para todo mundo.
0: Ai, meu
3: um
0: Deus, beleza. Muito bom. Manda o Mirosmal, o Emival, né? O Mirosmal é o Zezé e o Emival é o Leonardo, né? Um deles. Manda um deles aí falar o que eu não tenho coragem de dizer. Já, já. Celinha, bom
4: dia. Bom
0: dia, Paiana. Tudo
4: uma
0: bem?
4: Excelente quinta-feira para você. Que pra Deus continue nós. Te abençoando. Eu não vou pedir música porque todas são maravilhosas. Eu só tenho que dizer gratidão a Deus por mais um presente, né? Que é esse dia que ele nos deu.
0: Sim.
4: E que ele continua abençoando não só a mim, mas todos os ouvintes da Unitins FM. Um grande abraço e Deus no comando sempre.
0: Beijo, meu amor. Beijo, Celinha. Bom dia.
5: Bom dia, Poli.
0: Bom dia.
5: Mais uma vez eu tô aqui participando do seu programa, que é maravilhoso. Dessa vez eu quero pedir uma música, Poli. Eu queria ouvir Tu, com Júlio César. E ofereço pra você, pra todos vocês ouvintes, que esse programa é nota mil, mulher. Parabéns, parabéns que você continue essa pessoa digna e de capacidade para alegrar os teus ouvintes. Esse dia esperado é muito feliz.
0: Oh,
5: uma boa
0: Raimunda.
5: Semana pra você.
0: Que bom que você curte aí, que bom que você se diverte ouvindo a gente. Obrigada, viu?
6: Bom dia, Paulo, tudo
0: bom
6: bem?
0: Bom dia,
6: minha. Tô te ouvindo, tô muito feliz, minha filha Daniela Galvão tá aqui. E tô ouvindo você e gosto muito. E essa mensagem foi maravilhosa. Depois você coloca lá no grupo, minha amada.
0: Tá.
6: Que Deus abençoe. A música hoje tá de derrubar o macaco do galho. Viu? Tá linda, linda, linda. Só revivendo o passado e ficando mais feliz ainda. Beijo.
0: Beijo, Aninha.
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0: A gente volta já.

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1: Agora são 10h34, é hora de informação. Viviane Goulart, bom dia.
2: Bom dia, Poliana. Tô chegando aqui agora para falar que o Senac Tocantins realiza de 11 a 16 de maio a Semana de Enfermagem em Araguaína, Gurupi e Palmas. A programação conta com mais de 20 palestras, workshops gratuitos e aulões preparatórios para concursos na área da saúde. O evento é aberto ao público com emissão de certificado e aqui em Palmas ele acontece em parceria com a UFT. As inscrições são gratuitas e podem ser feitas pelo site do Senac Tocantins. Agora uma outra notícia, bancos terão 30 dias para limpar nome de devedores com dívidas de até R$100 no novo Desenrola Brasil. A Tina Santos tem mais detalhes.
3: O governo federal determinou que bancos retirem em até 30 dias o nome de consumidores com dívidas de até R$100 dos cadastros de inadimplência. A medida faz parte do novo Desenrola Brasil, que amplia a renegociação de débitos no país. O programa prevê descontos de até 90% e juros reduzidos, além da possibilidade de o uso do FGTS para quitar dívidas. A iniciativa prioriza famílias de baixa renda e busca reduzir o endividamento. Apesar da retirada do nome, as dívidas continuam e deverão ser renegociadas. Tina Santos para Unitins FM.
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1: 10h36 da Unitins FM, é o nosso TBT. Toda quinta-feira é assim, né? Dia da gente voltar no tempo. Afinal de contas, quem nunca, né? Ouviu assim uma música e foi transportado para um momento especial da vida, né? Lá num aniversário, numa festa de casamento, uma música que lembra alguém, enfim. Quinta-feira a gente volta com esses clássicos que marcaram época. Obrigada por você escolher a Unitins FM. O Vitor tá com a gente. Bom dia, Poliana. Você tá judiando. Um forte abraço, Vitão. Bom dia. Mandar um beijão também aqui pro Mazinho. Mazinho é irmão do Deusimar, né? Mazinho, né, Deusimar? Tá lá no Piauí, em Santa Filomena, ouvindo o nosso programa. Um beijão pra você aí, Mazinho. Obrigada, viu, pela companhia. O Fábio, Glória também. Alô, Fábio. Um abraço pra você, querido. Bom dia. Dona Emivan.
4: Olá, Poliana.
1: Bom dia.
4: Tudo bem com você?
1: Tudo bem.
4: Gostaria que você mandasse um alô para Maria Raimunda, Pereira Lima e os filhos. E para o Messias e Gilmara, na Estação do Marista, restaurante. E para o Dorival Castanheira. Um abraço para você, viu? E para o Celso Salírio, meu esposo, que está ali, colhendo de ló.
1: Alô,
4: e
1: bom
4: todas
1: dia.
4: As músicas do programa eu ofereço para eles.
1: Tá bom, obrigada, dona Emivan. Fala, Pedrão!
5: Minha amiga Poliana, Cerqueira. Bom dia. Este. Tem que saber. Vamos sorrir e cantar, quem está triste se alegra. 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
1: Nada.
5: Zé Rico Velho.
1: Ei, Pedrão, um abraço, bom dia.
6: Oi, Poliana, bom dia.
1: Bom dia, Celso Mar.
6: Celso Mar, tá fora tu.
1: Tudo bem?
6: Poliana, talvez, de segunda pra terça eu vou lá em Palma.
1: Aham.
6: Eu vou lá na rádio mesmo.
1: Tá.
6: Falar com o Leozinho, aí se tu quiser... mandar alguma coisa, o Massadora falou que é pra tu vir aqui mesmo, tá certo. Aí, ó, eu vou pra o Leozinho anunciar minha reza aqui, é dia 24 de maio agora.
1: Certo.
6: Aí, quando tiver no teu programa, se tu quiser falar pra mim, pra ajudar o pessoal aí, pra vir pra reza.
1: Manda.
6: É dia 24, meio-dia, é reza do Divino Espírito Santo.
1: Dia 24, né?
6: Aqui, na casa do Celso Mar.
1: Então tá bom.
6: Para o Sul.
1: Beleza, Celso.
6: Aí eu vou lá falar com o Leozinho também, que é pra ele anunciar pra mim.
1: Tá bom.
6: Falou,
1: fala pra dona Salvadora que nós temos que dar um jeito de lá, Deusimar. Como é que faz? Maria Helena passou um dia separando roupa, né, Maria Helena? E nós não leva a roupa da dona... Até hoje não foi. Meu Deus. Mas tá aqui, calma. Tá tudo guardadinho, viu? Nós vamos.
7: Bom dia.
1: Bom dia, pode. Kelly.
7: Pode descer a madeira. Que eu já passei na farmácia e peguei mais um remédio de pressão.
1: Ai, meu Deus.
7: Desce a madeira aí. Fala lá, Mirosmar. Fala.
1: Ai, Ai, ai. Você quer que ele fala? Pois é, ó, eu vou. Já que vocês estão com essa, né, de que fala, Mirosmar, fala aquilo que eu não tenho coragem de falar. Eu vou tocar agora uma dessas que fala exatamente aquilo que muitas vezes a gente fica assim, entalado, né? Você fica querendo, porque quem nunca percebeu alguém mudar de repente, né? Ficando assim mais distante, mais frio, aí você fica assim sem entender nada. E a letra já chega fazendo aquela pergunta que dói, mas que muita gente gostaria de fazer e não tem coragem, hein? Fala pra mim, diz a verdade. Ó, é forte, é verdadeiro e talvez por isso tanta gente se identifica, né? A música tem esse poder de dizer por nós aquilo que o coração sozinho não consegue explicar. E ele sabe fazer isso muito bem. Fala, Mirosmar! Bom dia! Bom dia!

0: Tins FM, 10, faltando pras 11 agora. Nelson Ned, música linda, né? Por mais difícil que seja o momento, a vida vai ensinando pra gente que tudo passa, a tristeza passa, a saudade passa, a dor se transforma, até aquilo que parece impossível de superar um dia vira lembrança, né? E o Nelson Ned, ele tinha esse dom, né? Pequeno no tamanho, mas gigante no talento e na emoção, né? Que ele colocava ali em cada música que ele cantava. Cantava olhando direto pro coração das pessoas, né? Impressionante o talento do Nelson Ned. Fala sério, música boa não envelhece nunca, né? Ó!
1: Mas tudo passa, tudo passa.
0: Passa o tempo, muda a época, mas quando toca, continua emocionando do mesmo jeito. Nelson Ned! 10h51 na Unitins, bom dia!
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0: Vamos pro nosso WhatsApp, porque tá pipocando, é muita gente aqui no 639-9915-6234. Seu Cosme, bom dia!
3: Poliana, aqui é o Cosme. Poliana, roda aquela musão dos anos 80. Aquela Mississippi, com soleado.
0: Mississippi.
3: Só pra nós ouvir.
0: É.
3: Soleado, que eu tô indo aqui na rua partida do Rio Negro.
0: Valeu, seu Cosme, bom dia!
4: Bom dia, Poliana, bom programa. Que Deus lhe abençoe sempre. Rapaz, vim hoje de novo na Palma. Fico estressado, mas tô bom. Já indo embora. Fica com Deus e um bom programa.
0: Valeu, vereador Lucivan. Bom dia. Obrigada pela companhia, viu? Um abraço.
5: Oi, Poliana.
0: Oi, Divina.
5: Bom dia. Fiquei feliz de te encontrar. Quem me passou o seu contato foi a Nairã. Ela estava aqui fazendo minha unha. Eu sou a Divina Isabel, do ateliê Divina Isabel. Faz propaganda aí do meu ateliê, Poliana. E se precisar do meu trabalho, vem aqui que eu te atendo. E eu moro aqui na Primeira Avenida, fica antes do supermercado Mania. E adoraria Sul, né? Receber vocês aqui. Um beijo, passa uma música bonita aí pra nós. Beijo, tchau.
0: Beijão, Divina Isabel. Obrigada, viu, pela companhia. Um abraço pra você, pra todos aí do ateliê.

0: lá. Eita, Poliana, aí eu volto lá pra minha cidade natal. Porto Nacional. Bora, bora, Poliana.
1: Vai lá, mas volta, viu? Beijo, Silvinha. Olha ela. O povo faz a festa, né? Ó. Muito boa. Bom dia. Ô, dona Lucimar.
2: Bom dia, Poliana.
1: Tá boa?
2: Vou pedir música, não, mas a música tá boa, Poliana. Ainda agora, já desejo um feliz dia das mães, pra todas as mães do Brasil inteiro, pra você, se acha que você é mãe. E tudo de bom pra nós.
1: Valeu!
2: Que Deus abençoe nosso dia já de agora. Nossa quinta-feira abençoada por Deus. E a música tá boa. Eu amo essas músicas aí. Amo.

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0: Até o telefone para você participar com a gente. Alô, Túlio, bom dia. Túlio Martins tá ligado com a gente. Poli, manda um abraço aí para minha esposa Jéssica de Oliveira, para minha irmã Dinalva Martins e a Creuza Martins, e também para minha mamãe, a dona Creuza, aliás, a irmã Dinalva e a mãe, a dona Creuza. Um beijo, dona Creuza, bom dia. Poliana, que programa maravilhoso. Se possível, toca para nós Cabecinha no Ombro. Maria de Lourdes, beijão, viu, Maria? Bom dia. Alô, bom dia.
1: Bom dia, Poliana. Bom dia. Uma boa aí também pra nós aqui. Passa uma de John Lennon aí pra nós ouvir. Estamos aqui ligadinhos.
0: Valeu, bom dia. Jair Solima é o nome dele. Valeu, Jair. Salim Dalva tá com a gente lá em Taquarussu. Abraço. Alô, Dodô. Como é que vai, Dodô? Bom dia, querido. Um abraço pra você, pra Adriana, família toda. Ô, Lourdes. Ó. Ó, a Lourdes lá ligada, ouvindo a gente.
2: Oliana,
0: bom dia.
2: Bom dia, minha princesa.
0: Tudo bem?
2: Eita, essa moscona hoje aí, eu vou te falar.
0: Boa,
2: viu?
0: Né?
2: Tô aqui, Poliana, agarrada fazendo farinha.
0: Muito bem, valeu, Lurdinha.
3: Muito obrigado, Poliana, muito obrigado. Vamos se encontrar lá na Grotins.
0: Ó, seu Cos, não perde uma Grotins, hein? Poli, meu Deus, como o tempo passa rápido, o TBT. Nostalgia, os bons tempos que a gente era feliz e nem sabia, igual esporão de arraia. Entra rasgando e sai rasgando, Ana Rosa. Beijão pra você, viu, Aninha? Abraço, 11 mais 8 na Unitim.

0: E o nosso show continua aqui, ó.
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0: Bom dia, a Jane tá em Portugal ouvindo a gente. Ela disse assim, saudade de casa. Contando os dias aqui, Poli. Faltam 70 dias. Um abraço pra você, maravilhosa. Ó. Eita. Aí você tá longe de casa, o coraçãozinho aperta mesmo, né, Jane? Um beijo pra você, meu amor. A Carmelita mandou uma mensagem, achei tão criativa. Ela disse assim, Poli, bom dia, Poliana, todo mundo do grupo. Tô aqui ligada nesse programa maravilhoso que a gente fica ansiosa a semana inteira pra chegar o dia de quinta-feira. Não tenho nem como pedir música, todas estão maravilhosas. Seu programa é tudo, Poli. Você nasceu pra isso. Como é bom a sua autoestima, ouvir a sua alegria. Esse programa maravilhoso que alegra a gente todas as manhãs. Você é mil, e ó... Eu quero te falar uma coisa. Você tá lembrada, gente, eu fiquei impressionada com isso aqui, ó. Você tá lembrada que você tá devendo uns minutinhos pra nós, né? Ela disse assim, ó, eu tô anotando, ontem você chegou atrasada 16 minutos. Tem base uma coisa dessa? Ontem você chegou atrasada 16 minutos. Depois foi 11 minutos. Arrocha aí, porque nós vamos pegar esses minutos, Poliana. Você tem que pagar esses minutos. Gente, eu fiquei impressionada. Eu falei, como assim, hein? Eu tô aqui ouvindo o seu programa, amo demais. Queria mandar um abraço pros meus filhos que estão ligados em você. A minha filha falou, mãe, eu não consigo mais fazer nada de manhã sem ouvir a Poliana, né? Meu filho Lucas também adora você, não perde um dia. Ele diz, essa menina, como a voz dela é maravilhosa, mãe, a autoestima dela é top. Você arrasa, Poli, não só no Tocantins, mas no mundo inteiro. Ô, meu amor, que mensagem mais linda, mais carinhosa. Muito obrigada, mas o que me chamou a atenção foi esse fato dela contar os minutos, né? Ontem eu cheguei atrasado um tiquinho aqui. Aí ela falou assim, ó, 16 minutos de ontem. E aí 11 minutos, não sei, foi o dia que ela disse que eu cheguei 10 e 11 também. E aí tá anotando, é isso que eu vou ter que pagar isso. Eita, Carmelita, se essa moda pega, um beijo, meu amor, bom dia. Alcione, um abraço pra você também, tá ligada com a gente. Guiuzinho, como é que vai, Guiu?
2: Bom dia, Poliana Siqueira.
0: Tudo bem?
2: Que Deus abençoe mais um dia, mais uma quinta-feira maravilhosa pra você e sua família. E todos os ouvintes que participam junto com você no show da manhã. Aqui quem fala é o Guiuzinho da Qualidade dentro do parque, no Morro da Aranha. Qualquer música eu oferecer pra essa turma que tá na escuta. Tamo por cá. E até amanhã, se Deus permitir, estaremos de volta. Vale. No mesmo horário com ela, Poliana Siqueira, show da manhã.
0: Valeu, Guiu! Tchau. Bom dia! Quem é? Quem é? Ó. Oh. O vídeo vai chegando, o povo vai mandando.
3: Eita, Poliana, bom dia. Que hoje você tá que tá, hein?
0: Elisângela.
3: Mulher, como é que a gente faz um almoço ouvindo as músicas maravilhosas?
0: Só não pode trocar o sal pelo açúcar, o açúcar pelo sal, viu, Elisângela? Bom dia.
3: Eu não ligo, mas tô ligada.
0: Tô ligada, maravilha. É
4: bom
0: muita
4: dia,
0: gente.
4: Poli. Bom dia.
0: Sandra. Mais aqui. Aô, Leandro e Leonardo. Coisa mais linda. Um abraço, viu? Pra São Raul, pra você, Poli. Um excelente quinta pra você. A gente tá aqui ligado. Eu, meu esposo Haroldo, ouvindo esse programa bom demais.
4: De pé.
0: Da Nildes. Beijo.

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5: De volta, 11:32.

0: tudo bem com você? Ó, recebo muita mensagem falando assim, pô, olha, é tão bom ouvir seu programa, você é alegre, animado, mas também, vocês têm noção das mensagens que eu recebo tão carinhosas? Ó, a Lucélia diz assim, bom dia, Poliana, que programa maravilhoso, Poli, você tem uma energia tão boa, parece que a gente tá ouvindo uma amiga conversando com a gente aí no rádio. E as músicas, uma melhor do que a outra, o problema é que o horário passa rápido demais, quando a gente percebe, já acabou. Ô, Lu, beijão pra você, muito obrigada, viu, pela sua companhia, pela sua audiência e pelo seu carinho. A Fernanda também tá com a gente, Fê, um beijo pra você. Poli, preciso dizer uma coisa, dá pra sentir o carinho e a verdade na sua voz. O seu programa é leve, que programa gostoso, nem dá tempo de pedir música, porque todas que você coloca são boas. Manda um alô pra mim, pro meu esposo que está aqui ligado, ouvindo você, é o Tony Silva, um abraço, Fernanda, e pra você, Tony, bom dia. A Perpétua também tá com a gente, um beijão pra você. A Ivanilde tá aqui, oi, Ivanilde.
1: Bom dia, bom dia, bom dia.
0: Bom dia.
1: Linda, maravilhosa.
0: Tudo bem?
1: Estou indo pra Lisada, estou indo pra Acordo, Tocantins, e gostaria de, nós estamos todo mundo ouvindo aqui no carro, gostaria que você tocasse essa música pra mim, pode ser? Um cheiro, minha linda, uma ótima quinta-feira, abençoado pra você, que Deus te proteja. Um abraço.
0: Amém. Vanilde Lobo e toda a turma que tá no carro aí, obrigada pela companhia, pelo carinho, viu? A Marlene também tá ligada. Poli, bom dia, seu programa virou companhia obrigatória aqui na minha casa, principalmente nas quintas-feiras. Você fala com o coração, Poli, faz toda a diferença no rádio. As músicas são muito boas. É, agora, como é que é? Agora me diz. Agora me diz, né? Se a gente fizer uma... Mentira! Ai, meu Deus do céu! Se a gente fizer uma vaquinha pra aumentar o horário e pagar você, você topa ficar mais tempo? Porque passa muito rápido, eu não acredito isso, não. Ô, mas... Se a gente ficar uma vaquinha e pagar uma horinha a mais, é? Um abraço, querida. Bom
2: Poliana
0: dia.
2: Poliana Siqueira, ô, minha princesa, minha amiga do coração.
0: Tudo
2: manda
0: bem?
2: Um alô pro nosso amigo Buiú,
0: alô,
2: do
0: Buiú.
2: Morro da Aranha. E pro nosso amigo Zé Caipira, no Alto da Serra, Papagaio, Odilon, Nilza e Leandro. E nós estamos por cá. E mais uma música pra nós, meninos. Manda aí, Paulo e Paulinho.
0: Valeu, Derivan. Bom dia, Poli. Comecei acompanhando você lá pelo Instagram. Você é tão bonita. Obrigada. E agora te ouço pelo rádio todo dia. Você tem uma luz própria, viu? Tão espontânea, divertida, cheia de carisma. Só música boa. Tô aqui te ouvindo. É, só acho... bem. Só acho injusto acabar tão rápido. Mas, gente, mas como é que pode? São 2 horas pra todo mundo. Poli, manda um alô pra dona Cida Costureira, que eu te falei. Ela é sua ouvinte de todos os dias. Dona Cida, meu amor, um beijo. A Carmelita me falou que a senhora fica aí costurando e o radinho ligado o tempo todo, gosta demais da Poliana Siqueira, muito obrigada, viu? A Cris tá lá no Parazão, olha eu aqui, Poliana, quinta é dilurido, né?

Tins FM, 5 faltando para o meio-dia. Roupa Nova, meu universo é você. Também o Raul Seixas, Cowboy Fora da Lei, KLB, porque tem que ser assim. É, e o nosso show, a nossa quinta-feira, o nosso TBT vai chegando ao fim, mas ó, queria agradecer demais a companhia, viu? O carinho de vocês, obrigada pelas mensagens. Aliás, muitas mensagens, né? Pelas mensagens carinhosas, obrigada pelos vídeos, acho tão legal receber esses vídeos, viu? Vocês não imaginam como é essencial essa conexão que a gente tem com você aí do outro lado, tá? Então, cada vídeo, né? Cada mensagem, cada recadinho faz o programa ganhar vida. E é bonito, né? A gente perceber como é forte o poder da música, como a música une pessoas, como ela tem esse poder de despertar memórias, de aquecer o coração da gente, né? Então, muito obrigada, viu? Por me permitir entrar na sua casa, no seu trabalho, no seu carro, na sua rotina, né? Com tanto amor, com tanto carinho, com tanta confiança, tá? Um beijo pra você, que você tenha uma quinta-feira de bom boas lembranças, de muitos sorrisos. Foi bom demais ter você comigo. Fica com Deus e até amanhã.

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0: tarde, boa tarde para você que tá sintonizado do outro lado do rádio, para você que está ligadinha. Não, não. Tudo bem com você, meu ouvinte querido, minha ouvinte maravilhosa? Ah, pronto, a gente chegou, estamos juntos, aí dá certo.
1: Aí dá certo.
0: Pronto, comadre, tá tudo certo por aí?
2: Aqui tá tudo em ordem.
0: Ah, não, então pronto. Então por aqui também tá tudo 100%. Hoje é quinta-feira.
1: Hoje é quinta.
0: É, meu bichinho, ainda bem que você se corrigiu aí. Hoje é quinta-feira. Eu sou a Carla Morena, te faço companhia até a 1 hora da tarde no nosso programa Hora da Notícia. Para você que tá aí do outro lado do rádio, que sempre acompanha o Nitins FM desde o alvorecer até a noitinha, né? Até o final da noite. Seja muito bem-vindo, seja bem-vinda aqui ao nosso Hora da Notícia. A gente fica junto para trazer informação para você. Tem aquela atualização importante de uma notícia aí que às vezes você não tá sabendo, né? E também para te fazer muita companhia, para te dar muito carinho. Aquele momento nosso do chamego, do cheiro no cangote, é por aqui. Seja qual for a plataforma que você estiver nos ouvindo neste momento. E o que é plataforma, Carla? Seja pelo rádio em casa, sintonizado lá no 96,1, ou pelo celular, ou você que acompanha a gente no canal 13.2 da Unitins TV, apenas em áudio, ou você que nos acompanha pelo aplicativo, pelo computador, onde você estiver nos ouvindo nesse momento. É muito bom saber que você escolhe a Unitins FM e o nosso lema é qual? Sempre com você. Então venha com a gente. Tem o Facebook também, que o Deusimar está fazendo a transmissão aí nas nossas redes sociais da Unitins FM, falando nele. Boa tarde, Deusimar. Bem-vindo a esta quinta-feira. Tudo bem com você?
3: Olá, boa tarde. Tudo bem, tranquilo, sossegado, na paz, sempre.
0: Sempre, né, Deusimar? Deusimar, você segue com esse cavanhaque seu aí.
3: Sigo com esse cavanhaque, a mulher falou que agora eu sou proibido de tirar.
0: E ela tá aqui hoje, a Maria Helena, né? No nosso estúdio.
3: Gostou demais e que eu fico com uma cara assim, mais santa possível.
0: Santa, né? Uma cara lerda,
3: é
0: isso
3: porque
0: que você
3: ela disse
0: fica.
3: Que eu realmente fico parecendo com quem realmente eu sou. E não dá pra enganar.
0: É mesmo, Maria Helena? Ai, meu Deus, Deusimar. Vá já você tirar esse cavanhaque seu aí. Por enquanto, deixa. Não tem como você ir agora, que nós estamos
3: agora
0: no meio
3: tem
0: do
3: jeito,
0: programa,
3: não.
0: Né?
3: Não, tem não.
0: Então vamos que vamos. Estamos juntos por aqui. Tá faltando você chegar. O nosso WhatsApp já está aqui, ó, abertinho. É o mesmo WhatsApp que você fala com o Léo Vieira desde cedinho até de noite, né? Com o nosso Jota Júnior e depois os nossos programas mais tarde ainda também. É o mesmo WhatsApp, só que de meio-dia a uma, você sabe que vai estar falando com o trio aqui da Hora da Notícia. E falando em trio, estamos com o trio completo hoje, é claro. Minha companheira de todos os dias no Hora da Notícia, que também é outra banda deste programa, Dona Mayara Abreu, bem-vinda a esta quinta-feira. Tudo bem com você?
4: Não falo o dia, não. Boa tarde para você, boa tarde para os nossos ouvintes aqui do Hora da Notícia. Nesse dia 7 de maio, é isso. Primeira coisa.
1: Hoje
4: é quinta-feira, não era nem você, é os meninos da alegria que eu ia chamar. Você não tem nem que vir aqui. Aê! É, a tia Mayara tava chamando quando esse menino sem educação entrou aqui antes de vocês, né? Desculpa. Pois é, hoje é dia 7 de maio, não vamos falar que dia é da semana, mas a Carla já tinha adiantado, você já está sabendo. Então vamos juntos aqui no Hora da Notícia, é um programa com muitas informações, tem cheiro no cangote, tem atualizações e tem um pedido musical que a gente tenta sempre atender ali na metade do programa, tá bom? Vamos nessa então, até 1 hora da tarde, agora é 12:13 e nós seguimos com a programação completa para você, aquela pausa para você que está almoçando ou às vezes está voltando do almoço ou está preparando o menino para levar na escola. Faça companhia para nós, né? Manda pra gente.
1: Pai.
4: Você é um dos que deveria estar banhado já, não tá
0: pra
4: nem fungando nessa hora.
0: É.
4: Então faça companhia para nós até 1 hora da tarde. É tão bom quando você vem. Você não gosta quando vem a Carla Morena, a Mayara Abreu e o Deusimar Bispo juntos, os três? É o mesmo sentimento quando nós temos aqui, quando vocês chegam fazendo companhia para nós, né, comadre? Não dá certo quando todos vêm?
5: Cadê a chuva?
1: Não. Nada.
3: Acabou.
1: Chuva
3: acabou.
1: Não tem mais, não.
4: É, Deusimar, você tá bem aí, Deusimar?
3: Tranquilo e sossegado.
4: A chuva
3: rapaz.
4: Agora acabou?
3: Agora acabou. Agora o pessoal acertaram.
4: Acertaram.
3: Agora os pessoal acertaram. Tem 3 meses que estão dizendo. É, a chuva tá acabando, a chuva tá acabando. Não, não, mas não disse quando que ia acabar. Agora,
0: agora só novembro, né?
3: Agora acertou.
4: Não, gente, ainda tô com a expectativa de até o dia 15 sair uma chuvinha. Ó, pois é, nós estamos nessas expectativas, então, de boas chuvas, né? Semana véspera de Agrotim. Gente, tá todo vapor, não se fala sobre outro assunto. Então, vocês possivelmente vão acompanhar muito na nossa programação também, porque são os expositores, as vagas que estão abertas, a programação. Então, são série de assuntos que vão sendo destacados aqui para vocês.
0: E a nossa Unitins, mais um ano, leva todo o seu talento, né? Todos os seus trabalhos, os seus projetos. 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Nós estaremos também ao vivo lá com o estúdio da Unitins FM, lá também, ao vivo, é.
4: Que coisa boa.
0: Vai ficar a galera no estúdio aqui e também terá o estúdio ao vivo lá, com entradas ao vivo de lá, né? Falando tudo que está acontecendo na Agrotins também, com convidados, com entrevistas.
4: Ou seja, Deusimar... Muito trabalho.
0: Teremos também aí, né, o nosso time da Unitins TV por lá também, fazendo transmissão ao vivo e com entrevistas também para o YouTube da Unitins e também para a nossa televisão, para a Unitins TV, com entradas ao vivo também, né, em tempo real aí. Vai ser muito legal e nós estaremos lá e cá fazendo esse trabalho.
4: Jogada dupla aí, né?
0: É, vai ter dia que o Hora da Notícia vai estar em outra configuração,
4: vai,
0: né? Mas estaremos lá e cá para atender todo mundo, todo o tempo aqui na nossa Unitins FM e você ficar por dentro da Agrotins.
4: É isso aí. E falando em Unitins, deixando ainda registrado um cheiro no cangote, todos os técnicos em agronegócio agora estão batizados aí no primeiro período ontem com a cerimônia
0: do chapéu. Muito
4: bonita. Eu achei interessante demais. Então, um cheiro no cangote da Poliana Araújo, professora, né? E
0: da Daís, né,
4: nossa cheirosa
0: também,
4: maravilhosa aqui no programa também.
0: Exatamente. Um abraço aí para todos. Parabéns aos nossos agrônomos, né?
4: Futuros técnicos em agronomia. Então,
0: muito
4: cheiro para vocês todos. Foi lindo, gente. Em todos os campos que aconteceram, foi bem legal.
0: Muito bem, a gente vai seguindo por aqui. Tem informação para você, tá? Daqui a pouquinho, você que gosta de Itaquaruçu, que fica só esperando chegar um dia do evento lá... Teremos vários eventos culturais e gastronômicos em Itaquaruçu esse ano.
4: Carla, você tem aquela impressão de que parece ser outro município, outra região, assim,
0: parece,
4: literalmente.
0: Né?
4: Quando
0: região
4: você sobe ali...
0: Parece que você está em outra cidade mesmo, né? Um distrito, mas parece que você está em outra região do estado mesmo, né? E até em outro clima.
4: Em outro clima, porque enquanto lá está muito frio, aqui está muito calor. Então a programação é diferente. Quem sobe até Itaquaruçu percebe tudo isso.
0: E vai ter muito evento legal esse ano para você se programar e participar. Daqui a pouquinho a gente fala sobre isso. Vamos girando aqui o clima do programa para as primeiras informações de hoje. Agora é 12:17.
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0: Muito bem, por aqui a gente começa trazendo essa atualização, essa informação sobre a Polícia Civil do Tocantins, que está realizando ações importantíssimas, educativas, de combate à violência sexual infantil. É uma campanha muito importante dentro da programação e da Operação Caminhos Seguros 2026 e a campanha também Maio Laranja, né? Maio não é só o Maio Amarelo, tem também o Maio Laranja. E a gente fala sobre isso agora, Mayara. Conte pra gente como está sendo essa campanha, o que vai ser realizado.
4: Pois é, Carla, a Polícia Civil, então, tem realizado aí, principalmente agora nessa região sul aqui do Tocantins, essas ações educativas dentro da programação da Operação Caminhos Seguros, como você bem destacou, e também da campanha Maio Laranja. O que é o Maio Laranja? Ele é voltado para ações de enfrentamento à violência sexual contra crianças e também adolescentes. Hoje, as ações estão acontecendo lá no município de Alvorada. Um abraço a todos os moradores de Alvorada. Entre os temas que estão sendo abordados através de palestras, blitz e orientações, são aí, os assuntos estão, entre eles estão a prevenção à violência, a identificação de situação de risco. Como você identificar que uma criança está passando por uma situação de risco, né? A importância de fazer uma denúncia quando você perceber essa situação e quais são os canais de proteção que estão disponíveis aí para a população que perceber qualquer situação como essa. A Operação Caminhos Seguros 2026 já foi iniciada aqui no Tocantins, integrando o conjunto de estratégias nacionais do Maio Laranja, com foco principalmente nessas situações de exploração sexual, abuso e outras violações de direitos fundamentais que às vezes a gente não tem noção no dia a dia ali, acha que é comum algumas situações, então essas orientações vêm para chamar a atenção. A iniciativa terá o dia 18 de maio como marco nacional e também a mobilização no dia D de combate ao abuso e exploração sexual de crianças e adolescentes. E as denúncias, gente? Elas podem ser feitas aí, né, de violações de direitos contra as crianças e adolescentes, podem ser feitas pelos canais Disque 100 ou Disque 190, que é o da Polícia Militar, que seguem como principais meios de acionamento das forças de segurança e também da rede de proteção. Esse é um assunto que ele é discutido durante todo o ano, mas nesse mês de maio, onde tem então o dia D e as ações voltadas para este tema, as ações são mais destinadas a algumas
0: intensificadas,
4: regiões.
0: Né? Muito bem, ó, já a gente fala aqui sobre outros assuntos. Eu acho que ela guardou isso aqui para amanhã, mas eu vou falar do Miracaxi. Bom,
4: foi.
0: Já vou falar agora.
4: É pra fazer o sextou.
0: O quê? Não, vamos falar agora, ninguém quer esperar até amanhã.
4: Não? Então não. Vamos.
0: Rapaz, Deus e mais.
4: Já foi divulgado ontem a programação do nosso sextou.
0: O Miracaxi 2026, né? Nós estamos falando da Grotins 2026, mas tem também o Miracaxi. Ah,
4: e o Miracaxi
0: é
4: agora esse mês? Não, só em julho.
0: Mas você que ouve a gente em outros estados e ama o seu Tocantins e quer vir pra cá passear, quer curtir um evento diferente...
4: Ei, Jane Silva, vai ser em julho, viu?
0: Né? Miracaxi aí, ó, gente. A Prefeitura de Miracema confirmou, então, Cláudia Leite, Psirico e Léo Santana como as atrações nacionais aí do Miracaxi 2026, que é uma das maiores micaretas aqui do Tocantins. Então, pra você que curte o Miracaxi, ó, já tem data. 17, 18 e 19 de julho. A expectativa aí é reunir milhares de foliões, além desses nomes de destaque também. Tem artistas aí da música baiana e do axé como Cheiro de Amor, Igor Canário, Tony Salles e a banda Papazone também. Esse ano já tem até o slogan, onde a alegria se encontra, é lá que vai ser, no Miracaxi. E outros detalhes ainda vão ser divulgados,
4: então,
0: né?
4: Então, de 17 a 19, é isso?
0: 17, 18, 19 de julho tem o Miracaxi lá em Miracema.
4: Menina, mais três grandes atrações nacionais e outras atrações também a nível nacional que estão aí nas principais festas de carnaval, de axé, né? De todo o país.
0: Vai ser muita animação, muita festa, muita folia pra você que gosta e quer curtir um evento aí com segurança, diferente e muito cheio de gente bonita, é o Miracaxi 2026.
4: Já começa, então, aquela procura marota ali pelos os hotéis, né? Pela...
0: Você não vai, não.
4: É o quê?
0: Não, pode.
4: No dia 18
1: não
4: pode.
1: Vai, não.
0: É fim de semana?
4: Na sexta-feira, à noite, já começa. Sexta, sábado e domingo.
1: Ele não vai, não.
0: Você não vai,
4: não. Vai, sim, senhora, comadre. Eu não fui ano passado por outros motivos, mas este ano, gente...
0: Não, tá
4: tem
0: bom,
4: tem como,
0: então.
4: Não.
0: Tá bom, então. Eu vou também.
4: Vai. Dormindo lá, 9 horas, tá preparando o trio. Oi, som, a Carla tá dormindo.
0: Ai, meu Deus. Vamos que vamos. Seguindo por aqui, ó, gente, a Viviane Goulart chega agora nesse clima de festa para falar pra gente sobre Taquaruçu, que tem aí sim, já divulgou um calendário integrado de eventos culturais e gastronômicos para esse ano. Essa programação aí tem atrações ao longo do ano para fortalecer ali a região de Taquaruçu, que é um destino de visitas, de turismo, né? Com muitos bares, restaurantes, um comércio que tem ficado cada vez mais fortalecido, uma rede ali de hotéis e pousadas também para você que quer ir lá aproveitar um final de semana, bem acessíveis também. Tem alguns mais luxuosos e alguns mais acessíveis também para você ali dentro do distrito mesmo, né? Então vamos saber mais detalhes desse calendário de eventos com a Viviane Goulart. Oi, Viviane, boa tarde.
4: Viviane, já conta pra gente quais são os próximos eventos para eu anotar aqui. Boa tarde.
6: Boa tarde, Carla, Maiara e ouvintes da Unitins FM. É isso mesmo, os comerciantes lá de Itacoaruçu lançaram um calendário integrado de eventos para 2026. A ideia deles é ampliar o fluxo de turistas e distribuir essas visitações ao longo do ano, evitando a concentração de visitantes em apenas alguns períodos, né? E com isso, eles vão beneficiar diretamente os setores como a hotelaria, os bares, restaurantes e o comércio em geral. Para a gente anotar aí a programação, agora no mês de maio ainda tem o circuito de inverno Wine Blues Lua Cheia. Em junho tem Arraiá de Itacoaruçu. Em julho tem Festival de Circo, Jardim Encantado e Festival de Cerveja Artesanal. Agosto será animado pelo Flashback na Serra e o Café com Viola de Buriti. Setembro é o tempo do nosso Festival Gastronômico. Outubro tem Dia das Crianças, Circo e Praça das Crianças, tem evento bike e tem Feira das Manas. O ano termina com o Festival de Cinema e o Festival da Jabuticaba em novembro e o Festival de MPB e Pop Rock em dezembro. Tem programação para todos os gostos e com esse calendário dá para a gente se programar para não perder nada. Viviane Goulart para a Unitins FM.
0: Obrigada, Viviane Goulart. Só evento legal, né? Já anotei
4: aqui,
0: né?
4: Ó. Primeiro, o do vinho? De início, já não aqui. De início, o Arraiá já tá aqui organizado. Tá a corrida.
0: Sim.
4: E o Festival da Jabuticaba também, hein?
0: Bom demais, menino. Todo ano eu fico dependendo da Jabuticaba alheia dos outros pra trazer pra
4: mas
0: mim.
4: Mas você
0: esse
4: nunca
0: ano eu tenho que levar minha bichinha pra ela comer.
4: Esse ano você não tem nenhuma desculpa. Por quê?
0: Tem, não.
4: O primeiro você tava... Com ela na barriga, você falou, não, é muito difícil andar lá,
0: ela
4: não sei
0: o quê. Pequena.
4: O segundo tava pequeno, esse ano não tem desculpa, não. Ela já vai estar chupando jabuticaba.
0: Você ouviu que a gente fala tarra?
4: Tarra. Era.
0: Tarra. A gente tarra, né?
4: Tarra, tava assim.
0: Então vamos que vamos desse jeito
4: tarra
0: aqui.
4: Tava esperando aqui o cheiro
0: tarra
4: no cangote.
0: Tava esperando o cheiro no cangote. Eu não montei, não, montei?
4: Montou,
0: montei,
4: a menininha tá quase já pronta. Hoje não tem menininha, não. Hoje ela não veio, não. Pediu uma folga.
0: Não, nada. Agora que eu tô vendo aqui, barra ainda aí, vai enrolando.
4: Só que aí tem o cardápio do Valdivino, que você escolheu um bem apaixonado hoje. Hoje é dia de TBT, nós acompanhamos aí a Poliana já, o Léo Vieira. O Léo Vieira tá apaixonado todos os dias, né? Só que ele já organizou todo o TBT dele, a Poli também, e hoje também, que no Hora da Notícia vai ter TBT.
0: Vai ter o cheiro no cangote, é pra lá que a gente vai.
4: Então
0: boa
4: vamos.
0: Enrolada, vamos.
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11: Espinhaçada de carneiro.
0: Eita, aí o cardápio.
11: Botei o bicho assim meio afogado, com as fritas.
4: Como é que faz?
11: Com farinha de pulga.
3: Aí dá um só pra me dar.
4: Laranja.
11: Banana.
4: Sim.
11: Arroz. E não botei mais coisa que não tinha mais jeito.
4: Não, mas se colocasse, não caberia, não.
11: Me buchão.
4: É, buchão.
11: Eita. Espinhaçada da suã de carneiro.
4: Ah, então pronto, esse é um almoço bem resistente, né?
0: Rapaz, esse aí, se não der sustância, não sei o que que dá não, viu?
4: Ó, o Cauã Fabino tá lá no Aureni 3, e aí ele falou que tá lá sintonizado, pediu pra ser chamado pra almoçar aí com o Valdivino, esse espinha de peixe, de peixe não, de
0: carneiro assado.
4: Assado, bem feito. E Cauã tá com um radinho novo lá, que ele ganhou
0: muito
4: do Dona Marilda, do seu Fabino, de presente de aniversário, pra acompanhar o Nitins FM. Porque se não for assim, eu nem quero.
0: É, muito bem. É isso aí.
4: E aí, hoje...
0: Você já sintoniza no 96,1 e quebra o botãozinho.
4: Não, seu Fabinho já veio e trouxe sintonizado.
0: Já cola, né, Deus?
3: Isso. Já cola,
4: e
3: isso.
4: Aí, Carla, além de estar comemorando aí o presente de aniversário, que é o rádio, ele também está comemorando a habilitação. Tirou ontem, passou de primeira, tá feliz.
0: Sim, agora sim. Agora dá certinho na linha.
4: Certinho. Calma, um cheiro no seu cangote. Cheiro também para a Bruna, né, que também
0: beijo,
4: deve estar aí
0: beijo
4: com você.
0: Pra vocês.
4: Beijo pro seu Fabino e Dona Marilda na 1104.
0: Dona Marilda também, um beijo pra vocês aí. Um cheiro pra minha comadre aí de Cristina, sempre que
4: tá
0: pode,
4: lá,
0: tá ouvindo
4: hoje
0: também.
4: Conseguiu ir almoçar em casa, tá lá ouvindo.
0: Muito bem.
4: Ei, Cauã, não quero te avisar não, mas tem um presente lá te esperando, viu? Vai, passa
0: a louça
4: logo.
0: Suja. É, deve ser a louça suja, né?
4: É, deve ser.
0: Vamos que vamos, nossos ouvintes chegaram por aqui, foi cedo. Rapaz, hoje ninguém bateu. Ah, não, isso aqui não é pra nós, não. É, Vitor Uchoa, cadê o nosso? Pode mandar aí.
4: Vitor Uchoa, um cheiro no seu cangote, nós também estávamos com saudade de você, viu?
0: O Vilonei Soares está lá em Taguatinga, sempre ouvindo a gente, acompanhando o programa, vai um beijão para ele, ó, Vilonei.
4: Beijos, Vila, aquele
3: abraço. Um abraço, meu amigo.
0: Muito bem, ó, quem mais? Goiano tá lá na Barrolândia.
12: Tá dupla, tô ligado. É nós.
4: Tá
12: sempre desejar ótima quinta.
4: Sim.
0: Pra você também.
12: Cheiro pra guardar as duas.
4: Pra você Bração também.
12: Abração pra Dulcimar.
3: Um abraço, meu amigo.
12: E se possível, se puder tocar um lá do futebol, pode tocar. Se der tempo.
4: Tá bom.
12: Pode ser a marrom, não deixa o samba morrer.
4: Tá bom?
12: Feliz pra Jane.
4: Nossa, amigo, quando Simone, você for do fundo do baú, pensei que você ia preparar aquele baú, assim, de 1.600 e alguma coisa. Beijo, Goiano, pra você, pra Sônia e pra Simone. Ontem eu lembrei da Sônia, Carla, porque o Pepe noticiou, mandei pra ele ontem. Hoje teria a apresentação aí da dupla Renan e Raí lá em Paraíso, na Fast Micro.
0: Rapaz, pertinho aí, hein, Sônia?
4: É, só que infelizmente, né, ontem ainda a dupla se posicionou nas redes sociais, cancelando todos os shows, porque ele teve um problema na garganta, inclusive está entubado o Raí, né, da dupla. Então eles cancelaram todos os shows aí nesses próximos dias e um deles era o show que aconteceria lá em Paraíso. E agora então a programação foi trocada, né, colocaram João Neto e Frederico, e também vai ter tributo aí a Mato Grosso e Matias, se eu não me engano.
0: Eita, andou perto, hein, Sônia, de você encontrar seus meninos aí, mas não vão faltar oportunidades.
4: Não vão faltar oportunidades.
0: Logo vai dar certo. A gente vai seguindo por aqui, Edith Lima tá ligada também, vai um cheiro pra ela, ó, beijos, Edith, pra você.
4: Cheiro no cangote.
0: Alan Maranhão tá ouvindo a gente, mandou mensagem, oi, cheiroso.
13: Oi, minha amiga Carla Moreira.
4: Você tá bem, Alan? Hoje é quinta-feira, viu?
13: Boa tarde.
4: Tá tudo bem.
13: Gostaria de desejar uma boa tarde.
4: Não.
13: Gostaria que vocês tocassem a música.
4: Tá por onde?
13: Lá do fundo do baú de Leonardo. Qualquer um de Leonardo.
0: Pode deixar.
13: E agradeço muito. E tchau, obrigado.
4: Tchau, cheiro obrigado. Pra você também.
13: Feliz pro João João, mamãezona, Pichilinha.
4: Oi, João João, cadê você?
13: Gilmar, Lafinha.
4: Quem mais? Fume de morcego.
13: Ih, não tá caindo aí a o Fabinho. Toda a galera em peso lá da Ouro Verde, Jairo, o Manau, o Baba Ovo.
4: Meu Deus!
13: É fumo de morcego, sororo formado.
0: Meu Deus!
13: Toda a galera em peso continuando.
4: Alan, será que é você que coloca esses apelidos?
13: É hora da notícia. Tchau, obrigado.
4: E tchau, obrigado.
13: Das duas.
3: Qual é o dele, será?
4: Hã?
3: E qual é o dele?
4: Qual que é o... Gente, que você que é amigo do Alan Maranhão, manda pra nós aqui qual que é o apelido dele, porque eu tenho certeza que ele deve ter um no estilo desses outros aí, né?
0: Rapaz, é a cada apelido.
4: Apelido.
0: É uma criatividade, né, Deusimar?
4: Meu Deus do céu. Esse baba-ovo aí, eu não sei não, viu?
0: Não, mais do que perfume de morcego.
4: Desmar, será que a gente pode colocar aqui também, Deusimar?
0: Pé de tábua, meu Deus do céu. É um mais especial que o outro, né?
4: E o mamãezona, pra vocês terem ideia, ele ganhou esse apelido, o nome dele é João, porque ele cozinhava pra todo mundo lá e ele chamava de mamãezona, né?
0: Que
4: esse
0: Cristina...
4: nós descobrimos.
0: Foi. Que ele, Cristina, tá ligada, tá fazendo que lindo almoço na rede, sintonizada com as meninas e o menino.
4: Eu quero agora aquele que você mande pra nós é o almoço também, assim, porque eu já decorei seu olho, a rede, a cor da rede, agora eu queria saber se você cozinha bem. Será, Deusimar?
3: Tem que ver se cozinha.
0: Tem que ver como é que é, né?
3: Onde é que mora.
0: Eles são educados, viu,
3: Keile? Tem lugar pra receber, gente.
0: Eles são mais ou menos educados. Não preocupa não que você mandando um prato aí, eles não vão esculhambar, não.
4: Vão
0: Pelo
4: não.
0: contrário, né?
4: Assim foi o assunto da última reunião, né? Então, se de sair da linha...
0: Não é possível, né?
4: Chapeuzinho Vermelho, tem um almoço por aí pra gente hoje?
14: Boa tarde, Carla Morena. Boa tarde, Deusimar.
3: Perigosão da dois.
14: Boa tarde, Polvão.
4: Oi, cheiroso.
14: Alôzão, pra essa turminha toda aí. Roda a música muito bonita aí pra nós ouvir.
0: Uau,
14: aí. Boa, aí. Do jeito que vocês gostaram. Uma sertaneja boa aí.
0: É a próxima.
14: Pode ser até uma sertaneja com a Marília Mendonça. E aquele outro companheiro, Eduardo Costa.
4: Pode ser com qualquer um dos dois.
14: Ou então com o Amado Batista.
4: Então deu todos os cantores, amigo.
14: Quer dizer, a Marília Mendonça e o Amado Batista.
4: Tá bom.
14: Ou então Eduardo Costa. Qualquer um dos dois. Cheiro no cangote, meninas.
4: Cheiro pra você também. Carla, vamos ouvir o Jonathan hoje? Ele tá com saudade de você.
0: Oi, Jonathan.
15: Boa tarde, Carla Morena.
0: Ih, amigo, tá no vento.
4: Uai, ele tá andando de moto, Jonathan? Não, hoje não deu não, amigo.
0: Diz que ele tá pedalando na Barra da Arueira, chupando um picolé com a mão e gravando o áudio no outro.
4: Jonathan, fala o seguinte.
0: Porque ele não precisa segurar o guidão.
4: Sai da frente do ventilador, aí manda outro áudio com saudade da Carla Morena,
0: um
4: tá
0: cheiro,
4: bom?
0: Um cheiro, Jonathan. Um abraço pra você e pra todos os nossos ouvintes aí na Barra da Arueira, sempre na sintonia.
4: E falando aí em programação, nosso pedido ali, ó, tem música daqui a pouco sobre rodeio. O nosso amigo, o vereador Lucivan, já está se programando pra Fátima, Carla. Já divulgou, inclusive,
0: cavalgada?
4: A programação lá, ó.
0: Não, meu bichinho, não manda isso.
4: Gostei,
0: não,
4: vereador Lucivan. De gostei.
0: Isso aqui é Maria Cavalgada, não
4: menina,
0: manda
4: menina,
0: não.
4: Vai ter cela rasgada lá. Ai, olha aí, Alanzinho coreano.
0: Pronto, aí ela não faz mais nada.
4: Eu só não vou, Carla, porque é dia 17. É.
0: Só não vai, porque provavelmente você não poderá,
4: e vai,
0: né?
4: Ter Théo Santana e Caviar com Rapadura. Faz tempo, hein, amigo, que, rapaz, eu não ouço Caviar com Rapadura.
0: Pegaram aqui uma programação, assim, matadora e colocaram juntos, viu?
4: Fala com a gente, amigo. Tudo bem por aí?
0: E aí, cheiroso?
15: Boa tarde.
0: Boa tarde, querido. Opa. Peraí, estão ligando.
15: Bom dia pra mim, né? Carla Moreno e Maiara Abreu, Deus e Mar.
3: Opa, meu amigo.
15: Aqui no Paraizinho de Açúcar.
4: Ô, Terra Bilé.
15: Bom programa pra vocês.
4: Tô com saudade, Paraíso.
15: E até amanhã.
4: Até amanhã,
15: fala pra Carla Moreno que eu vou levar os negócios pra ela, que aí é muito caro.
0: Oh,
4: é promessa.
15: Eu, pode falar pra ela aí, pra Carla Moreno, que eu vou levar os negócios pra ela.
4: Tá bom.
0: Quero. Pode trazer.
15: Vou fazer uma...
0: É o quê?
15: Uma
0: sacolinha.
15: Uma sacolada.
4: Ixi,
15: uma sacolada. Fazer um raio aí, vocês dividem aí. Vou fazer uma sacolada e vou levar.
4: Você vai fazer então igual aquele balão de pirulito.
15: Uma sacolada grande.
0: Vou dividir nada não.
15: A Carla Moreno sabe o que que é.
0: É, o Deusimar não come isso aí que você vai trazer, porque é cor verde, ele não come.
3: Não,
4: mas
3: não,
4: quer,
3: não.
4: Né, Deusimar? Mas
3: não,
4: quer.
3: Não, pode deixar que meu contrato, mas ele é uma... Ele já sabe o que é. Uma
0: ele gosta de outras coisas, exatamente. E Mayara também não come,
3: final de semana
0: não.
3: Todo.
0: Não come não, porque ela só come o que a sogra dela
4: não,
0: arruma
4: então,
0: na marmita.
4: Então, mas a sogra precisa do abastecimento.
0: Não, senhora. Eu nunca vi uma salada nessa marmita aí.
4: Olha, Carla Morena. Isso é... O que que ela faz, Deusimar, pra não dividir comigo, você tá vendo?
0: Não, deixa que Serena tá em crescimento. Ela precisa do alface, do cheiro verde, do
4: aí baixo, né? Você jogou baixo.
0: É.
4: Mas eu percebi aqui que o vereador Lucivan vai fazer igual antigamente, colocar o balão da festa, espocar e as crianças ficarem brigando ali pelos pirulitos.
0: Pelo,
4: né?
0: Giló, pelo quiabo, né?
4: Bora falar com a Iranete antes do intervalo, porque tem almoço pra nós, Desmar.
0: Lá nem é o
4: cardápio
0: amarela, lá nem é o franguinho caipira.
3: É o franguinho caipira.
0: O próprio, né?
4: E ela ainda falou assim, preparando o pirão da parida, que é a filha dela, a Gabriele. Esse pirãozinho aí ajuda, hein, Carla?
0: Muito bem.
4: Você que
0: não
4: já passou
0: sei,
4: pelo...
0: Não ganhei, ninguém fez
4: não,
0: pra mim.
4: Pela parida que ela falou aqui. Ajuda no momento ali.
0: Ajuda demais. Um cheiro pra você, Iranete, também pra Gabriele, viu? Cheiro pra vocês. E atendendo aqui ao pedido do nosso ouvinte Alan Maranhão, a gente vai de Leandro e Leonardo pro intervalo.
4: É por daqui isso a pouquinho, que canto, né?
0: É, daqui a pouquinho tem mais Hora da Notícia por aqui. Já estamos de volta.
4: Vai, Divino, vai pra você também, viu, cheiroso? Você que é um apaixonado da Buritirana e
0: essa
4: vai pro
0: é
4: Vilonei.
0: Muito bem, já a gente tá de volta.

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0: volta por aqui com o nosso programa Hora da Notícia na Unitins FM. A gente volta já trazendo informação para você, aqui com a nossa equipe, o nosso time de jornalistas, sempre a postos para trazer a melhor informação para você. E quem a gente traz agora é o Antônio Neves. Ele chega aqui dando um recado para os produtores rurais, que vão ter uma nova oportunidade para investir no próprio negócio durante a Agrotins 2026. A Agrotins é semana que vem e o governo do Tocantins vai permitir o uso de créditos de ICMS para a compra de máquinas, insumos, diretamente lá na Agrotins 2026. Vamos saber os detalhes dessa informação completos aqui com o Antônio Neves. Boa tarde, Antônio.
1: Antônio, quais são as informações? Boa tarde.
2: Boa tarde, Carla, Maiara e você ouvinte que acompanha o Hora da Notícia. Exatamente, a medida do governo do Tocantins promete movimentar ainda mais a Agrotins 2026, que acontece de 12 a 16 de maio em Palmas. A iniciativa permite que produtores rurais utilizem créditos acumulados de ICMS comuns em operações de exportação para investir diretamente na compra de máquinas, equipamentos e insumos com empresas expositoras da feira. A ação foi regulamentada por portaria publicada no fim de abril e define todo o processo de solicitação, análise e liberação desses créditos. Podem participar produtores inscritos no cadastro de contribuintes do ICMS, desde que comprovem a origem dos valores. Após a negociação, os créditos não poderão ser repassados a terceiros. Os pedidos podem ser feitos online, pelo portal Pronto ou presencialmente, inclusive durante a Agrotins, que contará com atendimento técnico no local. O prazo para solicitar o reconhecimento dos créditos vai de 12 a 16 de maio. A análise pode continuar depois, mas o pedido precisa ser feito dentro desse período. Após a aprovação, o produtor deve emitir a nota fiscal da operação. De Palmas, Antônio Neves para o Hora da Notícia.
0: Obrigada, Antônio Neves, pelas informações. A gente segue por aqui. Amanhã trazemos outras notícias.
1: Olha, você não vai falar isso aqui, não.
0: Do Guarda Civil?
1: É, não, Semana do Trabalhador, porque sábado tem uma programação pra galera, sabe por quê? No próximo sábado, dia 9, das 9 da manhã às 5 da tarde, o Centaquara Alto vai ser palco de uma grande ação social e celebração do Dia do Trabalhador, que já aconteceu.
0: Então aí tudo bem.
1: A programação vai contar com diversos serviços gratuitos e atividades voltadas pra comunidade. Entre as principais ações estão, atendimentos jurídicos e também encaminhamentos pela Defensoria Pública, viu, gente? Além de serviços de saúde, como aferição de pressão, teste de glicemia, avaliação do IMC e orientações gerais sobre tudo que envolve aí saúde, tá bom? Atualização do calendário vacinal. Atenção você que está com o calendário aí vacinal atrasado, não vacinou, precisa atualizar, então vai ser no próximo sábado, tá? Vão ter também atividades recreativas com brinquedos infláveis para as crianças, orientações sociais, jurídicas e trabalhistas por sindicatos que estarão lá e também instituições e abertura de processos, exames e a renovação da CNH, que é muito importante.
0: Muito bem, você estava certa, era uma notícia importante, que bom.
1: Sabadão.
0: Que a gente trouxe aqui, né, para os nossos ouvintes, lá no CEM de Taquaralto, tá? Colégio Estadual Militar de é isso, né?
1: Isso, CEM Taquaralto. E vai ser no sábado de 9 da manhã até as 5 da tarde. Então, se você trabalha pela manhã, vai no período da tarde. Se trabalha à tarde, vai no período da manhã.
0: Muito bem, a gente vai seguindo por aqui com os nossos ouvintes, os melhores do mundo, são aqui os da Unitins FM. Ah, aquele Cristina mandou aí, ó.
1: Ó, Deus e mal, hoje foi o
3: macarrãozinho
1: ali.
0: Esse macarrãozinho com sardinha aí tem o meu coração, viu? É bom demais.
1: Eu também sou fã.
0: Eu gosto.
1: O Josafá Maciel é o nosso ouvinte de todos os dias.
0: Tá ligado com a gente, mandou mensagem. Oi, querido.
4: Bom dia, Carla Moreno.
0: Tudo bem, lindo?
4: Pra mim é bom dia ainda,
0: bom,
4: né?
0: Bom dia, a gente não é.
4: Carla Moreno e Nayara Abreu e Deusima Bispa, que é Josafá Maciel.
0: Opa.
4: Hoje, se puder tocar aí, Deixa a Vida Me Levar.
0: Olha, que boa.
4: Fazendo 37 anos de casado.
0: Olha!
4: Como você disse, então, que tem uma metade aí, a minha outra metade é a Rosa Maria. Hoje, 37 anos.
1: Olha, Deus, imagina, já é bem, Ronaldo.
4: Vindo ele correndo pra almoçar junto.
1: Que lindo, amigo.
4: Café junto, agora o almoço.
1: Olha, Deus, imagina.
0: Tá vendo, Deus, imagina? Isso aqui é um homem romântico.
1: Tomou café junto e vai almoçar correndo lá na programação dele pra dar tempo.
0: 37 anos de casado, ele tá celebrando cada minuto ao lado da amada dele. E o Deus, imagina, falando que não é mais casamento, é teima.
3: É teima, pirraça.
0: Olha, pirraça.
1: Se você com 20 tá assim, Deus, imagina, com 37.
3: Não, eu tenho vontade de separar da mulher desde os 2 anos casados. Eu quero falar pra ela, mas não dá tempo, não.
1: Ela não dá tempo.
3: Ela não dá o intervalo.
0: Quando você abre a boca, né, Deus, irmão?
3: Quando já tem 20 anos, nós estamos casados. Desde o do segundo ano que eu quero falar pra ela.
1: Tem 18.
0: Entendi. Olha a cara dela.
3: Vamos separar, mas não dá.
1: Não dá tempo.
3: Vamos, ela pra onde? Vamos pegar minha bolsa aqui também.
0: Ela vamos pra Luz e Mãe. Vamos no mercado.
3: Aí eu falo pra ela, eu acho que não tá dando certo. Não tá certo mesmo, não. Tem que botar essa cadeira daqui pra ali. Nunca deixa terminar o assunto, não.
1: Na hora que você fala, vamos conversar, ela, não, realmente eu quero te pedir pra você organizar
3: exatamente,
1: isso.
3: Exatamente. Na hora não vai dar certo.
1: Deusimar. Isso ele tá falando, gente, na frente dela aqui, tá? Ela tá aqui no estúdio com a gente.
0: Correndo
1: de
0: rir.
1: O Lindomar, no assentamento Prata, também bateu o ponto e ele não quer separar da gente, não. Ele tá ali firme,
0: tá ligado,
1: né?
0: Lindomar.
5: Boa tarde, Mayra Abreu.
1: Tá tudo bem?
5: Cala Morena, Deus e Mabeça.
1: Ó!
3: Opa!
1: Ventiladorzinho ali.
5: Ligado no programa.
1: Eu acho que você já almoçou.
5: Hora da notícia. Programa maravilhoso.
1: E você é lindão maravilhoso também. Empolguei, que você gostou muito do programa.
0: Rapaz, se eu tivesse o nome de Lindomara, né? Lindo no nome.
1: Não,
0: que nem o Arlindo lá da Grosso Agropecuária.
1: Você não ia pisar, não.
0: Arlindo Costa. Moço, eu voava, eu nem andava, era, né? Deus e mais.
3: Deus e lindo.
0: Já... Não, me deixa. Meu nome já tem lindo, né? Já era assim. Pronto.
1: Ô, Jesus. Ó, nosso amigo Domingos, hoje, cara, ele fez não só o rádio dele brilhando ali.
0: Moço.
1: O meu é desse aqui, viu, amigo? Mas ele mandou, Deus e mais, o cardápio e tudo
0: não.
1: Separado. O que é esse cardápio aí? Meu número, da Carla também.
0: Não, esse milhozinho refogado aí, meu Deus.
1: Hoje, o que foi aí, Deus e mais?
3: Abóbora, já desmanchando, igual uma precata.
1: Tá delícia, hein, amigo?
0: Tem um gilozinho ali na abóbora também.
3: Uma carne de panela no jeito, menino.
1: Nossa, sabe quando você cozinha tanto que você solta ela assim, ó? Aí ela
0: não,
1: faz,
0: se eu
1: desmancha.
0: Tivesse um almoço desse aí hoje, eu não sei nem o que que eu faria.
1: E tem o quê? Um balde de pimenta do lado, Deus e mais.
0: Pimentinha lá,
1: você trisca,
0: né,
1: só a gotinha, você acaba o prato todinho.
3: É só de amostrar, já tá ardendo.
0: Já tá ardendo.
1: Ó, falando em almoço, faz tempo que tem gente que não manda o almoço aqui pra nós. É o João Ivonaldo. Conquistou
0: mandou...
1: a Cleila. Todo final de semana tinha um almoço romântico, tinha até suco de cupuaçu, agora nem isso não tem mais.
0: Como é suco de cupuaçu?
3: Preparada.
0: Cupuaçu não é no creme?
1: Não, você faz com água aí.
0: Suco?
1: É.
0: Ixi, e aí, Deus e mar, não
3: deve
0: fica...
3: ficar bom, igual dançar com a irmã.
1: E aí?
0: Não,
1: você faz do jeito que você estiver aprumando ele, você faz.
0: Tá se vendo que você não entende nada de cupuaçu.
1: É bom de todas as maneiras. E aí ele falou o seguinte, não tem almoço, e falou, cadê o mozão? Nós que te perguntamos.
0: O rádio lá ligado. Pois é, dona Cleila, cadê a senhora? Fica aí o questionamento, né?
1: E o almoço? Também não vi mais. E o Rony?
0: Rony tá ligado onde?
6: Boa tarde, Carla Morena. Boa tarde,
1: tá tudo bem com você, amigo?
6: Boa tarde, Deusimã.
3: Boa tarde.
6: Tô aqui ligado no seu programa, um cheiro no cangote.
0: Um cheiro, querido. Obrigada pelo carinho. Guiozinho passou aqui ligeiro.
7: Alô, Mayara. Alô, Deusimã.
1: Na qualidade,
0: tá tudo bem, cheiroso.
7: Alô, Carla Morena, boa tarde.
0: Boa tarde, meu amor.
7: Cheiro no cangote das duas.
1: Um cheiro pra você também.
7: Tem
1: um
7: guiozinho na qualidade. Qualquer música eu ofereci pra quem tá na escuta, tamo por cá.
0: Por que que você passou rápido desse jeito, não mostrou a bacinha com a comida?
1: Não
0: o
1: deu
0: que
1: bronca
0: foi?
1: Que a Carla Morena
3: tá
1: tinha ficado rouca.
3: Tá descendo ali no papagaio.
0: Eita.
1: Deus e mar, hoje ninguém acha, amanhã ninguém acha mais não.
3: Não acha mais não.
0: Deus e mar, olha, a Jane Silva tá aqui, tá lá em Portugal, né? Mas tá aqui também com a gente. Qual que é o recado dela hoje?
3: Boa tarde, e aí, Mayara, começa bem o dia, eu chego.
0: Não, Deus e mar, de novo.
1: Peraí, Deus e mar, falamos sobre o Miracaxi, que o Miracaxi começa dia...
0: No dia que ela chega.
3: Ah, então acha que ela não sabe disso.
1: Ela já programou, foi, Deus e mar. Aí ela falou, mas eu não vou não, eu vou curtir minha família. Sei.
0: Aí ela, muito obrigada por lembrar de mim, cheiro no cangote de todos.
1: Eu acho que ela vai fazer igual alguém que eu conheço. Não, mãe, vamos comemorar, passar o tempo junto em Miracema, que é uma cidade boa, não sei o quê.
0: Exatamente.
1: Sei como é que é.
0: Um cheiro pra você,
3: eu conheço uns
0: Jane.
3: Amigos meus que moram ali na fazenda, ali perto do peixe, ali. Ele fica lá uma semana lá. Ele chega lá, deixa a bolsa na casa da mãe dele, que ele vai visitar a mãe dele, cai na folia...
1: E depois
3: último
1: volta.
3: Dia de vir embora, vai lá, pega a bolsa e vai embora.
1: É, nossa aí, senhora.
0: Na verdade, quem fica com a mãe dele é a bolsa dele.
3: É a
0: dele,
3: bolsa da mãe dele, exatamente.
1: Ó, o Garapa falou o seguinte: aí é um cabra macho, menino. Só fala a verdade, esse Deus Mabis.
3: Lógico, lógico, lógico.
0: Neilton tá ligado.
1: O cavanhaque dele.
0: Sim, Neilton tá ligado lá, sintonizado na barra, mandou foto dele, ligou, mandou áudio.
1: Ê, Neilton, tudo bem?
8: Bom dia, Nara, meu.
1: Como é que você tá?
8: Olha, que Paulo e Paulo pra mim, né, Gabriel?
0: Chama!
9: De carnaval, de axé, né?
1: Ó, oh, tá aí, lá
0: ele
1: ouvindo.
0: Ele botou lá, né, ouvindo a gente. Um
1: flamenguista, gente boa.
0: Vereador Lucivan, a gente já falou com ele, né? Voltando aqui, o Joilson Pereira tá ligado, mandou um alôzinho pra gente, né? Dá um beijão pra ele. O apaixonado chegou por aí.
10: Opa! Bom dia, bom dia!
0: Oi, tudo bem?
10: Carla Morena, Maiara de Abel,
0: tudo
10: Desmar.
0: Tudo bem, fofinho?
1: Tudo jóia?
10: Mas... Maiara, mas você parece que adivinha, né?
1: Ah, eu já amor sei, Deus, eu apaixonado.
10: Depois que eu acabei de almoçar uma buchada. Sim, hoje eu almocei buchada.
0: Sim,
10: buchada com arroz, farinha de puba, banana.
1: Quer uma buchadinha hoje?
10: Laranja. E um arrozinho
1: com
10: Maria Isabel.
1: Põe essa música
10: remosa,
1: amigo.
0: Maria Isabel com buchada.
10: Eita, agora eu tô numa rede aqui e o rádio ligado. Só é, parece que não, você desenvolve. Manda essa música pro apaixonado.
1: Deve estar igual a sucuri, depois de engolir um bicho.
10: Quer dizer, como é que adivinha? Por isso que eu gosto de você.
0: Tá só boiando, a gente não esquece.
10: Você mora dentro do meu coração e não paga aluguel, menina da Rádio Anetins FM.
1: O cheiro pra você, amigo.
10: Vai, Maiara, mas eu tô precisando de uma veia.
1: Não, moço.
10: Você, como é que eu faço pra arrumar uma veia aqui na Buritirama?
1: Não, amigo, não pode ser
10: só tem
1: também, breguesse, não.
10: Não dá pra entrar.
0: Menino,
10: lá,
0: não fala um negócio desse, não.
10: Oi, lasqueira. Um cheiro no cangote de todas as duas. E um abraço derrochado pro meu grande amigo Deusimar.
1: Um beijo pra você.
10: E obrigado pelo amor, Maiara de Abreu.
0: Olha, eu não sei se estão solteiras.

0: Já ouve a gente pelo celular, tá bom? Vai lá na...
1: Manda o link pra ela, Deusimar.
2: Agora.
0: Deusimar vai mandar o link aí pra você ouvir a gente pelo celular quando você não tiver seu rádio.
1: Ela não tá ouvindo, né? Então, no... agora...
0: É, mas vai chegar a mensagem.
1: Vai
0: tá
1: chegar.
0: Bom?
1: Agora sim, o Paulo ouvinte. Que nós estávamos falando, aconselhando ela.
3: Olá, boa tarde, boa tarde.
0: Oi,
3: boa tarde,
0: Paulo.
3: Maravilha.
0: Tá
3: Carla
0: tudo
3: Moreno,
0: bem com você?
3: A todos, Deusimar, a todos os ouvintes da Unix FM. Por cá, Paulo Rodrigues estava longe, ausente, mas estou de volta na capital mais jovem do país. Boa tarde a todos, um cheiro no cangote.
1: Beijos para você, viu,
3: amiga? Minhas queridas, lindas, maravilhosas locutoras, se não for muito incômodo, toca aí uma música bem flashback.
1: Toca aí a partir das 19.
3: F.F. David. World, pra nós balançar o esqueleto.
0: Vamos procurar aqui, meu amor. Vamos procurar aqui. Não sei se vamos achar, não. Old, tá bom, beleza.
1: É, ó, a Edith Lima falou: boa tarde, vocês duas são lindas. Eu amo vocês, viu?
0: Boa tarde,
1: você
0: querido.
1: Parece uma moça linda e sarada.
4: Pra mim, doente todo dia.
0: Não é sarada de estar boa, não, menina.
4: Ah,
0: é sarada de ser musculosa.
4: Eu amo ver
0: minha
4: tá
0: nossa
4: doente.
0: Senhora. A outra tá rouca.
1: Ai, gente, ô menina abençoada. Edith, você é linda, maravilhosa.
0: Um beijo,
1: também,
0: Edith,
1: nessa
0: obrigada
1: foto
0: pelo
1: perfil.
0: Carinho. Um abraço pra nossa querida e amada Elisângela na Fazenda Frigovale. Um cheiro pra ela.
1: Tô só de butuca, viu, Elisângela?
0: Um beijo aí pra todos na escuta. Rita passou por aqui também.
1: Ó, Dazimar, batata Rita recheada.
0: Rodrigues. Sobremesa Isso. doce de queijo.
1: É, como entende?
5: boa tarde, meus amores.
0: Oi, Ritinha.
1: Eu peguei o óculos do Jota.
5: Uma sobremesa de doce de queijo. Maravilhosa.
1: Amiga, isso é muito chique. Eu nunca comi, não. Aí eu fiquei sem saber o que é. Deusimar, me ajuda, Deusimar.
4: Eu pensei
1: a batata recheada com bacon.
4: Eu ia falar que entrou água nos pão de queijo.
0: Não, gente, vamos seguir o programa aqui. Pedrão tá lá em Porto Nacional. Oi,
4: deixou
0: Pedrão.
4: Deixou a bacia debaixo da goteira.
6: Carlinha Morena, Maria de Abreu. Quase que eu não mando meu negócio aí. Meu amigo Deusimar. Quase que eu não mandei, meu celular travou aqui, não quis travar de jeito nenhum. Agora que liberou aqui, agora que eu tô mandando aqui. Tá vencendo já as horas aí. Eu tô por cá, tô por cá.
1: Ô, amigo, mas estamos aqui ainda, viu?
0: Passando mal de rir.
1: Um beijo, Pedrão, pra você. Um beijo pra Sônia Helena. O que ela tá contando aí hoje, Carla?
0: Sônia Helena tá mandando um cheiro no cangote pra todos aqui. Ela mandou um áudio. Oi, amiga.
7: Oi, meus amores, boa tarde, tudo bem? Tudo bem, graças a Deus. É, fiquei triste pelo nosso grande artista, né? O Raí.
0: Zé, amigo.
7: Mas, no mesmo instante, eu tô feliz, porque eu tô orando por ele, tô confiante.
0: Sim,
7: e tô com muita fé em Deus, que Deus vai restaurar a saúde dele.
0: Uhum.
7: Vai devolver a saúde pra ele e ele vai voltar
1: Cantar
7: sem salvo.
1: Cantar muito ainda, né, amiga?
7: Jesus.
1: Pra nós e no show
7: Pois
1: deles.
7: É, o show pertinho aqui, né? Eu sei que não teria jeito de eu ir, porque... É um pouco complicado pra mim aqui, né? Mas eu ficaria muito feliz.
1: Sim.
7: Show aqui bem pertinho da gente. Mas tá bom demais.
1: Um cheiro, princesa, pra você e todo mundo
7: dessa,
1: na Barrolândia.
7: Devolver a saúde dele. Vai ficar tudo bem, em nome
0: vai
7: de Jesus.
0: Vai.
7: Um abraço a vocês, fiquem com Deus. Um cheiro pra Simone, pro Goiano. Pra vocês também, uma boa tarde.
0: Ela mandou também um abraço aqui pro Janil, Tomão de Cola. Ela disse que ele é um grande amigo lá da família deles, uma excelente pessoa. E o Janilton tá aqui,
1: e é
0: tá
1: com
0: ouvindo
1: ele
0: a,
1: gente. A gente. Fala.
0: É, tá lá na Barrolândia. Oi, Janilton.
8: Boa tarde,
0: e aí,
8: Carla
0: tudo
8: Moreno.
0: Bem?
1: Boa tarde,
8: Como
1: querido.
8: É que tá por aí, todo mundo
0: tudo
8: bom?
0: Bem.
1: Tudo
0: Como
1: jóia.
8: Tá todo mundo aí no calorão de Palmas agora, hein, rapaz?
1: Pois é, amiga, agora começa a complicar.
8: Imagina vocês aí, quando chegar mês de agosto, setembro, outubro, hein, esse calorão aí, como é que não vai ser? Palmas já é quente.
0: Já é quente,
1: amiga, eu tô preocupada,
8: aí,
1: viu?
8: Calorão,
1: porque
8: né,
1: em maio nós estamos
8: como
1: assim...
8: como é que vocês vão ser esse tráfego de vocês pra quem mora perto da rádio, até que ainda vai indo, hein?
0: É.
8: Mas quem mora longe pra estar tá na rotatória, semáforo, aquela
0: o calorzão,
8: coisa, correria.
0: Verdade.
8: Eu imagino o sufoco que vocês estão aí dentro, viu?
0: Eita, amigo.
8: É que nós estamos pra cá, pra longe, e é quente ainda. Barrolândia aqui é mais frio, aqui de Balista
0: mais fresquinho,
8: de manhã,
0: muita mata.
8: Mas
0: né?
8: Eu imagino em Palmas.
0: Não, menina, aqui não é fácil, não.
1: Tá meio complicado mesmo, amigo.
0: Um cheiro, Janilton, pra
1: cheiro.
0: Você. A gente vai, não vamos ouvir o áudio todo aqui, porque já tá acabando o programa, tá? Mas vai um beijão.
1: Cheiro pro Henrique Carvalho, que falou, boa tarde, Deusimar, Maiara e Carla. Estou
0: boa
1: sintonizado.
0: Tarde, querido. Boa tarde também pro Manel, lá na Aterro

0: sanitário que tá ligado,
1: boa tarde, meu amigo.
0: Né?
2: Ô, Manel, cheiro pra você, cheiro todos os motoristas aí.
0: Todo mundo aí no aterro e pro Maicon Christian que passou aqui.
3: Boa
0: e aí,
3: tarde, Maicon? Boa tarde, Carla Moreno e Maiara Cheiroso. Passando aqui só pra marcar o ponto.
2: Por que que você sumiu
3: ligo,
2: assim?
3: Ligado, corre, 24 horas por dia. Cuida. Falou pra nós aí, tamo por cá.
2: Não? Foi-se embora.
0: O cheiro, querido. Vamos nessa,
2: Deus
0: e mar. Aqui o programa.
2: Tchau, obrigado.
1: Tchau, tchau, até amanhã.
2: Até amanhã,
0: até
2: não falta
0: amanhã.
2: Não, viu?
0: Até amanhã.
2: Troca esse óculos seu, ó. Quem será seu outro amor, companheira?
0: Menina, só tem um.
2: Chico Rei Paraná. Vamos ficando com essa, então, para todos os apaixonados de TBT. Tchau, companheira. Bom almoço e até amanhã.
0: Bom almoço, Maiara. Até amanhã. A gente se encontra amanhã, logo após o meio-dia, após o show da manhã. E na sequência, você fica com o programa Esporte Mais. Cheiro no cangote. Ótima quinta-feira para você.
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0: 1:10 na capital do Tocantins. Hoje é quinta-feira, 7 de maio de 2026. A partir de agora, as principais notícias do esporte em Palmas, no Tocantins, no Brasil e no mundo. Lembrando que você pode participar com a gente, mande a sua mensagem de texto ou de áudio para o nosso WhatsApp 639-9915-6234. E você também pode participar através do chat na transmissão no YouTube, no canal Esporte Mais TV.
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0: 1:11, está começando o nosso Esporte Mais aqui na sua rádio Unitins FM. O nosso time já está na mesa. Gilmar Santos, boa tarde.
2: Boa tarde, Orlão. Abraço a galera do esporte.
0: Tudo certinho, Gilmar Santos?
2: Tudo certo, tranquilo.
0: O que, que você conta de novidade aqui nessa quinta-feira, Gilmar?
2: Lembra que ontem nós falamos um pouco da Copa de 78, né? Disputada na Argentina.
0: Falamos,
2: foi o primeiro título da seleção argentina em Copa do Mundo. Falamos do Brasil, que foi para muita gente considera como campeão moral, né? Eu
0: campeão
2: falei
0: moral.
2: Que eu não gosto desse
0: termo, né?
2: Desse termo. E a Copa de 78 teve outras curiosidades, viu, Orlando? Como, por exemplo, a primeira vitória de uma seleção africana foi a Tunísia, né? Que venceu pela primeira vez na Copa, venceu a seleção do México pelo placar de 3-1. Artilheiro e melhor jogador da Copa foi o Mário Kempes. Ele foi o craque da competição, marcando 6 gols e levando a Argentina ao primeiro título mundial. Ontem nós falamos daquele gol anulado, né? Do Zico, da questão lá do escanteio, que a bola estava viajando ainda, o árbitro acabou encerrando, né, o jogo antes de a bola chegar na cabeça do Zico, segundo ele, né?
0: Uhum.
2: E naquela Copa também de 78, a diferença de deslocamento, a Argentina é um país pequeno, né? Só que foi o seguinte, o Brasil, por exemplo, para você ter uma ideia, rodou naquela Copa, né? Viajou 4.659 quilômetros durante a competição, enquanto a Argentina percorreu apenas 618 quilômetros. Em toda a competição, são algumas curiosidades da Copa de 78, que a Argentina conquistou o título e que a gente estava lembrando aqui, né, com o Edmar Rodrigues, aquela seleção que jogava no 4-3-3, né? O futebol de antigamente. Teve um tempo que jogava no 4-2-4, né? Lá na década de 60, 50, 70. Depois passou-se a jogar no 4-3-3. E a Argentina de 78 jogava no 4-3-3. O time que tinha o Fidjol no gol, depois veio jogar no Flamengo. A equipe era Fidjol, Urguim, Garvan, Passarelli, Tarantini, Ardiles, Gadiego, Kempes. O Ardiles jogava com a camisa 1, porque a Argentina foi inscrever os jogadores por ordem alfabética, né? O ataque tinha o Bertone, o Luque e o Ortiz. O Ortiz era o ponta esquerda, o Bertone o ponta direita e o Luque era o centroavante, o cara da referência.
0: Rapaz, esse HD tá bom, hein?
2: Tá bom.
0: Quantos tera aí de...
2: é muita de coisa tamanho. Armazenada, né?
0: Muita coisa armazenada nesse HD do Gilmar Santos, hein? Faz tempo, mas o homem lembra. Tá aí o destaque inicial do Gilmar Santos falando de Copa do Mundo. Lembrando que mês de junho tem Copa, né? Tá chegando aí.
2: Tá chegando a hora. Pouco mais de um mês, né?
0: É verdade. Lembrando que dia 18 a seleção brasileira vai ser convocada ao Brasil aí. E aí, o Neymar vai ou não vai? Eu me arrisco a dizer que Neymar vai, viu, meus amigos? O Ancelotti não tem essa coragem.
2: Só se for pra fazer uma média, né? Porque pra jogar também não dá mais, né?
0: 1:14 agora na capital do Tocantins. É hora de ouvir aquela vinhetinha e chama ele.
3: Edmar Rodrigues.
0: Edmar Rodrigues, boa tarde, tudo bem, Edmar?
4: Muito boa tarde, Tavares, Gilmar Santos e amigos da Unitins FM.
0: Quando falou no Mário Kempes, Edmar, eu lembrei do nosso amigo Mário Reno, lá da cidade de Imperatriz, no Maranhão.
4: Mário Reno.
0: Grande Mário. Boa,
4: torcedor do Vasco da Gama.
0: É verdade. E também do, ele que gosta de chamar do Cavalo.
4: Cavalo de Aço,
0: que é conhecido aí o time do Imperatriz, né? E aí, Edmar, o que você conta de novidade aqui nessa quinta-feira?
4: A novidade é da Libertadores, né? O Corinthians, né, que saiu com um resultado bom para quem joga fora de casa e estava perdendo até no finalzinho.
0: É verdade.
4: Né? Conseguiu um empate, jogar lá não é fácil, né? Muita confusão no final do jogo, né? Mas a Libertadores, sim, quem quiser passar vai ter que ganhar jogos fora, dentro de casa, vai ter que jogar na altitude, né? São sempre jogos de complicados.
2: Vai ter que passar por pressão, né?
4: Passar por pressão. E os clubes brasileiros vão bem, né? O Fluminense tá dando umas bobeadas, mas
0: Ainda tem chance.
4: Ainda tem chance de classificar. Quem sabe os brasileiros vão bem na, tanto na Libertadores quanto na Sul-Americana.
0: E voltando aqui a falar no Corinthians, o gol do Corinthians foi marcado pelo zagueiro Gustavo Henrique. Ele que semana passada viralizou nas redes sociais aí. Ele que tirou agora carteira de habilitação. O homem tem a CNH de motorista de ônibus.
4: De ônibus, sim, eu vi a matéria.
0: Rapaz.
2: E ainda falando de brasileiros, hoje o Mirassol entra em campo e o Flamengo também, né?
0: Também.
2: Pra fechar a quarta rodada aí da participação dos brasileiros na Libertadores da América. Mas a rodada foi, no geral, penso que foi boa, né?
0: Foi boa, é verdade.
4: E o Cusco ajudou o Flamengo, né?
2: É.
0: E o jogo do Cruzeiro que começou ontem e terminou hoje, né?
2: Começou ontem, eu fiquei até por volta de 1h assistindo o jogo do Cruzeiro, né? Olha só, o Flamengo é líder do grupo dele, né? O grupo A, e ainda entra em campo hoje, né? Flamengo. Lembrando que o Flamengo joga com o Medellín, né, Edmar?
4: É,
2: e o Flamengo, se ganhar o jogo de hoje, vai a 10 pontos e fica... Na minha opinião, o Flamengo, se ganhar hoje, se garante. Porque vai a 10 pontos, ele já tem 5 gols de saldo. O Medellín, que pode chegar a 10, ganhando os dois jogos, né? Mas o Medellín tem menos 2. Se perder hoje, vai complicar mais ainda esse saldo, né? Os outros brasileiros. Fluminense é o lanterna do grupo C com 2 pontos ganhos aqui. Tá complicada a vida do Fluminense, porque a chave tem só uma vaga. Para Fluminense, Laguaíra e Bolívar. Um grupo, né, que teoricamente seria fácil. O Rivadavia com 10 pontos está classificado. O Cruzeiro é vice-líder da chave, mesma pontuação da Universidade Católica, 7 pontos. O Corinthians é líder do grupo, né, com 10 pontos, praticamente lá na fase de mata-mata.
0: Se o Platense ganhar, não perder hoje, o Corinthians está classificado já.
2: Isso. Se o Platense...
0: Não perder.
2: Exato. Empatar ou ganhar, né, Orlando? O Palmeiras é líder do grupo dele, né? O grupo F também tá quase classificado. O Mirassol é vice-líder da chave. Joga hoje com o líder, né? O duelo de líder e vice-líder hoje lá em Mirassol. Logo mais à noite, cada um com 6 pontos ganhos. Situação dos brasileiros muito boa, com exceção do Fluminense, né?
0: É verdade. E daqui a pouco a gente vai trazer todos os resultados de ontem aí, nessas competições pela América do Sul. 1h18, é hora de ouvir a vinhetinha e chama ele.
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0: Ademar Costa, boa tarde, tudo bem, Ademar?
5: Boa tarde, Orlando, tudo bem? Boa tarde, ouvintes da Unitins FM.
0: O que você conta de novidade nessa quinta-feira, Ademar Costa?
5: Vamos lembrar mais uma vez que nós tivemos aí a primeira rodada do feminino, né? Mas duas equipes ainda não tiveram chance de mostrar o seu futebol, Bela Vista e a equipe do Paraíso. Paraíso agora eliminado das competições nacionais, tem uma grande equipe, é favorita para esse campeonato feminino tocantinense, mas precisa mostrar serviço dentro de campo. E essa é a expectativa, inclusive do Romário com relação a isso, reclamando com relação à parte financeira, que tem dificuldade de conseguir dinheiro para manter o time até agora, mas dentro do estadual acredita que pode sair na frente. E ver se o Bela Vista também pode apresentar um futebol, assim como apresentar nessa primeira rodada a equipe do União de Araguaína, né? A equipe do Grupi e também a equipe do Polivalente, que foi muito bem na sua estreia. Esperar que pode acontecer daqui para frente.
0: Outra que ganhou bem também foi a Araguaína, que ganhou lá em Tocantinópolis.
5: Sim, também foi um placar apertado, mas o importante é que
0: foi vitória fora de casa.
5: Fora, né? De casa,
2: o único visitante que ganhou, né?
0: É verdade. 1h19, depois aqui dessa nossa resenha, é hora da gente trazer os principais destaques do programa de hoje. Federação Tocantinense de Futebol define arbitragem para os jogos da primeira rodada do Estadual Sub-20 e da segunda rodada do Campeonato Tocantinense Feminino. Vamos trazer também os destaques do Copão Tocantins de Futebol Amador. Vamos trazer os resultados da Copa Verde, da Copa do Nordeste, da Libertadores da América e também da Copa Sul-Americana. Essas e outras notícias a partir de agora no Esporte Mais, que está começando aqui na Unitins FM.
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0: 1:20 na capital do Tocantins. Hoje é quinta-feira, 7 de maio de 2026. Para você que estava ligado no Hora da Notícia, com a Carla Morena, Maiara Abreu e o Deus Imar Bispo. A partir de agora, vamos juntos até as 14h, falando de esportes aqui na sua companhia. 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
0: 1:22. Lembrando que a galera pode participar com a gente. Nosso WhatsApp já liberado, 639-9915-6234. Participe aqui, interaja conosco. Pode ficar à vontade para trazer aí a sua participação. Se quiser mandar algum abraço para alguém, fique à vontade. Pode mandar aí. E lembrando que estamos ao vivo com imagens no YouTube, através do canal Esporte Mais TV. 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Abraçando os nossos amigos que estão na audiência aí nessa quinta-feira, nós vamos começar falando. Edmar Rodrigues, você que gosta bastante lá da região de Taquarussu, né? Vamos falar da 16ª edição do campeonato em homenagem às esposas aí do time de veteranos de Taquarussu, porque nessa quinta-feira, também conhecida como hoje, teremos aí mais uma rodada, a segunda rodada aí do segundo turno da competição. Teremos 3 jogos hoje, logo mais à noite, Edmar Rodrigues.
2: É verdade, às 19h30, primeiro jogo, Dona Onça, eu, a patroa e as crianças, segundo jogo, as chefonas versus Dona Encrenca, e o terceiro jogo, as Comandantes versus Amor Futebol Clube.
0: Muito bem, são os jogos de hoje aí dessa competição, Gilmar Santos, realizada lá pelo nosso amigo Bertim Florentino, na Grande Taquarussu. Lembrando que já temos aí a classificação e a equipe Dona Onça tá na frente disparada, né?
3: Com 14 pontos, né, Orlan? Abriu 4 em relação ao segundo colocado, a equipe Amor Futebol Clube, que tem 10 pontos ganhos. Eu, a Patroa e as Crianças também 10. Mas em terceiro lugar, pelos critérios de desempate, as Comandantes têm 8 pontos, Dona Encrenca tem 7, as Chefonas na lanterna com 1 ponto conquistado. Lembrando que o Bruno Cortázio, né, da equipe Dona Onça, é o artilheiro com 8 gols, com 7 gols o Luiz Simão, que também é da equipe Dona Onça, e o Nediel, do time Eu, a Patroa e as Crianças, cada um marcou 7 gols na competição.
0: Galera aí que realmente sabe, conhece o caminho das redes, né? Conhece o caminho do gol.
3: Futsal é legal, né? De se praticar. Verdade. Quando jogava bola, gostava de jogar futsal.
0: É um negócio que o cara tem que pensar ligeiro, né?
3: Futebol de campo,
0: o campo é muito grande, né?
3: Participa pouco, né?
2: Chega difícil no gol, né?
0: É verdade.
2: No salão, toda hora tá na cara do gol.
0: Pois é, então. Participa mais. Logo mais à noite tem essa grande competição, mais uma rodada, a segunda aí do retorno, lá no Ginásio de Esportes de Taquarussu, e amanhã a gente traz todos os resultados dessa 16ª edição do campeonato em homenagem às esposas aí do time de veteranos de Taquarussu. Vamos aproveitar e mandar um abraço aqui o nosso amigo Louro Barbosa. Vocês conhecem
3: grande
0: o
3: Grande Louro.
2: Grande Louro, amigo Barbosa. Zulias, inseparável.
0: É o parceiro
3: amigo
0: aí
3: do nosso
0: Zulias,
3: também, né?
0: Grande amigo nosso. É um cara de um trabalho fantástico. Ele que, ao lado do Zulias Amouri, lá na região de Tocantinópolis, estão, faça chuva ou faça sol, estão sempre acompanhando o Verdão do Norte.
4: Sempre presente, né?
0: Sempre presente, apesar das dificuldades que nós temos aqui nas nossas praças esportivas, os nossos amigos sempre estão lá para trazer aí as principais transmissões aí, principalmente os jogos do Tocantinópolis, e ele tá passando por aqui, meus amigos, dizendo que tá curtindo aí o nosso programa e tá mandando um abraço aí para todos vocês aí, o Louro Barbosa.
2: Obrigado, Louro.
4: Obrigado, Louro.
0: Grande Louro, tá sempre acompanhando aí. A Creuzinha também já está lá em Ponte Alta acompanhando, já está ligada aqui. Ela que gosta muito, principalmente das resenhas. Ela gosta muito, Ademar. Quando o Gilmar Santos começa a contar piada aí. Piada. Rapaz, ela gosta.
3: Não, mas eu não conto piada.
2: Ela pergunta, vai ter esporte hoje?
3: É, só piada. Mas eu não conto piada.
0: Né? Você é um cidadão aprendiz das piadas, né, Gilmar Santos? 1:26 agora na capital do Tocantins. Daqui a pouco a gente vai falar do Copom Tocantins. O Copom Tocantins que está em pleno movimento. A temporada 2026, né? Do Copom Tocantins. Já a gente vai trazer os próximos jogos aí, né? De cada regional, né, Gilmar Santos? Pra galera aí que tá sempre perguntando sobre o Copom Tocantins, né?
3: Isso. Daqui a pouco a gente vai trazer um resumo da competição, né, Orlan? É, falando em Dona Creuza, você sabia que a Dona Creuza gosta de criar gato, Edmar?
2: Não.
3: Criou o Orlando Tavares.
0: Olha aí, que beleza, hein? E ela...
3: É o gatinho dela.
0: Hoje ela só tem seu Joaquim lá.
2: Só o gato, Joaquim.
0: Né? Que fica dando trabalho pra ela.
4: Os gatos foram tudo embora.
3: O outro gato veio pra Palmas, né? Só ficou o seu Joaquim.
0: É verdade, hoje só seu Joaquim lá com a Dona Creuza. Nesse momento ela já almoçou, ela já está lá... No horário do sono.
3: Só ouvindo lá.
0: E ela tá curtindo lá o programa Esporte
3: Mais. Maravilha.
0: 1:27 e nós vamos seguindo com o Esporte Mais, agora falando de campeonato tocantinense feminino de futebol, porque no fim de semana, meus amigos, acontece aí a segunda rodada dessa competição e já temos aí a arbitragem definida aí para os jogos do fim de semana, lembrando que todos os jogos acontecem aí no próximo sábado.
3: Vamos lá, começando com o Gurupi Paraíso, no estádio Rezendão, em Gurupi, 16h. Vai apitar Luiz Felipe Alves, Franklin Alves, família Alves presente, né? O Lourenço Ferreira será o segundo assistente e o representante será o Jonathan Silva.
2: Polivalente versus Capital, no Centro de Desenvolvimento do Futebol aqui da capital, às 16h. O árbitro é o Laércio Macedo, assistente 1, Alvani Nunes, assistente 2, Daniele Batista e o representante é o senhor Gasparino Bezerra.
3: Em Guaraí, no estádio Delfinão, 16h, próximo sábado, Guaraí Bela Vista, estreia, né? Do Bela Vista na competição, vai apitar o Felipe Ticumbura, ele terá como assistentes o Luiz Henrique Alves e o Edson Fraga. O representante será o Gesley Borges.
2: No Mirandão, Araguaína e União Atlético, né? Clássico, às 19h30, árbitro Fernando Henrique Alcântara, assistente 1 é Lucilane Marcolina, assistente 2 Samuel Smith e representante Cleiton Carlos.
0: Muito bem, então são os jogos aí do fim de semana pelo estadual feminino, né? O campeonato tocantinense de futebol 2026, como a gente já falou, já falamos, vamos repetindo, a partir dessa temporada, né, Ademar Costa, é obrigatório as equipes aí da primeira divisão terem as suas equipes também no campeonato feminino.
4: Só tem uma coisinha que me preocupa aí com relação à arbitragem entre Araguaína e União. Ah. A Fernanda é de lá, né? É de Araguaína?
0: Isso.
4: Pois é, e já existe ali um problema, porque houve algumas declarações do árbitro Fernando, quando a equipe do União protestou contra a sua atuação, houve aquele desencontro, aquele negócio de o jogador tinha 3 cartões, não tinha, então ficou um clima meio pesado. Eu não sei se poderia poupar disso aí para evitar maiores problemas, mas vamos torcer que dê tudo certo, que o Fernando faça apenas o seu trabalho e que o União esqueça o que passou e pense só no futuro.
3: Mas o Fernando Ademar que tá preparado para esse e para qualquer outro jogo,
4: pois
3: né?
4: Pois é, tem que estar preparado.
3: O Fernando que é um das grandes revelações da arbitragem tocantinense, teve aquele problema, né? Do ano passado, aquela resenha toda que surgiu, muita conversa também, né? Mas o Fernando tá preparado, é um grande árbitro e para comandar esse jogo aí, na minha opinião, tá em boas mãos, viu?
4: Não, isso não, dentro de campo não tem nem problema nenhum. O problema foi que fora de campo acabou surgindo esses mal entendidos, de um conversar mais do que o outro, entendeu? E vazou alguma coisa que a preferência dele era... Todo mundo tem o seu tipo de preferência, agora tem que ser profissional dentro de campo e isso ele tem sido.
0: E lembrando que o Fernando tem atuado muito bem, até porque ele tem sido escalado em jogos da CBF, jogos nacionais. atrás, inclusive a gente acompanhou alguns jogos aí, o Fernando trabalhando muito bem, isso aí sem dúvida nenhuma, ele tira de letra, assim como ele vem fazendo um grande trabalho.
3: É mole pra ele.
0: 1h30, vamos ouvir aqui o nosso amigo Josafá. Josafá tá acompanhando aqui o Esporte Mais, mandou um áudio pra nós aqui, fala com a gente, Josafá.
5: Boa tarde a turma aqui do Esporte Mais.
0: Grande Josafá.
5: Josafá Maciel, tô indo aqui pra Porto Nacional escutando vocês aqui.
0: Oh, beleza.
5: São os meus despertadores aqui na estrada.
0: Boa viagem, muito obrigado pela audiência e vai e volta com segurança, né?
3: Vai e volta com segurança, vai ouvindo a gente aí, viu, Josafá? Não cochila não, né?
0: Cochila não, pode não.
3: Não. De vez em quando o Ademar dá uma cornetada e ele acorda, né?
2: Tavares, aproveitando os abraços também, né? Mandar um abraço pro meu irmão, o Edevaldo, que tá lá na TS. Também com o rádio ligado.
0: Que beleza.
3: Edmar e Edevaldo.
2: Edmar e Edevaldo. Todos os Rodrigues.
0: É torcedor.
2: O famoso Taxinha.
0: É torcedor do Remo também, é?
2: Também.
0: Muito bem. 1h31 na capital do Tocantins. Nós vamos ao nosso intervalo. Daqui a pouco a gente volta aqui com a sequência do Esporte Mais. Aí sim, trazendo as novidades do Copom Tocantins. Falando dos jogos, né? Que vão movimentar o fim de semana. Teremos muitos jogos pela fase regional. Pelas regionais aí do Copom Tocantins. Daqui a pouquinho também a gente vai falar da arbitragem tocantinense, a arbitragem do Tocantins, que segue em alta. Nesse fim de semana estará em jogos pelo Brasil aí, pelo Brasil afora, jogos da Confederação Brasileira de Futebol. E daqui a pouquinho também vamos falar da arbitragem, meus amigos, dos jogos aí dos times do Tocantins no Brasileiro da Série D. A Série D no fim de semana, os times tocantinenses em campo, o Tocantinópolis e também o Araguaína. Os dois jogos serão no domingo. A gente vai trazer daqui a pouquinho aí a arbitragem dos jogos no fim de semana também. Claro, participação da galera. O nosso WhatsApp aqui é o 639-9915-6234. Galera também pode participar através do chat no canal Esporte Mais TV no YouTube. Vamos ao nosso intervalo. A gente volta já com a sequência do Esporte Mais.
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7: A manutenção preventiva é um pilar da segurança no trânsito, mas é necessário que seja feita de forma correta. Manter o nível de combustível constantemente baixo é uma prática arriscada que vai além do medo da pane seca. Há um consenso de que rodar na reserva pode superaquecer e danificar a bomba de combustível. Isso é um mito, pois a regulação da temperatura da bomba ocorre com a passagem do líquido por dentro dela, mas há sempre o risco de sucção de impurezas depositadas no fundo do tanque, prejudicando a alimentação do motor e culmina numa visita prematura à oficina.
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12: Às 2 da tarde.

0: 1:36 na capital do Tocantins. Já estamos de volta com o Esporte Mais aqui nessa quinta-feira. Hoje, 7 de maio de 2026. Abraçando aí os nossos amigos, você que tá ligado, você que tá acompanhando a nossa programação em Palmas e região, através aí da frequência 96.1. Pra você que acompanha a gente em outras cidades, em outros estados, até mesmo fora do Brasil, você pode acompanhar através aí do nosso site, fm.unitins.br, e no YouTube com imagens. 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
0: Nós vamos seguindo com a nossa programação do Esporte Mais aqui nessa quinta-feira, abraçando aí os nossos amigos, participando com a gente aqui, o Vitor. Vitor tá mandando uma mensagem pra gente aqui, uma mensagem de áudio, tá falando com a gente. Fala, Vitor.
3: Passando aqui pra deixar uma boa tarde, meninos, tá bom? E dizer uma coisa pra vocês. Vai, Corinthians! Vai, Corinthians! Vai, Timão! Boa tarde, um abraço.
0: Grande Vitor, vai, Corinthians! Corinthians ontem perdendo o jogo até no finzinho, aí o Gustavo Henrique foi lá de cabeça e fez um gol muito importante. Gol aí que vale como se fosse uma vitória, Edmar Rodrigues.
4: É, de vez em quando os treinadores do Corinthians, né, aproveita a estatura do Gustavo Henrique e coloca ele de centroavante.
0: E deu certo, né?
5: Às vezes falha com o Yuri, aí tem outros, né? Tem outras opções, né?
0: É verdade, o Fernando Diniz deu uma conversada lá naquele momento da pausa lá, chamou a atenção da galera e ele fala legal, hein?
5: Foi a pausa pra bronca?
0: É, pausa pra bronca.
4: Ele é bronca mesmo.
5: Ele é.
0: Com ele é bronca.
4: Filhado. Ele é estressadinho.
0: É verdade. 1:38, nós vamos seguindo aqui com o Esporte Mais, falando agora do Copão Tocantins de Futebol Amador, meus amigos. Copão Tocantins de Futebol Amador, que tá em pleno movimento, está em pleno andamento.
5: É, começando aqui, Orlando, falando do Copão do Bico, né? Lembrando que a equipe do Praia Norte, que foi campeã, foi um dos campeões aí nas 4 edições, né? Do Copão Tocantins. A equipe de Praia Norte ainda está na competição, viu? Terá jogo no próximo dia 20, diante da seleção do povo lá de Augustinópolis, o jogo lá no estádio Bicão, o Bicão, né? Mas a rodada da Copa do Bico, só no a próxima rodada, 16 e 17, com 2 jogos. A equipe de Angico recebe a seleção de Axixá e o time de Nazaré visita a seleção do povo lá de Sítio Novo. Então são jogos aí, próximos jogos, né? Do Copão do Bico.
4: Copão do Centro, né? Dia 12, do 5 às 20 horas, no estádio, no campo da 1006 Sul, né? Teremos Real Júnior, Palmas versus Família Futebol Clube. E no dia 13, também às 21h30, no estádio Nilton Santos, teremos Batalhão de Palmas contra o Santo Dumont de Miracema.
5: Pelo Copão Norte, as próximas partidas, né? No dia 13, a equipe de Vanderlândia, Bravo Futebol Clube lá de Vanderlândia, recebe a seleção de Babaçulândia. E teremos no dia 16 de maio também Goiatins e Carmolândia. Esse jogo marcado para as 16h, partidas, próximas partidas aí do Copão do Norte.
4: Copão Sudeste, próxima rodada, no dia 10, às 16h, Arraias lá, vai jogar o Juraildes de Sena Abreu, que é o local, né? Boleiragem Mil Graus e Futebol Clube Arraias contra a seleção de Aurora. No dia 16, às 16h, lá em Paranã, no estádio Haroldão, seleção de Paranã joga contra Combinado.
5: Lembrando que pelo Copão Meio Norte, né? 2 jogos no próximo sábado, às 17h, no estádio Genival Moreira. Conhece o estádio Genival Moreira, Edmar Rodrigues?
4: Couto Magalhães.
5: Lá em Couto Magalhães, vão jogar Cachoeirinha lá de Couto Magalhães e seleção de Itapiratins Futebol Clube. Esse jogo é 17h, próximo sábado. E às 16h do próximo sábado, em Colmeia, no estádio Ferreirão, a equipe do Colmeia Esporte Clube recebe o CAP, né? Que é o Clube Atlético Pau d'Arco.
4: Copa Jalapão, no dia 10 do 5 às 16 horas, lá em Rio do Sono, no estádio Adalmi Martins, teremos a Associação Rio Sono contra Santa Teresa. É esse jogo, né, único aí dessa semana.
5: É, no próximo dia 10, domingo, pelo Copão do Vale, em Abreulândia, lá no estádio Mariano Ferreira, tem Abreulândia Futebol Clube e Lagoa da Confusão, o Lagoa Esporte Clube. Esse jogo marcado para 16h do próximo domingo. E no dia 17, em Pugmil, lá no estádio Antônio do Chupé. Pugmil Futebol Clube e Pium Futebol Clube. Olha o clássico aí, ó. Pugmil e Pium.
4: Já pelo Copom Sul, teremos dia 16 às 15h30 lá em Gurupi, no Resendão. RB Real Futebol Gurupi contra o Figueirópolis. E no dia 17, às 17 horas, em Alvorada, no estádio Elias Natan, que o Gilmar conhece bem, o AC Alvoradense contra a equipe do Javaé Formoso do Araguaia.
0: Pois é, então são os jogos do Copão Tocantins. Podemos ter bicampeões, né?
5: Dos quatro times que venceram, né, o Copão Tocantins, lembrando que em quatro edições tivemos quatro campeões inéditos, né, Orlando Tavares. A equipe do Ibis de Paraíso já foi eliminada, o Maxen de Gurupi também já foi eliminado, e restam então dois campeões, dois irmãos e a equipe de Praia Norte, né? Então, Copão do Vale e Copão do Bico ainda tem representantes que foram campeões. Praia Norte e dois irmãos.
4: É verdade. Eu só queria implementar aqui, a cidade de Colmeia. O estádio Ferreirão, né? O prefeito Pedro Clésio está fazendo um trabalho excelente e agora o Ferreirão, que era uma grama horrível, né? Mais cascalho do que grama, foi feito uma repaginada, uma grama novinha, foi colocada uma grama novinha e o Ferreirão está apto à prática do futebol lá em Colmeia.
0: Pois é. Olha só, então, o Copão Tocantins, meus amigos, que foi criado em 2022, a primeira edição contou com a participação de mais de 100 municípios. E lembrando que o Max Zen foi campeão, Max Zen de Gurupi, que inclusive nessa edição já deixou, né?
5: Foi o primeiro campeão, né, Max Zen?
0: Foi o primeiro campeão, e lembrando que a equipe de Tocantins foi vice-campeão. Na segunda edição, em 2023, teve a equipe aí, a seleção de Praia Norte, que ficou com o título aí, lembrando que Praia Norte derrotou na decisão a equipe de Almas, né?
5: De Almas.
0: A equipe de Almas. Foi a época que a gente conheceu Almas. Eu, particularmente, não conhecia Almas, não conhecia Praia Norte. E o Copão Tocantins nos deu aí essa honra de poder conhecer, né? Fomos muito bem recebidos aí nessas regiões. Na terceira edição, em 2024, a equipe do Ibis de Paraíso ficou com o título. Quando derrotou a equipe de Paranã na decisão. Foi a oportunidade que eu também tive de conhecer Paranã, que até então eu também não conhecia. E no ano de 2025, a edição de 2025 teve a equipe aí de dois irmãos como grande campeão, né? Dessa competição, e pode ser bicampeão porque ainda está na competição.
5: E o time de Chapada ficou com vice, né?
0: Ficou com vice.
5: Chapada
0: de Natividade. Lembrando que essa equipe de dois irmãos tem uma grande estrutura, o pessoal lá da prefeitura realmente cuidando muito bem do time. Inclusive a cidade dos meus amigos aí, Elmivan, Elmirã, da Rosângela, também da Railane e também da primeira dama, né? A Rosináurea, que em todos os jogos essa galera está, e o prefeito cuidando muito bem do time, viu, Edmar?
4: É o tio brother, né?
0: Tio brother. Tive a oportunidade de conhecer dois irmãos, inclusive, Gilmar, nós estivemos lá na final da Copa Vale do Araguaia, que ano foi? 2023, né?
5: 2023.
0: A gente cobriu lá quando o time de dois irmãos decidiu contra o time lá de
4: Lagoa da Confusão,
0: realmente foi bem bacana aí. E esse Copão Tocantins, Ademar, é bom porque a galera pode aproveitar no final de semana, vamos pra tal cidade,
6: claro,
0: movimenta a cidade, realmente é muito bom.
6: É uma movimentação muito boa, foi boa a ideia a criação do Copão Tocantins.
0: Copão Tocantins que chega aí na sua quinta edição.
4: Inclusive o pessoal de dois irmãos vão de caravanas.
0: O pessoal aí realmente cuidando bem do time. É o atual campeão e pinta aí como um dos favoritos aí a ganhar essa competição atual, né?
4: Passou pelo fortíssimo Ibis, né?
0: Fortíssimo Ibis, então é o Ibis que também é um time que é muito bem organizado, redes sociais
4: organizadas,
0: pessoal lá, galera cuida muito bem desse time. 1h46, agora durante a semana a gente fala mais de Copão Tocantins. Ah, semana que vem, né, Gilmar? Estaremos recebendo aqui o Daú. Na próxima terça-feira ele vem aqui para falar do Copão Tocantins, ele que está à frente aí da competição, juntamente com o secretário de Estado dos Esportes e Juventude, Fraudinei Siomari. Terça-feira a gente vai falar bastante, trazer um resumo do Copão Tocantins para toda a galera que nos acompanha aí.
5: Exatamente. Semana que vem também, na próxima semana, já tem uma entrevista agendada para sexta-feira com duas feras, viu? Nona, foi centroavante do Palmas, filho do Raimundo da Balsa, né? E o Leandro Lopes, que foi, na minha opinião, o maior goleiro que o Palmas já teve na sua história.
0: Então teremos dois grandes nomes aqui para bater um papo com a gente, principalmente pra galera que torce pro Palmas aí. Essas duas feras fizeram história aí vestindo a camisa do Palmas
5: também. Isso, é porque no sábado da semana que vem, dia 16, Orlan, eles estarão fazendo aquele jogo amistoso, né? Aquela brincadeira que o pessoal faz aí, juntar os ex-jogadores do Palmas. Palmas Master vai até a cidade de Abreulândia, né? E vai enfrentar lá o time local.
0: Maravilha. 1h47 da capital do Tocantins. Então, na próxima semana já temos essas duas entrevistas agendadas. Terça-feira, fala bastante do Copão Tocantins. E a galera que você citou, Leandro Lopes e o Nona, vem na sexta-feira.
5: E tem mais uma, viu? Se o time do União Solidária passar nesse fim de semana na semifinal do Municipal Quarentão, o Kleber Careca vem na semana que vem também para falar do time dele e da final.
0: Só se classificar,
5: Só se classificar.
6: Então, tem que classificar, senão não fala.
0: Então, se o nosso amigo Kleber não vier, vai acontecer igual o nosso amigo Heraldo Júnior, viu? Lá de Arapiraca, ele que sempre acompanha a gente. Mas só quando o Asa ganha, viu, Ademar? Só. E o Asa perdeu ontem.
7: Ele sumiu.
0: Então,
7: hoje
0: não apareceu hoje. Desde ainda, semana passada que o Heraldo tá sumido.
5: Não, mas não é por isso, não. O Heraldo é...
6: Brincadeira. Tá com o tempo curto.
5: Tem as ocupações dele, os afazeres.
0: Brincadeira. Falando aqui, porque o Heraldo já se tornou um grande amigo nosso, diretamente de Alagoas aí, mais precisamente na cidade de Arapiraca. Ele sempre acompanha aqui o Esporte Mais. 1h48, nós vamos falar agora de jogos da Série D, meus amigos. Vamos falar de arbitragem, porque já estão definidos aí os árbitros que vão comandar os duelos dos times tocantinenses aí na Série D de 2026. No final de semana acontece a sexta rodada, começando com o jogo da Tuna Luso com o Tocantinópolis, jogo válido aí já pela sexta rodada. Esse jogo que vale aí pelo grupo A5, o Tocantinópolis, que agora visita a Tuna Luso.
5: O Tocantinópolis, que eu estava inclusive lendo uma matéria hoje que foi publicada pelo GE Tocantins, né? Que o Tocantinópolis tem quase um time inteiro no DM, viu? O negócio lá não tá fácil, né? O Jairo dificilmente conta, né, com todos os jogadores à disposição, muita gente no departamento médico. E a equipe do Tocantinópolis visita a Tuna Luso, então, no próximo domingo, jogo às 16h, lá no estádio municipal Augusto Correia, o Estrelão, né? Em Augusto Correia, lá no Pará, vai apitar Jackson Rodrigues da Silva, ele é do Acre. Ele terá como assistentes o Jonathan Leone Lopes, do Pará, Felipe Souza da Silva, também do Pará, e o quarto árbitro será o Delson Fernando Freitas da Silva.
7: O Maitá e Araguaína, domingo, 18h, no estádio Florestão, em Rio Branco, no Acre. O árbitro Everton Moreira Prates, do Mato Grosso do Sul. Assistente 1, Antônio Neilson Penha Teles, lá do Acre. Assistente 2, Verônica do Vale Severino, também do Acre. E o quarto árbitro, Josué França de Castro, também do Acre.
5: E continuando aqui falando de arbitragem, o confronto entre Velo Clube de São Paulo e Nova Iguaçu do Rio de Janeiro, que acontece no próximo sábado, às 19h, no estádio Benitão, em Rio Claro, lá no interior de São Paulo, pela sexta rodada da Série D, terá o comando do árbitro tocantinense Tarcísio Nascimento Matos. Inter de Limeira e Santa Cruz de Pernambuco, jogo no estádio Major Levi Sobrinho, em Limeira, pela sexta rodada do Brasileiro Série C. Segunda-feira, esse jogo, né? Dia 11 de maio, às 20h. A partida terá um trio tocantinense no comando: Marcos Mateus de Souza, Fábio Pereira e Washington Monteiro serão os assistentes.
0: Muito bem, a arbitragem do Tocantins se destacando bem, como a Ademar sempre fala, nossa arbitragem aí, Ademar, à frente até do nosso futebol, né?
6: Com certeza, continua nossa arbitragem à frente do nosso futebol. Nosso futebol precisa realmente dar uma reagida para tentar acompanhar os árbitros.
0: Muito bem, voltando aqui à Série D do Campeonato Brasileiro, jogos dos times do Tocantins, não? É, como a gente citou, primeiro jogo Tunaloso e Tocantinópolis, além desse confronto entre Tunaloso e Tocantinópolis no domingo às 16h, tem ainda no mesmo dia e horário, o duelo entre Águia de Marabá e Oratório, esse jogo no estádiozinho de Oliveira, onde o Águia de Marabá ontem foi atropelado pela equipe do Paysandu, ontem tomou de 5-1.
4: O Papão atropelo, colocou...
5: Papão tá... Papão mesmo.
4: Papão mesmo.
0: No Frei Epifânio da Badia, lá na cidade de Imperatriz, o Imperatriz recebe o trem que lidera o grupo A5, o trem tem 11 pontos, o Águia de Marabá vem em segundo aí com 9, o Imperatriz é o terceiro com 6 e a Tunaluso, adversário próximo aí do Tocantinópolis, tem 6 pontos, fechando aí o G4.
5: Quem é o terceiro?
0: É o Imperatriz. Aí o quinto colocado do grupo aí é o Oratório, que tem 3 pontos, e o Tocantinópolis hoje é o último colocado, mas lembrando que com a vitória do fim de semana, que o Tocantinópolis vai vencer, ele vai sair aí, vai entrar no G4, viu, Gilmar Santos?
5: A expectativa do torcedor do Tocantinópolis, da comissão técnica, diretoria, jogadores, é essa, né, Orlando?
0: É verdade, nós estamos também nessa aí, estamos na torcida pelos nossos times. Já pelo grupo A2, o grupo do Araguaína, a sexta rodada, além de da equipe do Araguaína que enfrenta no fim de semana aí o time do Humaitá, esse jogo será domingo às 18h, hora oficial de Brasília, lá na Arena da Floresta, estádio que você conhece, né, Gilmar Santos? Isso. Trabalhou lá, inclusive, né?
5: Não trabalhei na Arena, trabalhei no Florestão.
0: Ah, né? Foi no Florestão.
5: É, mas eu conheci a Arena também.
0: Tem dois bons estádios lá, a capital.
5: Tem, tá bem servido.
0: É verdade. Olha só, no sábado tem dois jogos. É no estádio Aluizão. O time do Porto Velho recebe o Independência. Esse jogo será às 17h. Mais tarde, um pouquinho, às 8h30, no estádio Cassolão, a equipe do Guaporé recebe o Galvez. Esse Guaporé aqui, meus amigos, é o time do Gabriel Casimiro, aquele Gabriel Casimiro que jogava no Araguaína, que jogou no Araguaína nas últimas duas
4: Inclusive
0: temporadas.
4: Inclusive ele fez o gol, né?
0: Fez. É, realmente ele vem fazendo gols aí. Contra o Araguaína ele marcou, inclusive, a tal da Lei do Ex, mais uma vez entrando em ação. E olha só, a classificação desse grupo A2 tem o Araguaína líder, Araguaína tem 11 pontos, o Guaporé tem o mesmo número de pontos aqui, mas no desempate a equipe tocantinense leva vantagem, são 8 gols aí de saldos contra 4 da equipe do Guaporé. Na sequência, aparece em terceiro lugar o Porto Velho de Rondônia com 7 pontos e fechando o G4, o Galvez do Acre, que também tem 7. Aí na sequência, o Independência é o quinto colocado com 5 e o Humaitá ainda não somou pontos e no fim de semana acredito que perde mais uma para a equipe aí do Araguaína.
5: O Humaitá não somou nenhum ponto ainda e acredito que nem somará, viu, Orlando?
0: Não vai somar, né?
5: Não, não acredito nisso não.
0: Vai apenas copiar aquela mesma campanha, Ademar Costa, do ano de 2020, quando o Palmas jogou aí com o time em sub-17, sub-18, sei lá, sub-19, quando perdeu todos os jogos.
6: Perdeu 14 partidas, depois perdeu mais uma pela competição nacional, Copa do Brasil, me parece.
4: Copa do Brasil.
6: É, 15 partidas perdeu naquela ocasião.
0: Que coisa, né? Pois e agora é. O time do Humaitá tá tentando copiar aquela, a pior campanha da história da Série D é do Palmas Futebol e Regatas. O Humaitá tem a chance de reverter a situação.
6: E deu pra você perceber, vendo os melhores momentos aí de Araguaína, meia dúzia contra o Humaitá, a infantilidade dos jogadores do Humaitá.
0: Errando lances bobos, né?
4: Bobos. É sub-20 mesmo.
0: Os meninos estão precisando aprender um pouquinho, né? Vamos seguindo com o Esporte Mais, falando agora, Gilmar Santos, você que gosta de estatísticas.
5: Gosto.
0: Falando que o Brasileirão, a Série A do Campeonato Brasileiro, é a sexta liga com mais mudanças de treinadores do mundo, né?
5: Pois é, segundo um levantamento divulgado pelo Observatório do Futebol, o brasileiro, né?

0: dos treinadores, a média global é de 49 anos e meio. No Brasileirão, os técnicos têm média de 51 anos. Tá bem, tá um pouco acima, né? Cerca de um ano e meio acima, né, Orlando?
1: É verdade.
0: A Bulgária aparece como o país com treinadores mais velhos, com média de 55 anos e 6 meses. Enquanto a Suécia tem os mais jovens com 43 anos e 5 meses. Segundo o Observatório do Futebol, os números refletem a instabilidade crônica presente na maioria dos clubes ao redor do mundo, especialmente em ligas onde há pressão imediata por resultados, né? O que mais demite treinador é resultado, né?
1: É, exato.
0: O cara é contratado, não aparece o resultado, quem vai embora?
2: Tchau.
0: Treinador, não é? E o top 10 aqui tem, ó, em primeiro lugar, Chipre com 100%, são 14 trocas em 14 clubes, todo mundo trocou de técnico, né?
1: Brincadeira o negócio dele.
0: O Peru com 94,4, 17 trocas de 18 clubes. A Itália, Série B da Itália, 90%, 18 trocas de 20 clubes. Na Bélgica, 87,5%, 14 trocas em 16 clubes. Venezuela, 85,7%. 12 times trocaram de treinador, das 14, né, que disputam a competição. No Brasil, 85%, 17 times trocaram de treinador, dos 20 da Série A. No Paraguai, 83,3%, 10 trocas em 12 clubes. Na Sérvia, 81,3%, 13 trocas de 16 clubes. No Chile, 81,3% também, 13 trocas, também 16 clubes. E na Romênia, 81,3%. 13 trocas também em 16 equipes.
1: Para quem pensou que o Brasil era o país onde mais se trocava treinadores,
2: estavam enganados.
1: Estavam totalmente enganados, inclusive eu, viu?
0: Chipre, 100%.
3: Mudou muito. Antigamente não se trocava tanto de treinador assim. Conservava-se mais um pouco. Mas ultimamente o pessoal quer jogar a culpa sempre no treinador.
1: Eu me lembro que no futebol europeu, principalmente, teve um treinador que ficou no time do Manchester United mais de 20 anos. E ele ganhava, perdia, mas continuava lá.
0: É uma cultura diferente, né, Orlando?
1: Totalmente.
0: E outra coisa, você tem que dar estabilidade pro treinador trabalhar, né? Senão, como é que o cara já chega ameaçado, falou, se você não ganhar dois jogos, você tá demitido. Como é que o treinador vai trabalhar assim?
2: Quarta e perder domingo já
1: Aí é um negócio.
0: Tá balançando. Uma semana.
1: Sempre
0: balança
1: sobra
0: e cai,
1: do treinador. Lembrando que o treinador não faz gol, né?
0: Não.
1: E nem defende bola. 1:57, nós vamos seguindo com o Esporte Mais, falando agora de resultados, começando, puxa a fila aí, Edmar Rodrigues. Vamos começar pela Copa Centro-Oeste, jogos aí das quartas de final.
2: Ontem, Gama 0-1 para o Rio Branco do Espírito Santo.
0: O Gama que ainda não havia perdido na temporada, né? Perdeu um jogo, já tá eliminado da competição, né? Que faz, hein? Campeonato de mata-mata, Rio Branco vai enfrentar o vencedor de Vila Nova ou Anápolis, né? Que jogam hoje lá em Goiás. Pela Copa Norte, quartas de final, ontem, Águia de Marabá 1, Paysandu 5, e o Nacional empatou, o Nacional do Amazonas, né? Empatou com Porto Velho em 1-1 e venceu nos pênaltis por 2-0.
1: Pessoal ruim de pênalti, hein?
0: Pois é, detalhe é que o Porto Velho fez 4 cobranças, 3 delas o goleiro do Nacional pegou, a outra foi chutada para fora. E o Nacional aproveitou 2 cobranças, venceu por 2-0. Nacional e Paysandu vão decidir uma vaga, né, para a final da Copa Verde.
2: Copa do Nordeste, quartas de final ontem, ABC 4, Juazeirense 0, Vitória 1, Ceará 0, Sport 1, Asa 0. Hoje temos Confiança e Fortaleza às 19:30.
0: Pela Série D, jogo atrasado da terceira rodada, ontem o Motoclube bateu o Sampaio Correia por 1-0.
2: Libertadores, fase de grupos, quarta rodada ontem, Lagoaíra 1, Bolívar também 1.
0: Tivemos também Cusco 1, Estudiantes 1, Santa Fé e Corinthians 1-1, Independente Rivadavia e Fluminense foi 1-1 também. O Tolima bateu o Nacional do Uruguai por 3-0. Esse jogo aqui teve um lance interessante, viu, meus amigos? O time do Tolima teve um pênalti a favor. O atleta do Tolima cobrou, o goleiro do Nacional defendeu. O rebote sobrou para um jogador do Tolima. Aí os caras do Nacional fizeram o pênalti novamente. Cometeram o pênalti na mesma jogada.
1: Na era das casas de aposta, já se começa a duvidar, né?
0: É um prato cheio, né? Tivemos também ontem Universidade Católica 0, Cruzeiro 0, como o Orlando destacou no início do programa. Jogo que começou ontem e terminou hoje, né?
2: Hoje teremos Platense e Penharol às 19 horas, Mirassol e LDU também às 19. Coquimbo Unido e Universitário às 21, Independente Medellín e Flamengo às 21:30, Júnior Barranquilla e Cerro Porteño às 23.
0: Hoje o jogo que só termina amanhã também, né? Começa na quinta, termina na

0: sexta. Sul-Americana, fase de grupos, quarta rodada ontem, Montevideo 1, Palestino 0, Audax Italiano 1, Vasco 2 de virada. O Vasco fez
1: Josivan um gol aparece hoje.
0: É. O Vasco fez um gol contra lá bizarro, né, no começo do jogo pro Audax Italiano, depois o Vasco virou 2-1. Tivemos também ontem Macará 2, Tigre 2, Barracas Central 1, Olímpia 2, Botafogo 2, Racing 1, Aliança Atlético 0, América de Cali 2.
1: Hoje, Boston River e Milionários às 19 horas, Orrings e São Paulo 19, Blooming, Red Bull e Bragantino às 21h30 e Carabobo River Plate às 21h30.
2: E depois dessa, vamos embora, vamos, Ademar.
3: Vamos sim, um abraço a todos, muito obrigado e até amanhã nesse mesmo horário.
2: Vamos nessa, Edmar.
1: Um abraço, até amanhã.
2: Vamos nessa, Edmar Santos.
0: Tchau, galera, até amanhã.
2: Manda um abraço aí pro nosso amigo Josivan Cantuário, tá com a gente, dizendo que falou ontem que o Papão ia abotoar o Águia e deu certo. 5 botões contra 1. Nacional que aguarde agora. Ih, que faz, hein? Quem também tá na audiência, o Geraldo Pérez mandou aqui dizendo que tá na audiência, tá assistindo, acompanhando a gente. Muito obrigado a todos pela audiência, pela companhia. Na sequência, vem aí na nossa rádio Unitis FM, o programa Trânsito Livre. Já está por aqui a Sheila Cavalcante. Fiquem na boa companhia com ela. E o Esporte Mais volta amanhã, a partir de 1 da tarde, logo após o Hora da Notícia. Um abraço e até lá.
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1: Olá, ótima tarde. Agora 2:04 aqui na Unitins FM. Tô chegando, eu, Shirley Cavalcante, na sua companhia a partir de agora até as 16h, porque tá começando Trânsito Livre. Trânsito Livre desta quinta-feira, hoje dia 7 de maio. E você já sabe, é quinta-feira, então é o melhor dia do rádio, né? É TBT por aqui, é TBT na nossa tarde. A gente viaja no tempo, revira o baú da Unitins FM. Claro, com a sua participação no 63 99915 6234. E você pode pedir sua música, com certeza. Tá bom? Pode pedir sua música, a sua recordação. Vamos recordar, porque hoje a gente começa o nosso TBT, que tá demais. Começando com Ace of Base.

0: E assim começamos o nosso Trânsito Livre de hoje com Nando Cordel, minha doce estrela. Tivemos também Ace of Base, o medley, né, do Ace of Base. Agora 2:12, ótima tarde. É o TBT aqui da Unitins FM, quer participar comigo? É o 99156234. Quem tá por aqui, oi, boa tarde.
1: Boa tarde, X, que nos boa fala tarde. Demi Alves aqui.
0: Oi,
1: da
0: Demi.
1: Deus, só passando para desejar uma boa quinta-feira a todos. Queria que você desse alô a todos os trabalhadores aí da construção civil, nossos amigos aí da UPA, nossos amigos da MB, todos os motoristas e demais trabalhadores. E uma boa tarde, Demi Alves aqui do Aterro Sanitário. Boa tarde, Shirley.
0: Boa tarde, Demir, tudo de bom? E pra vocês aí também, todo o pessoal aí do Aterro, todo mundo que tá aí na escuta, né? Bom trabalho também, tá? Oi, boa tarde.
2: Olá, Shirley Cavalcante. Oi. Muito boa tarde. Aí, como é que você tá?
0: Eu tô ótimo, é o Wesley.
2: Comigo está tudo bem, graças a Deus. Aqui quem fala sou eu, Wesley Amaral. Isso. Minha amiga Shirley Cavalcante, você pode tocar aí pra nós qualquer jeito da cantora Caixa. Se não tiver, você pode tocar aí pra nós, Doutor Silvano e Companhia. É, serão extra-ofensos pra você, pra minha comadre Beatriz, meus afilhados Ariel, Raquel e Vitor Manuel, dizer que esse povo tá sumido, tô com saudade deles pra eles me dar notícia, viu, minha amiga? Um forte abraço pra você, tudo de bom, excelente quinta-feira, fique com Deus, Shirley Cavalcante, a mulher da voz marcante.
0: Obrigada, Wesley Amaral, aquele abraço pra você, meu querido, tudo de bom. Ó, vamos viajar no tempo? Vamos lá, essa eu não peguei o ano dela, pego já já, que é o Morris Albert. Feelings.

0: músico, né? E não só da cidade, mas músico do estado, né? Como representante aí dessa cultura, como é que você vê esse processo?
1: Primeiramente, eu queria falar que eu fiquei lisonjeado com as palavras, não estava esperando também isso, não. Mas, na verdade, não havia esse negócio de mentor, era uma troca, todo mundo era muito novo, a gente fazia troca de experiências, e como a gente era músico, fazia troca de experiências musicais. Pelo fato de eu estar no espaço rural, né, a didática, né, ela volta mais para a questão clássica, para choro, né, pastura. Aí, enquanto isso, eu posso ter influenciado ele em relação a essa questão do choro, da pastura, e também me influenciou no axé, também outras coisas que a gente... do samba, principalmente.
2: É uma troca, né?
1: Mas naquela época era muito interessante, era muito legal. Eu estava até parando para pensar esses dias, porque com essa questão da como a música mudou, né? Hoje em dia, eu faço até analogia com o artista, com o atleta. Porque antigamente a gente, o prazer de tocar, ele se sobressaía, né? Era uma coisa, parece que era muito prazeroso aquilo lá. Não sei se era porque a gente era muito jovem, né? Era aquela novidade. Aí hoje a música, ela tem um quê bastante de trabalho, né? Ela ficou uma coisa bem assim, profissional mesmo. Mas é importante a gente ser profissional, mas também não perder essa paixão, esse desejo, né? Na execução mesmo de tocar a música. É importante não perder isso, não ficar somente aquela coisa burocrática, porque senão a gente não vira uma atividade qualquer como qualquer outra.
0: Para de sentir, né?
1: Isso.
0: Você tocou num ponto interessante, né? Da questão da didática, da metodologia, da teoria musical, que às vezes está muito ligada ao músico da escola. Tem aquela velha comparação, aquela velha, não é nem uma rivalidade, mas um sentido de lados opostos dos músicos de pastoras, músicos eruditos, ditos eruditos, músicos populares, né? Que a gente, há um tempo atrás, tinha um pouco mais esse muro, separava mais, né?
1: Hoje em dia, acho que caiu muito, porque hoje em dia, com a evolução da tecnologia, tipo assim, saber ler partitura deixou de ser fundamental, porque você consegue... Há vários programas para isso, né? Até você pode escrever aqui e sai do programa. Então, mas antigamente havia muito mesmo essa rixa. Eu me lembro que era uma briga feia. E como eu circulava no grupo dos dois grupos, né? Eu percebia isso aí, mas eu tava de boa, não queria briga com ninguém em relação a isso, não.
0: De fato, você mencionou esse ponto da questão da erudição, do músico mais ligado à teoria e à música clássica, e o músico talvez mais ligado à música popular, o músico de bar também, né, que a gente acaba tendo, que é esse lado profissional, que acaba tendo uma diminuição do prazer de tocar, de se juntar para tocar por prazer, até porque a vida, a inflação vai deixando o seu tempo com um valor menor, então você tem que utilizar ele cada vez mais para poder monetizar nele, e nesse lance da arte, a gente acaba se colocando num local, né, sem escolha.
1: É interessante essa questão, porque, por exemplo, todos nós tocamos profissionalmente, né? A galera, pode não parecer, mas a galera do samba e pagode é bastante unida aqui em Palmas, bastante unida. E uma coisa interessante nisso é justamente assim, às vezes a gente está tocando aqui, assim, a mesma galera está tocando e está meio que preso, né? Que você está ali profissionalmente. Agora, junto essa mesma galera num pagode informal... O ambiente é outro, o astral muda totalmente. Assim, você vê ali o prazer mesmo de estar tocando ali. Isso é muito bom.
0: O prazer envolvido eleva a qualidade da inspiração dos músicos, né? Pensando nisso, Júlio, que música a gente tocaria agora pra gente tentar elucubrar essa emoção, essa inspiração do prazer de sentir de tocar?
3: Vamos fazer isso aqui, ó.

0: Sem Compromisso, Chico Buarque.
1: Belíssimo, belíssimo.
2: Tá frio, né? Aí fica frio ainda.
0: Vai, né?
1: E você, Júlio, como é que você vê atualmente essa questão? Eu vou fazer um contexto aqui, a gente pensou em te perguntar isso aqui. Você tem registros, você chegou a conhecer algum caso de músico que acabou caindo nessa questão do vício em aposta, vício em jogo por essa música?
0: Ah, conheci alguns, conheci.
1: Como é que foi você ter contato com esse problema da modernidade da nossa sociedade?
0: Então, cara, é muito engraçado isso, né? A gente sabe como é que funciona, né? Mas aí a gente tenta explicar para os amigos, né? Quando a gente viaja, fica em um hotel, né? Show, essas coisas todas. Aí sempre tem um que ganhei aqui, né? E vem compartilhando. Assim, pô, mas você sabe que isso aí...
1: Uma hora...
0: Não vai dar certo, né? E realmente teve gente que a gente teve alguns amigos que chegaram a perder bastante coisa aí. E hoje tá tentando de novo, se por causa desses jogos aí de internet. Tio do famoso Tigrinho, né? Essas coisas, é bem complicado. E a gente fala, pô, a gente joga jogo. Eu joguei por curiosidade, né? Pra gente ver como é que funciona. Eu tenho duas filhas, eu tenho que. Eu falei assim, vou ver esse jogo, né? Acho que todo mundo já deve ter curiosidade de ter. É claro que tem umas pessoas, mas que não vão se deixar levar, né? Pô, você sabe que isso aqui é uma. Você vai ganhar, mas depois você vai perder, né?
3: Uma armadilha, né?
0: É uma armadilha, é um jogo só de perda, né? Então é. Mas conheci bastante gente. E o que eu pude fazer, aconselhar, né? Mas é um negócio que parece que tá meio difícil de controlar, né?
1: É, a oferta é muito grande, são muitas plataformas, além dessas plataformas que associam com bichinhos, né? Com animais, o tigrinho, o urso, não sei o quê, tem as bets, tem o aviãozinho, tem várias formas que esses algoritmos utilizam nesse mercado, né? Então eu queria saber, a curiosidade era saber se no próprio meio artístico também a gente tem tido bastante casos.
0: Principalmente futebol também tem bastante. A Bet tem bastante.
3: Né? Ilegalizados, né?
0: Sim. A Bet tem bastante. Ah, eu acho que o lance do Tigrinho, assim, pra turma que começou a jogar e inteligente, jogou e viu que realmente, né, não rola, né? E tal. E...
1: um algoritmo de azar pra que você.
0: Aí eles criam uma coisa, assim, umas técnicas que não funcionam, eu acho que só na cabeça dele, né? Que tem que ficar trocando de plataforma, enfim, essas coisas, particularmente não jogo.
1: A gente tem casos hoje de jogadores profissionais. Tem gente que dá conselhos na internet como se fosse, né, um profissional da área, né? Então a gente acaba tendo também esse.
3: Ensinando a perder.
1: Esse papel da
0: desinformação. A gente sabe que não tem, né?
4: Ganhando
3: pra ensinar a perder.
1: É. Acontece.
0: Muito triste.
1: Pois é, hoje na preparação aqui do roteiro do programa, a gente tava tentando lembrar músicas que falavam sobre esse tema. A gente encontrou duas, inclusive. É uma gravada pelo Nelson Gonçalves, chama Vermelho 27, que falava sobre a roleta. Uhum. E uma outra do João Bosco, daquele vinil Tiro de Misericórdia, que tem O Jogador, que também conta a história de um jogador de uma pessoa, né? O jogador, a gente chama assim, né? Como chama o doente, paciente, o jogador é aquele que tá com aquele sintoma, né? De jogo em compulsão. E a gente traz essa leitura de que o jogo sempre teve isso, né? Eu lembro que, trazendo a minha própria história, meu avô era comum, antigamente minha avó contava essas histórias, gente que perdia na carta, ou perdia no cavalo, ou perdia em diversos tipos de jogos, né? Então a gente vê hoje na questão da modernidade. E fazendo essa conexão com o tema da arte aqui com vocês nas expressões culturais, de que até mesmo dentro do nosso meio artístico a gente acaba tendo esse tipo de caso.
0: Tem muito.
1: Que tipo de coisa que vocês veem que a gente pode adotar, né, nesse micro espaço aqui entre nós, nosso próprio grupo, no meio de artistas, de professores, das pessoas que, né, que estamos aí fazendo a base da pirâmide da sociedade brasileira? Como é que a gente, como você falou, né, dá conselhos e tal?
0: O que a gente... tentar ajudar, né, da melhor forma, né, conversando, né, não... tentando mostrar a coisa pra pessoa.
1: A arte muitas vezes é um caminho, né, pra se manter longe disso.
0: Então, a arte é fundamental, só que, tipo assim, eu acho que acaba sendo um negócio viciante, assim, que a pessoa às vezes não consegue parar, né, ela sabe que ela vai perder, mas ela não consegue. Eu não sei o que é uma magia desse jogo, assim, nesse sentido.
4: Eu acho que até, tipo assim, nos músicos, se a gente comparar com o cenário externo, fora a música, eu acho que é até pequeno. Porque o músico, ele já é autônomo, né?
0: Isso, não, sim.
4: A gente, tipo assim, a alegria que ele tem, porque essa galera, principalmente essa galera mais nova, Eles não, tipo assim, eles não querem mais aquele emprego fixo. Eles não querem acordar cedo, receber expor do patrão, do chefe, não sei o que, receber ordem. Aí ele vê que no jogo, tipo assim, num jogo ele conseguiu o que, quase metade do mês, ou conseguiu 5 dias. Então falou, opa, eu vou aqui. Para quê, né? Eu não quero ser CLT, eu quero ser isso aqui. Hoje a galera, principalmente mais nova, eles não querem. Isso é comum, eles falam mal de CLT, eles querem ser autônomo.
3: Querem facilidade. Isso.
4: E quando você virou, tanto que muitos viraram música, a oferta de música aumentou grande aqui em Palmas, muitos, né? Você vê a galera virando músico, barbeiro, geralmente os homens, né? Músico, barbeiro, Uber e jogo, eles estão sempre no jogo, sempre assim, ou é bet, ou é não sei o quê, porque eles têm essa visão de ser autônomo. Aí quando você já é músico, você já é autônomo, então... diminui um pouco esse interesse.
1: O interesse,
4: isso,
1: né?
4: Porque também, da mesma forma, você fala, nossa, eu toquei, fazendo essa analogia com o cara que joga, né? Nossa, eu toquei, me diverti, bebi, não sei o que, e no final ainda recebi dinheiro. Ele faz isso, você é músico.
1: Então, entendeu? Tá aí, gente, a mensagem de esperança do Nilson pra você e ouvinte, troque a Beth pelo violão. Isso. Você vai estar muito...
0: Ele vai estudar um instrumento, vai estudar uma música, né? Isso aí também já ajuda bastante.
1: E aí, uma música aí de esperança pra gente aqui. Estamos chegando no final do bloco já, Ocimar Almeida. Uma música de esperança pra gente ouvir uma das nossas aqui, pra gente encerrar o bloco. Que a gente deixa de esperança aí pro nosso ouvinte com uma canção aí, Júlio e Nilson.
0: Ah, vamos lá, vamos pensar aí.

0: tenho como testemunha a minha viola.
1: Aí, coisa linda, participação aqui honrosa de Júlio Sete Corras e Nilson Santos, né?
2: Nilson Adriano
1: aqui na flauta transversa, excelentes músicas, excelente qualidade de música aqui, samba de raiz. Júlio, queremos agradecer, a gente tá sabendo que você tem show hoje. Onde que é o show hoje?
0: Rapaz, hoje eu tô, a gente toca no Rosa Madalena, a gente tem um sonzinho lá, um voz violão, atendendo os melhores pedidos hoje da cidade, a partir das 19h30, todo mundo super convidado.
1: Tá aí o convite do nosso Júlio, vão estar vocês dois fazendo?
0: Eu e o Nilson.
1: Aí, fica o convite pra você quiser continuar ouvindo aqui, sei que ficou com gostinho de Quero Mais aqui na rádio, mais tarde aqui no Rosa
0: muito
1: Madalena vai ter Júlio e Nilson tocando o melhor da música brasileira aqui no Sete Corras. Júlio, quero agradecer então sua presença aqui, desejo um bom show pra vocês, obrigado Nilson pela participação.
0: Muito obrigado.
1: E é isso, meu querido, vamos chamar o break aqui agora, Cultura em Movimento, segue no ar. Eu
3: vou ficar pra entrevista. Cultura em Movimento, volta já.

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6: Oi, tudo bem? No Fala NIT de hoje, vamos desmistificar um termo essencial para quem quer transformar ideias em realidade: o modelo de negócio. Muitas vezes, pensamos que a inovação se resume a criar um produto tecnológico inédito, mas ele vai muito além. Inovar também significa introduzir novidades ou aperfeiçoamentos na forma como uma organização funciona e entrega valor para a sociedade. O modelo de negócios é, em essência, a lógica que descreve como um projeto cria, entrega e captura esse valor. 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
1: Olá, olá. Estamos aqui de volta com Cultura em Movimento. Já estão aqui em nossos estúdios o médico Dr. Henrique Lima, médico psiquiatra do CAPS. Boa noite, Dr. Henrique. Tudo bem? E também aqui está com a gente Laurilândia Oliveira, psicóloga com a pesquisa em vício a apostas online. Boa noite, Laurilândia.
2: Boa noite.
1: Sejam muito bem-vindos aqui ao nosso programa. É muito importante, muito oportuno e pertinente a presença e a fala de vocês aqui. Os jogos eletrônicos, eles já fazem parte do nosso cotidiano de crianças, adolescentes, adultos, sendo uma importante forma de lazer e até de socialização nesse contexto virtual que a gente vive a nossa vida hoje. No entanto, quando o tempo de jogo se torna excessivo, começa a interferir na rotina, nos estudos, no trabalho, nas relações pessoais, se acende um alerta. Nos últimos anos, outro fenômeno tem crescido junto com os jogos, que é o avanço das apostas online. Muitas vezes, acessíveis com poucos cliques e fortemente divulgadas nas redes sociais e dentro do ambiente virtual das redes, dos vídeos, está sempre sendo inserido. Mas afinal, aonde está o limite entre o uso saudável e o comportamento de risco? E como identificar os sinais de dependência? Quais são os impactos psicológicos, sociais e psicossociais desse cenário? Doutor Henrique, começo por você. Do ponto de vista clínico, quando que o uso dos jogos eletrônicos passa a ser considerado um transtorno?
3: Os transtornos, né, a base dele é o prejuízo em alguma área daquele paciente. É quando ele é um hábito que começa a virar um prejuízo. Só que aí também, quando a gente fala de jogo eletrônico, ele é muito amplo, né? Talvez o problema que a gente vê maior hoje em dia é realmente relacionado aos jogos de aposta, né? Por exemplo, jogos eletrônicos não online não tem um critério bem estabelecido ainda para dizer assim, ó, realmente... essa pessoa que, sei lá, fica no videogame o dia inteiro é uma doença em si, né?
1: Mas você fala em relação à monetização, ligado ao uso do dinheiro no jogo.
3: Porque normalmente tem que ter uma relação grande com algum... com a questão da recompensa, da ideia de recompensa, que é o principal. Tanto é que a questão de aposta, né, ela é considerada a única dependência química, digamos assim, que não é química, né? Ela é muito semelhante, às vezes, à dependência de álcool. Tem gente que chega a convulsionar quando não joga, de tão intenso que é ali a abstinência, porque realmente é uma quantidade absurda de dopamina, de substâncias, principalmente no núcleo accumbens, né? Que inunda aquela pessoa, ela muda totalmente. Por isso que é um negócio assim que tem gente que se assusta de tão grave que é, né? A dependência do jogo de aposta em si. Mas, voltando aí para sua pergunta, né? A questão da o que é o critério? Normalmente, quando aquela pessoa... começa a ter sintomas, às vezes, ficar deprimido ou ansioso quando não joga, ou mesmo devido ao excesso de vezes que joga, ele fica assim, quando ele deixa de fazer atividades prazerosas, né? Quando ele tem prejuízo no trabalho, na família, nas relações, mesmo sabendo que tem consequência com o jogo, por exemplo, a esposa que fala que vai abandonar, vai terminar o casamento, se a pessoa não para de jogar, e mesmo assim, o cara quer continuar casado, mas não consegue lutar ali contra o desejo, quando ele perde o controle, né? Então tem que ter algum tipo de prejuízo pra gente considerar aquilo como doença. Até porque, por mais que a aposta seja muito relacionada à doença, né, tem alguns casos de aposta que é o jogador profissional, digamos assim, tipo jogador de pôquer. Tem gente que ganha dinheiro e tem uma ciência ali por trás que consegue lidar. Mas, na prática, são a minoria, né? Dos que acabam jogando no dia a dia, principalmente relacionado à aposta eletrônica, né? Que alguns tipos de apostas, elas não têm um mecanismo muito claro. Por exemplo, a aposta de futebol, né? Os bets, tem um certo controle ainda que dá para controlar. Agora, jogo do tigrinho, aviãozinho, esses aí são feitos exatamente para gerar mais ainda a ideia de prazer. E o próprio algoritmo dele ele é criado, né, neuropsicologicamente para viciar, né? E não tem controle nenhum, assim, tipo assim, matematicamente ele é feito para a pessoa perder a médio e longo prazo. O algoritmo dele vai tirar o dinheiro da boa parte da população.
1: E vai jogar com a dopamina dele ali, com a sensação de recompensa cerebral que ele tem, vai fazer esse mapeamento ali de cada... da forma como você aposta, né?
3: Exatamente. Tem vários padrões ali que ele vai aprendendo, né? Tem uma inteligência artificial ali envolvida, também envolvida, né? Não que as bets não sejam tão ruins também, porque elas também... depois que elas entraram, que o negócio parece que pipocou no consultório, principalmente no serviço público, né? De gente que, que acaba caindo nessa armadilha ali. E realmente não tem um controle, não tem como saber quem é que vai ficar viciado ou não. E o índice de dependência, né, de prejuízo, de transtorno devido ao jogo patológico, ele está cada dia mais alto. Parece assim que provavelmente os estudos que vão vir aí aqui no Brasil, parece que a nossa população ela tem uma tendência muito grande à dependência, mais do que em outros países. Sim. Que tem países que é liberado que a gente não vê esse problema tão grande.
1: Essa patologia, essa epidemia alastrada, né?
3: Tão rápido, foi muito rápido, assim, um negócio que já tinha, tipo, a gente tinha muito de bingo, de jogo do bicho, né? Sempre houve ali, inclusive era considerado já a terceira substância de abuso, terceiro transtorno de abuso, né? Primeiro o álcool, segundo o cigarro, o terceiro ali normalmente fica a maconha, mas muita gente considera que os reais números, na verdade, é que ela está na frente da maconha, quem sabe daqui a pouco até passando cigarro como a
1: transtorno. Pois é, eu estava conversando aqui antes de você chegar, se preparando aqui, inclusive. Foi um grande acerto da nossa produção conseguir trazer a Laurilândia, que está fazendo uma pesquisa aqui em relação a isso, né? Muito recente. Laurilândia, do ponto de vista psicológico, o que leva uma pessoa a criar essa dependência de jogos apostas? Como é que é esse processo? O doutor está falando aqui, né? Desses dados, dessa transformação, mas como é que a gente vê nesses últimos anos? Como é que você decidiu fazer essa pesquisa? Como é que você vê essa transformação do ser humano? E você também me abriu que vocês trabalham junto no CAPS, né? Você e o doutor. Como é que vocês veem essa mudança, né? Do vício em após estar passando outras dependências?
2: Tá. Primeiro eu vou falar, né, que eu tinha comentado antes, eu sou residente do programa de saúde mental no segundo ano, R2, e aí durante a residência a gente desenvolve um projeto de pesquisa. O meu projeto de pesquisa, ele está nessa fase de avaliação do comitê de ética ainda, mas a proposta é avaliar a percepção dos usuários do serviço público de saúde, principalmente do CAPS-AD, em relação aos problemas relacionados aos jogos e apostas, né? Porque acho que é até importante fazer essa diferenciação, porque alguns pesquisadores falam que quando jogo depende muito da habilidade de quem está jogando, né? Por exemplo, sei lá, o futebol depende da capacidade do time de ganhar aquele jogo. E a aposta, na verdade, já, como é um jogo de azar, depende de uma aleatoriedade muito, muito difícil de conseguir, né? Não depende de um dado específico, as variáveis são muito amplas, né?
1: Ela está definida pelo código ali, escrito pela pessoa que fez o aplicativo.
2: É um jogo aleatório, né? E aí, voltando lá à sua pergunta, são vários fatores que influenciam para que a pessoa continue jogando e tenha esse comportamento problemático relacionado ao jogo. O doutor colocou essa questão do sistema límbico, né, que tem essa questão neurobiológica que favorece que a pessoa continue jogando, né, ela tem ali um excesso de dopamina durante o jogo e o corpo dela vai fazer com que ela continue naquele ciclo e jogando mais. E existem outros fatores também que a gente considera que seja muito importante, né? Pelo menos eu considero que seja muito importante. Tem as características internas, mas não dá para individualizar a dependência ou o problema com o jogo, ou até o transtorno do jogo, apenas na individualidade da pessoa, né? Por exemplo, a gente tem a questão, como já foi colocado, tem todo um histórico. Em 2018 teve a legalização dos jogos das apostas no Brasil, mas em 1946 era proibido no Brasil, por conta justamente dessas questões problemáticas de jogo do bicho e cassinos e casas de cassino. E aí, em 2018, com essa legalização, veio também, em 2020, a pandemia, que foi um fator social muito importante e contribuiu para que as pessoas desenvolvessem esse problema com o jogo. Muitas pessoas ficaram isoladas e esse foi um fator importante. Um outro fator importante também é o próprio marketing, né? que é massacrante. A gente vê o quanto que essas empresas, e é importante a gente falar, que são empresas que ganham muito dinheiro, como você falou no início, né? Empresas multimilionárias que faturam muito dinheiro em cima do fracasso da população, né? Então, essa jogada de marketing, talvez, no meu ponto de vista, seria das maiores influências, porque pessoas que até estão tentando parar de jogar, quando se veem motivadas, por exemplo, pela notificação ou até pela publicidade, que não é só nas mídias sociais, né? Durante a propaganda dos jogos tem muito. Essas empresas, elas patrocinam os próprios jogos também, dos próprios times de futebol. Então, eles têm um marketing muito massacrante. Eu acho que esse é um dos principais fatores. Outro fator que eu considero importante também para esse comportamento mais problemático é a maior parte da população é uma população que tem que trabalhar muito para ter uma vida razoavelmente possível, né? E aí, junto com essa necessidade de ganhar dinheiro, vem a ilusão do dinheiro rápido e fácil, né?
1: Então, um pouco esforço, uma dopamina barata com dopamina.
2: Exatamente, mas e também essa ideia de vou fazer um jogo aqui e ganhar um grande dinheiro para pagar, sei lá, uma conta.
1: Resolver
2: que
1: um tá, problema.
2: Um problema financeiro. Uhum. Então essa ilusão acaba fazendo com que as pessoas continuem jogando. Às vezes elas deixam de pagar uma conta de água, de energia, por exemplo, achando que vão conseguir nessa aposta ganhar o dobro ou até muito dinheiro, por exemplo.
1: Multiplicar se for aquele valor, né?
2: Sim, e aí isso se torna um vício muito perigoso, né? Porque ela só perde, né? Com certeza. Eu nunca conheci ninguém que ficou milionário com o jogo ou com a aposta.
1: Doutor Henrique.
4: Só quem anuncia, né?
2: É, exatamente. São as empresas que fazem o anúncio que estão ganhando muito e muito dinheiro.
1: Só quem vende. Doutor Henrique, você falou sobre essa questão do transtorno, que é aí que você tem, a gente começa a identificar alguns sintomas de perda de valores sociais, às vezes uma perda de atenção no trabalho, ou dedicação, ou mesmo de pontualidade, a gente começa a identificar perdas e aí tem uma identificação do transtorno. Quais são os sinais de alerta que a gente pode ter para poder, nossos ouvintes, que às vezes tem um familiar, um parente, ou um próprio companheiro de trabalho que está passando pela situação ou entrando nessa situação, que eu acho a grande questão muitas vezes identificar o processo antes, que talvez vocês estejam lidando muitas vezes com casos em que já chegou num extremo, né? A gente vai discutir aqui um caso que se tornou famoso, de uma pessoa que apostou tanto que ela acabou fazendo depoimento na internet sobre como ela perdeu o casamento, como ela fez dívidas, a família envolvida, e eu também já me deparei, já conheci pessoas que passaram por isso. A gente teve casos recentes no Brasil, por exemplo, de uma pessoa que abandonou a casa lá em Goiás, fugiu de casa por conta de não conseguir mais segurar a pressão e ansiedade das dívidas por conta das bets. Como que você diria, dentro do seu trabalho hoje, que forma que a gente poderia alertar aqui o ouvinte para identificar o pré, antes de chegar no fundo do poço?
3: Olha, acho que um dos primeiros sinais que tem é o aumento do tempo gasto com jogos, né? E também falando de jogos, às vezes são pessoas que o tempo inteiro parece que a pessoa ela mudou totalmente o assunto dela mesmo. As pessoas falam, nossa, ele só fica falando disso, parece que ele gasta. Então, ele fica, é uma pessoa que usava rede social, sei lá, mas parece que agora fica muito mais tempo, né? Às vezes o marido nem eu tive paciente que o marido nem percebeu. A única coisa que ele percebia é que ela ficava à noite demais no celular. Né, era uma paciente que nunca tinha tido nenhum tipo de problema com álcool, com droga, nunca nem bebeu na vida, né? E no meio da pandemia, inclusive, um colega falou, ah, joga aí tal, no tempo vago, e ela viciou, né? Outra coisa também, alterações de humor, né? Costumam ser causa e consequência. Normalmente pessoas deprimidas ou ansiosas tendem a ter maior risco de ficar dependente, assim como no álcool, né? Também nos jogos, né? Álcool e outras drogas ali. Então, às vezes, a pessoa ficou mais deprimida, mais isolada. O aumento de dívidas, que costuma ser um dos primeiros sinais ali. Então, a pessoa era uma pessoa controlada e, de repente, o dinheiro some, ninguém sabe, né? Às vezes, a mulher acha que o marido está tendo um caso extraconjugal, até algo do tipo.
1: Que é no caso com o tigrinho, no caso, né?
3: Normalmente, aí a mulher diz, ah, que bom que não era. Mas quando vai ver, a dívida já está, às vezes, milionária, entendeu? Uhum. Teve paciente minha aí que era mãe de família, a filha até fazia faculdade de medicina, ela tinha um bom histórico, né? Tinha sido até política já e tinha, no meio desse, nunca tinha feito nada de errado, ela era política e segundo ela nunca tinha tido nada do tipo, e a primeira coisa de errada que ela fez foi devido ao jogo que ela falsificou para a assinatura da mãe para conseguir um empréstimo, porque ele já estava todo comprometido, né? Também tive pacientes também que às vezes tinham um transtorno afetivo bipolar, não tratavam, e a gente foi descobrir através do assim, o principal sintoma foi a perda de dinheiro. Uhum. E o vício em jogos, né? Entendo. Assim como tem um vício em compras também, né, que dá uma dopamina. Sim. Mas o de jogos, ele é algo avassalador mesmo.
1: Devastador, né?
3: É um negócio assim, que só quem convive que se assusta às vezes, assim, quem convive muito com esse volume, que a gente acaba no CAPS-AD, tem sido uma das referências aí para atender no serviço público, né? São histórias assim bem pesadas mesmo, sim, às vezes. Gente que... inclusive, sempre que eu vejo alguma reportagem de alguém assim, ah, funcionário público desviou dinheiro, funcionário de uma empresa desviou dinheiro, tal. A primeira coisa... Assim, era um funcionário que estava há anos fazendo tudo certinho. A primeira coisa que me veio na cabeça quando eu vi essa notícia, olha, deve ter alguma história de jogo patológico aí. A pessoa, às vezes, vê a face da pessoa é meio vazia, assim, sabe? Lembra muito alguns dependentes de crack mesmo, assim, que a gente atende, né? Quando eles estão ali, você vê que a pessoa tá meio que tá uma emoção assim negativa, mas é meio vazio mesmo o rosto da pessoa, né?
1: Pois é, hoje em dia eu dentro dessa pesquisa também eu cheguei a encontrar algumas ações que o governo tem, umas iniciativas de políticas públicas, né, no GovBR, como a auto-exclusão de apostas, como atendimento online. Laurilândia, é engraçado como o doutor falou, o jogo, ele nunca, já há muito tempo, né, como você citou a legislação, que já foi proibida aqui na década de 40, eu mesmo tenho história da minha família, e era muito comum, no século passado, essas histórias de pessoas que perdiam tudo em jogos. No caso do meu avô, foi baralho, foi carta, às vezes até dominó, bingo, sinuca. Então, o jogo, ele sempre foi uma questão patológica para quem não tem controle, e ligada à questão da dopamina barata. E aí o vício... está ligado justamente a essa geração de dopamina que o doutor mencionou, né? Essa explosão de dopamina que vai mudando as suas relações, que você não encontra mais ela em outra coisa que não seja naquele objeto de hiperfoco que você está ligando. Então, como é que você diria hoje na sua pesquisa, essas estratégias atuais? A gente sabe que esses algoritmos são feitos para você perder. Ele joga a dopamina ali para você ganhar, para justamente você... colocar mais esperança, mais vontade, e lida com essa ansiedade. Quanto mais ansiedade ou depressão, mais a chance de você se viciar nesse tipo de mecanismo, né? Então, como é que você acha que essas estratégias usadas por esses jogos, essas plataformas, da recompensa, né? Que a gente vem aí com uma pesquisadora aqui, agora eu vou lembrar o nome dela, que ela traz a questão da psicologia do controle, que é justamente que ele, você citou o jogo do aviãozinho, aí eu vi uma matéria hoje falando sobre como o jogo do aviãozinho lida com a psicologia do controle, que ele te coloca numa situação de ilusão, você está no controle da situação. Como é que essas estratégias lidam com a mente humana e influenciam o comportamento dessas pessoas, na sua opinião?
2: Eu costumo falar que a galera que cria aplicativos e a galera que é da IA, eles conhecem muito mais o cérebro do que qualquer neurocientista, neuropsicólogo, porque eles estudam para isso, né? Para criar estratégias para te manter mais tempo no celular. E conseguem, né? Assim, então, elas funcionam porque tem toda essa questão de te dar um dinheiro de bônus quando você deixa de jogar, de enviar uma notificação para você continuar olhando o celular. E tem um documentário que eu sempre recomendo para algumas pessoas também, que é o documentário O Dilema das Redes, que é bem interessante, que ele explica qual que é a lógica que tem por trás desses algoritmos que faz com que você gaste o seu tempo, né? Porque o principal produto de quem está oferecendo ali é o tempo também, né? Além de outros gastos. E aí, no caso das bets e também dos jogos, é isso também. Tem a questão do dinheiro envolvido, né? Que eles estão interessados em fazer com que você perca. E você vai perder porque você não está jogando, entre aspas, contra uma pessoa com uma habilidade igual a sua. Você está jogando contra um algoritmo, né? Que está programado para ganhar. Então, às vezes a pessoa ela tem uma impulsividade como uma característica dela, ou então uma dificuldade de lidar com frustração, e enquanto ela não retoma tudo aquilo que ela perdeu, ela não para de continuar jogando e faz isso de forma compulsiva, né? Então, todas essas estratégias dos jogos faz com que você continue por causa disso, né? Por estratégias que muitas vezes você não está nem percebendo que elas estão influenciando no seu comportamento.
1: Mas o algoritmo está lá mapeando o seu clique.
2: O algoritmo, os influenciadores também, que eu estava lembrando de comentar sobre isso, porque tem muita gente no Instagram, por exemplo, que passa o dia todo fazendo a propaganda do jogo. E aí mostra assim, eu ganhei tanto, né, com esse jogo. E isso acaba influenciando a pessoa que está do outro lado, porque... Às vezes a pessoa está ali observando, vê a vida dela, compara a vida dela com a vida do influenciador e acha que esse influenciador tá na vida boa por causa desse jogo que ele acabou de fazer.
4: Iludindo.
2: iludindo, né? As redes sociais produzem desejo, então a gente precisa estar atento também a essa estratégia que às vezes a pessoa acaba utilizando. Então,
1: tem um ciclo, né, que você mencionou aí. Cria-se o desejo, cria-se uma ansiedade na pessoa e essa ansiedade só é satisfeita com uma recompensa, né?
2: Isso, isso mesmo. E isso piora quando os problemas e os prejuízos começam a acontecer. Por exemplo, se ela já começa a se endividar, ela acha que a esperança de pagar as dívidas é continuar jogando para ganhar um dinheiro maior e pagar as dívidas que ela tem, né? E aí isso é muito complicado também, porque às vezes a pessoa ela começa a mentir, né? Como já foi colocado, às vezes ela esconde da família com medo da represália da família de continuar jogando. Às vezes é uma pessoa que já falou para a família que está com problema e aí recai novamente, só que aí tem todas essas dificuldades de falar sobre o problema dela por medo, né? Por vergonha, por...
1: Aí você tocou num ponto aqui do nosso roteiro. O que eu tenho, a pesquisa que a gente fez também, né? Os vídeos que eu assisti, o material que eu li, os artigos. A gente também acaba tratando desse tema aqui, abordando esse tema, e a vergonha das pessoas admitirem muitas vezes, isso leva a pessoa a levar mais tempo a ter um tratamento, a ter um diagnóstico um pouco mais efetivo, né? Quanto mais precoce, mais efetivo. Então, como é que a gente lida com isso, com essa vergonha da sociedade? Ah, eu sou viciada, posso, aí eu não quero que ninguém saiba, não quero que as pessoas saibam, que as pessoas me julguem. Como é que lida com isso, doutor?
3: Olha, é uma coisa até que você falou que eu normalmente nos nossos pacientes eu costumo até orientar, né? Que às vezes o paciente ninguém sabe daquele problema ali que tá tendo, só o paciente.
1: Todo mundo tenta esconder, né?
3: É, então o primeiro passo, normalmente para quebrar ali, até pra, como é terapêutico, né? É contar, principalmente para as pessoas próximas, né? O que ele tá passando, não precisa botar no YouTube, no Instagram, nada do tipo, né? Mas só dele contar aquilo ali já costuma ser um alívio grande e meio caminho andado do tratamento.
1: Já são primeiros passos importantes para para sair dessa situação.
3: É outro ponto que também que a gente costuma falar, né? O paciente chegar num ponto dele admitir que ele perdeu o controle, né? É uma das bases também do tratamento de substâncias como um todo.
1: Só
3: que a gente
1: assim
3: usa.
1: Que começa o tratamento de fato, né?
3: É perceber que ele não tem mais o que fazer, que realmente ele perdeu o controle da vida dele e que ele vai precisar de ajuda, né? Às vezes a pessoa quer resolver sozinho, quer resolver na aposta e assim como a gente vê muito essa questão de aposta, né? É algo que antes desse boom a gente via muito também na questão dos golpes, né? São golpes que todo mundo conhece, às vezes financeiros, mas as pessoas eles costumam ganhar ainda em cima das pessoas o desejo de conseguir um dinheiro fácil, né? De sair daquela situação, né? Então é algo que a gente vê hoje em dia assim, né? Mas que as pessoas já perceberam que nossa população ela tem uma tendência a esse desejo, né? A acreditar que aquele dinheiro vai ser fácil. E pelo visto, os bets aí deram muita sorte.
2: Acordar pobre e dormir pobre e acordar milionário.
3: Um outro tipo de dependência também de jogos que tem relação com aposta são, que nem falam que é aquele de mercado financeiro, agora esqueci o nome, que está na moda agora.
1: Investimento em bolsa?
3: Não, que é aquele do Bitcoin. Dia. Não, que o pessoal fala assim, você tem que mexer...
1: Day trade.
3: É outro que tem um problema sério de também de dependência igual de
4: risco. Não deixa de ser uma aposta. Uhum.
3: É, agora mesmo a gente estava discutindo sobre
1: a mesma dopamina, no fim das contas.
3: É a mesma, inclusive tem vários assim que falam, não, ganhei muito dinheiro, mas é um pouquinho menos direcionado a tirar dinheiro das pessoas, né? Mas que também as pessoas perdem muito dinheiro. É como se fosse a aposta de bets aí, sim, só que de outro nível.
1: Sim. Bom, a gente daqui a pouco vai abordar um caso específico que eu vou querer a opinião de vocês. Vamos abordar um caso específico. A gente vai para o intervalo agora, Simar?
4: Nós vamos tocar uma música que ilustra bem, de 1956. Ilustra bem essa...
1: Essa história é antiga,
4: mas é atual.
1: Nelson Gonçalves, Vermelho 27.
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4: Maria do Rosário Casimiro foi a primeira reitora da Universidade Estadual do Tocantins no período de 21 de fevereiro de 1990 a 18 de junho de 1991. Natural de Goiás, antes de aceitar o convite do ex-governador Siqueira Campos para fundar e estruturar a Unitins, Maria do Rosário já tinha sido a primeira mulher a exercer o cargo de reitora na Universidade Federal de Goiás. Sua trajetória é marcada pelo pioneirismo feminino na gestão pública e pela defesa do ensino superior como motor do desenvolvimento do Tocantins. Professora e intelectual, sua contribuição ao ensino superior é reconhecida em todo o país.
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5: O Corpo de Bombeiros do Tocantins abriu 400 vagas para o curso de formação de guarda-vidas civis. As inscrições seguem até o dia 15 de maio. A capacitação será realizada em 10 municípios e faz parte da preparação para a temporada de praia 2026. Os interessados devem se inscrever pela internet no endereço to.gov.br/bombeiros e atender aos critérios do edital. O curso inclui aulas teóricas e práticas. Os participantes aprovados poderão atuar como voluntários em ações de prevenção e salvamento aquático. Antônio Neves para a Unitins FM.
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1: Estamos de volta aqui, continuamos a nossa conversa com o médico psiquiatra Henrique Lima e a psicóloga Laurilândia Silva. Segundo notícia publicada no Intercept Brasil nesta terça-feira, 4 de maio, as bets e apostas online já tiram mais dinheiro das famílias pobres do que os juros. Ou seja, o avanço das bets superou os juros bancários e se tornou o principal motivo por trás do endividamento nas casas de famílias de baixa renda. Os números revelam um setor bilionário enraizado na baixa renda, entre 18 e 21 bilhões, uma média de 20 bilhões por mês, foram transferidos via Pix para 56 empresas de bets ao longo de 2024. No primeiro trimestre de 2025, segundo o próprio BC, Banco Central, o volume chegou a 30 bilhões mensais. O total anual de 2024 foi estimado em nada menos que 240 bilhões. Doutor Henrique, são dados assustadores, mas como diagnosticar e quais são as abordagens de tratamento mais indicadas para os usuários que já ultrapassaram os limites saudáveis deste universo?
2: Olha, a questão do diagnóstico, né, normalmente ele é feito através da consulta clínica mesmo. Tem alguns instrumentos que a gente usa, às vezes, de triagem, né, na população em geral, para a pessoa saber se ela tem problemas ou não. Que costuma ser algo até meio...
1: Uma entrevista?
2: Não, tem uns que é auto-preenchimento.
1: Formulário, né?
2: É alguns, mas assim, principalmente é através da entrevista, o diagnóstico. O formulário seria mais para triar quem tem mais urgência, de repente, né?
1: O caso mais grave, o caso... menos urgente.
2: Para diferenciar aquele que ainda é um apostador ali, digamos assim, esportivo, e outro que realmente já tem sinais de dependência, né? Principalmente pelas alterações de humor, né? Diminuição de atividades prazerosas, outras atividades prazerosas, problemas familiares e no trabalho. A pessoa que você falou mais cedo aí, a questão de faltar no trabalho, cair o rendimento dentro do trabalho. Às vezes a pessoa não consegue ficar sem jogar, ela joga dentro do trabalho, né? Eu trabalho no serviço público em outros locais também. Tem um local que uma vez eu entrei e tinha uma colega jogando assim na mesa mesmo, né? Ou seja, não conseguia controlar ali a dependência. É claro que a gente vai avaliar de cada situação, entender também se aquilo é algo primário ou secundário ao transtorno, né? E a parte de tratamento, ele é principalmente não farmacológico, né? Mas já tem algumas medicações em alguns casos que a gente precisa entrar, né? Principalmente casos que o paciente tem sintomas relacionados a sintomas depressivos, ansiosos, que a gente vai tentar ali, que a gente faz tratamento sintomático, né? E também tem até algumas medicações que atuam direto no desejo de jogar também ali, né? Tem uma medicação que é naltrexona, que é um remédio que está sendo muito usado hoje em dia para quem tem dependência de jogo. É um remédio que a gente usava para dependência de álcool. Tem até alguns estudos que estão tentando ver se essas medicações das canetinhas, né, a semaglutida, a tizepatida, se também ela tem ação na diminuição do desejo de compra e também de jogos também, né? Mas é algo bem mais superficial, assim, não tem estudos seguros ainda, mas a naltrexona já tem, já, né, da parte não farmacológica, não farmacológica, a terapia cognitivo comportamental. Tem algumas adaptações específicas, assim, para abordar essas pessoas com jogo, e também abordar, normalmente a terapia familiar também costuma ajudar bem, né? Você juntar a família para tentar amenizar aqueles sintomas.
1: Né?
2: Trazer a família. É igual um tratamento, quase qualquer outra dependência de substância, né? Seja de álcool, crack, você vai ter que trazer a família.
1: Um tratamento análogo a qualquer tipo de dependência química, quase a bioquímica aí, né?
2: Isso.
1: Recentemente, doutor, viralizou nos sites de notícias e nas redes sociais o depoimento de uma mulher chamada Assíria Macedo, de 29 anos, cuja história ela conta. Ela perdeu as duas casas da família, o marido e o pai tiveram que vender as casas para poder pagar as dívidas dela, fazendo uma dívida, além da perda dessas casas, fazendo uma dívida de mais de 50 mil reais devido ao vício em jogos de aposta online. E além dos prejuízos financeiros, a mulher ainda relatou que o vício acabou ocasionando o fim do casamento dela. Aí, segundo palavras dela, ela disse: "Você perde o domínio das decisões da sua vida, que é realmente o que estava acontecendo comigo. Eu não tinha mais poder de decisão. Eu não tinha mais cuidado dentro de casa, não tinha mais cuidado com a minha filha, não tinha mais cuidado com o meu trabalho, não tinha mais cuidado sobre nada. Assim disse a Cira Macedo. Laurilândia, como é que vocês identificam nesses atendimentos que vocês fazem ali no CAPS-AD? Esses prejuízos que o doutor falou quando a gente identifica o transtorno, os prejuízos nas relações familiares, escolares, sociais, essa baixa atenção, essa baixa taxa de dopamina com outra atividade que não seja ali aquela atividade de eleição, né? Que é o jogo em si que causa o prazer.
3: Sim. Ah, antes de responder diretamente essa pergunta, eu vou só fazer uma diferenciação que a gente já fez, mas só para dizer que assim, o jogo em si, né, ele é uma atividade que pode ser assim, de entretenimento, de lazer. E aí a gente tem vários níveis, como foi colocado, tem no nível que a pessoa joga ali para entreter. Tem o jogo que ela já, o nível que ela já chega a ser problemático, quando começa a causar pequenos prejuízos, e à medida que esses prejuízos vão aumentando, ela pode chegar num nível mais severo, que é esse onde ela precisa procurar ajuda profissional para dar conta de abandonar aquela prática, né? E existem também já no Brasil alguns estudos e algumas estratégias também de entender esse fenômeno, que é também para classificar quem são os públicos mais vulneráveis para esse hábito, né? Então, adolescentes são públicos vulneráveis porque eles ainda estão no processo de formação. E aí, muito parecido com esse caso que você citou, os adolescentes, eles ainda não têm essa parte do cérebro totalmente completa, né? Que é do... a gente chama de córtex pré-frontal. Então, para a tomada de decisão, eles ainda estão nesse processo de aprendizado, né? No caso dessa mulher, que eu também não conhecia, quando ela fala que era difícil tomar as decisões, também tem a ver com isso, com toda essa estrutura que o cérebro tem de fazer com que você sinta prazer em determinadas atividades e tenha dificuldade na tomada de decisões, né? E idosos são públicos também vulneráveis por conta do tempo que eles passam sozinhos e ociosos. Então, são vários outros públicos que acabam se tornando mais vulneráveis para os jogos de apostas. E outro público vulnerável, como você citou também, é a população economicamente vulnerável, porque são eles que basicamente estão dando todo o lucro para as empresas, né? Por conta do desespero.
1: A base de lucro dessas empresas, né?
3: São de pessoas economicamente vulneráveis por causa da esperança de ter que ganhar dinheiro com isso. Então, a gente vê que é muito mais... maquiavélico, né? Essa questão das bets, dos jogos de aposta, por conta de toda essa corrupção que ele faz com essa classe popular que precisa, na verdade, de suporte. E o que eles estão fazendo, na verdade, é se endividando muito mais quando começam a ir por essa lógica do ganhar o dinheiro fácil, né? Não sei se eu respondi a pergunta.
1: Não, totalmente respondido. Inclusive, até você já até falando sobre a vulnerabilidade, você respondeu aqui já outras perguntas que a produção tinha preparado. Então, a gente também comentou aqui antes, aqui no intervalo, sobre a questão dos mecanismos que já estão sendo criados pelo SUS e pelo governo, para algumas políticas públicas, como a autoexclusão. Para você que não sabe, ouvinte, o GovBR lançou uma plataforma onde você pode cadastrar o seu CPF para ele ser bloqueado em todas as plataformas. Mas, ao mesmo tempo que a gente tem esse lançamento dessas iniciativas, elas estão no momento... em março, acabou de lançar o canal de atendimento por telefone, mas que você também mencionou que, pela demanda muito alta, esses canais, sim, também não estão funcionando como deveria, porque o acesso é mais difícil do que o acesso ao jogo, né?
3: Uhum. Sim. Só complementando também a respeito dos prejuízos, a gente falou... porque quando a gente faz a escuta dos pacientes, por exemplo, no CAPS-AD... quando eles iniciam o acompanhamento e a gente pergunta sobre os prejuízos do jogo, o primeiro prejuízo que as pessoas citam é o financeiro. E realmente é algo que tira a paz da pessoa, que não deixa ela dormir, que gera uma ansiedade muito grande, que gera outros comportamentos que são prejudiciais, como, por exemplo, autolesão e, em alguns casos, tentativa de suicídio, né? Na verdade, a maioria dos casos, eles levam até a tentativa de suicídio e outros casos ao suicídio propriamente dito. Prejuízo no relacionamento, e uma coisa que me surpreendeu também nesses últimos 2 anos, quando eu entrei na residência e comecei a atuar no CAPS, foi que das pessoas que procuraram, que passaram por mim, a grande maioria são mulheres. Mulheres casadas e com filhos. E isso me surpreendeu muito, porque no meu imaginário, quem jogava muito era só os homens, né? Então, a gente tem a maior parte sendo homens, mas muitas mulheres que passam o dia em casa, elas também estão entrando nessa, né? E aí, os prejuízos são familiares, sim. No trabalho, como já foi colocado, muita gente joga no trabalho. Deixa de prestar atenção e de executar as tarefas que ela poderia executar, porque está com a cabeça pensando ou no jogo ou nas dívidas. E também o risco da violência também interpessoal, porque muita gente pega dinheiro emprestado. E não é com banco, são com pessoas. Uhum. Então, quando a gente começa a ver um amigo que começa a pedir dinheiro baixo, e você sabe que esse amigo trabalha, esse amigo tem uma renda, mas ele pediu, sei lá, 30, 10 reais para você e tem repetido isso de forma constante, tem algum...

0: dentro junto com eles, né? Aí, ano passado, foi lançado uma linha de cuidado também para pessoas com problemas com jogos. E esse ano foi lançado um guia também, que é um material bem mais prático também para os profissionais de saúde dar conta de atender essa nova demanda. Para a população, tem esse cadastro que você citou de autoexclusão, onde você insere seu CPF, você consegue excluir. Muita gente tem reclamado, porque é pelo acesso via Gov também. O SUS também oferece um aplicativo chamado Meu E-SUS, que é um aplicativo onde a população consegue ter acesso a esse atendimento de telesaúde, né? Só que as vagas são poucas, são 450 vagas por mês. Imagina essa quantidade de vagas para a população inteira. E aí as pessoas também têm reclamado, acho que têm procurado também, né? E têm reclamado porque tem demorado muito para conseguir a resposta, mas é um canal. E nesse aplicativo Meu E-SUS também tem um teste de autoavaliação, onde a pessoa consegue responder e aí ela consegue se autoavaliar, o que é muito difícil para alguém que está num processo de dependência, é conseguir se enxergar.
1: Enxergar, né?
0: É, geralmente é um familiar, né, que aponta onde, que a pessoa tá fazendo uso prejudicial ali do celular. E aí tem essas ferramentas, mas tem outras também, que é o acesso ao serviço público, né? No momento, Unidade Básica de Saúde, os CAPs, né? Que tem sido referência também para esse atendimento dessas pessoas.
1: É. Uma das estratégias também que a gente orienta, às vezes, é o paciente, primeiro, apagar aplicativo, uhum. Ter algum tipo de bloqueio para não conseguir baixar. Às vezes, trocar o celular por aquele celular que não é smartphone, uhum. Né? Às vezes, é uma estratégia para ele ter algum meio de se comunicar. Mas não é fácil, porque, querendo ou não, é o acesso, né? Que nem a gente falou, ele realmente é um fator de risco, uhum. Né? Assim como o acesso a armas, por exemplo, ele não aumenta necessariamente homicídios. Aumenta, para a gente da psiquiatria, a gente é contra, porque aumenta o risco de suicídio, uhum. Na verdade, no mundo inteiro. Né? Acesso a álcool, acesso a cigarro, propaganda, tudo isso facilita. O cigarro só deu uma diminuída após as estratégias funcionarem bem. Né? Hoje em dia, as pessoas até falam, quando você associa a caixa e pensa na estrutura do caixa de restaurante, antigamente as pessoas que têm mais de 30 anos, elas sempre vão lembrar de caixa de cigarro, né? Uhum. Que é aquela. As empresas de cigarro começaram a investir naquilo ali, né? Depois da falha, que eles não podiam mais fazer propaganda na televisão, né? Em esporte.
2: Mas eles sabiam que a dopamina, depois do almoço, o fumante, depois do almoço, a ansiedade gera necessidade ali automática.
1: É, depois do café da manhã, né? Tem uns horários ali que eles associam. No barzinho, então. E com o tempo, né? A gente foi criando. Foi um sucesso.
2: O imaginário compunha aquele guichê já com as caixas. Pra desenhar, já tava ali as caixinhas em cima da.
1: Olha, se a gente usasse as estratégias. O grau de interesse que a gente teve para as estratégias de reduzir o tabagismo para as outras dependências, rapaz, tava muito mais baixo. Né? A principal, que é o álcool, ainda é muito aberto, né? Tudo mais. E também uma outra estratégia também que eu não esqueci de comentar aqui, que às vezes pode ser necessário, é a internação psiquiátrica, principalmente nos casos que não tem suporte da família, que a pessoa tem risco de tirar a própria vida, ou um risco social, que a gente falou, às vezes de alguém agredir ele porque está devendo dinheiro. Então são algumas indicações e também quando a pessoa, inclusive involuntária, né, quando a pessoa ela não consegue, que ela perdeu o controle, que ela chega, que nem a gente vê alguns casos de algumas pessoas que saíram de casa sem rumo por conta da dependência. Sim. Ali, pela falta de controle da situação, né?
2: Então, a gente, justamente aqui no nosso tema, aqui no nosso roteiro, a gente chega nesse ponto. O que acontece? Esse caso aqui dessa mulher que compartilhou a história dela na internet, né? O que muitas vezes também não é indicado também você espetacularizar esse problema, muitas vezes é procurar uma ajuda anônima num CAPS ou da família. Mas o que acontece? O que o ciclo vicioso, né? Sobre o que vocês falaram em relação a esse empréstimo e ao risco, se pôr em risco a violência. Começa-se um ciclo de pedir esses valores para os colegas de trabalho, para familiares, pequenos valores, vão aumentando esses valores, vão aumentando desculpas, vão se aumentando o número de mentiras, e aí você começa a aumentar esse círculo até chegar nos agiotas, onde o risco começa a aumentar. Então a gente vê essa bola de neve, esse escalonamento. Então, doutor Henrique, esse fácil acesso às apostas, aos jogos online, é também um fator que faz com que aumente toda essa oferta, né? Como a Laura Lange comentou. Se tivesse tanta engenharia social envolvida para poder fomentar a saúde, divulgar a saúde mental, a gente não teria tanto problema quanto tanto tem esforço

0: engenharia e investimento para poder gerar vício e explorar justamente o que nós estamos falando aqui, essas camadas mais vulneráveis da nossa sociedade brasileira, que é justamente onde é mais eficaz esse tipo de controle, esse tipo de prática, né?
1: Sim. Não, com certeza o acesso é um dos fatores ali principais, né? A facilidade de conseguir é mais fácil você conseguir abrir uma conta de jogo de aposta do que abrir uma conta de banco, do que acessar o Gov, né?
2: O pagamento também, né? É muito fácil. E tá tudo no celular, né? Ali.
1: Pix consegue. Uhum. O pessoal tava usando até a renda do Bolsa Família, inclusive o principal alerta que chegou primeiro foram do varejo, né? Uma queda na compra de alimentos para as pessoas jogarem. Principalmente dos mercadinhos de bairro, né? Então, são quem mais estão sofrendo é o pequeno empresário, que está sofrendo porque o dinheiro que ia para ele.
0: Uma reação em cadeia do financeiro.
1: Sim, é algo assim. Sem precedente, talvez. E a velocidade, né? Tipo, o cigarro demorou 50, 100 anos para conseguir estabelecer, as bets estão chegando aí em níveis absurdos, né? E assim, as estratégias, infelizmente, a gente ainda está... Como eu falei, se a gente conseguisse botar... Tivesse um grau de interesse para o tabagismo, para o jogo de apostas, provavelmente a gente ia conseguir estratégias bem melhores, começarem a bloquear realmente propagandas em jogos, né? Associar... Associar a imagem de aposta a pessoas de sucesso, né? Assim como era o cigarro antigamente, né? Ator de Hollywood, todo filme o pessoal fumava.
0: Sim, a gente, como você falou, a gente tem hoje em dia, é muito comum, são muitas plataformas, a gente tem os grandes ícones do esporte, ícones antigos do esporte, todos fazendo propaganda para essa parte do mercado, né? Fazendo muito propaganda para as bets, que acabam influenciando toda essa geração. Então a gente tem, eu acho que, né, o próximo ponto aqui do nosso roteiro, ele traz justamente isso, né? Essas estratégias, o que a gente pode fazer de forma prática para poder melhorar. Acho que uma das coisas que a gente pode estar fazendo é isso, né? Trazer pessoas como vocês para estar falando com a sociedade aqui, falando na rádio, trazendo essa discussão para tona, para que a gente tenha um grau de interesse parecido na solucionática do que na criação da problemática que nós estamos tendo aqui. Então, como que vocês acham que na prática mesmo, assim, além de todas essas vocês também mencionaram, né, que estão em evolução, está em aprendizado todo esse processo de tratamento, porque é tudo muito novo, né?
3: E por falar em aprendizado, acho que a gente tem que ter um cuidado bem maior com relação às crianças.
1: Sim.
3: As crianças estão começando a querer participar, porque vê alguém participando, e tem que ficar muito de olho, porque a tela hoje, infelizmente... Algumas ajudam, mas a grande maioria me parece que emburrece as crianças. É isso, doutor?
1: Realmente, principalmente as mais novas, quando fazem uso excessivo, né? Diminui muito o interesse em outras situações, no estudo, a dificuldade, a capacidade de manter a atenção, de focar, realmente ela fica prejudicada. Falando sobre estratégia, o que a gente está vendo hoje em dia, que é um ponto positivo, a redução do uso de álcool. Né? E aumento de atividade física, né? Parece que depois de muito tempo está tendo uma certa influência para realmente os jovens estão bebendo menos do que antes, estão, né, com menos interesse em beber, né? Só que parece que a aposta entrou exatamente nessa baixa ali,
3: tá lacuna,
1: assim como há um tempo atrás, né, as redes sociais entraram na infância, na lacuna de programas infantis, né, que tinham na televisão, por N fatores aí, foi uma tentativa ali de diminuir uma questão de incentivo à compra de brinquedos e tudo mais, né, aí acabou que todo mundo foi para os canais digitais, as crianças, a gente viu esse movimento, né, e hoje em dia está muito associado a criança pequena a usar a tela para ficar quieta. Né? Só que isso realmente e depois da pandemia com digamos assim, a normatização de uso de tela por crianças, então ficou menos visível esse prejuízo, né? Ficou mais associado a estudo tela por um tempo, a gente viu que até habilidades sociais diminuíram, o QI parece que médio das crianças tá tendo um recuo, digamos assim, com o tempo, né? As gerações cada vez estão ficando com QIs mais altos, exceto nos últimos 10, 15 anos ali, que parece que está estabilizando ou até caindo, né? Então, realmente, de certa forma, pode...
3: Inclusive, hoje, raramente você vê alguém que escreve manuscritamente bem.
1: Sim.
3: Perdeu-se
1: o hábito.
3: O hábito de escrever com a mão, com a caneta.
0: Um claro recuo nesse tipo de habilidades motoras finas, né? A gente está perdendo um claro recuo, porque o uso da tela está ocupando o nosso dia, o nosso tempo. É, mas acho importante também, como a Laura Lange comentou aqui, a gente fazer uma separação de que nem todo jogo, né, é o vilão, nem todo jogo vai ser um problema. A gente está falando sobre uma questão de saúde pública nesse momento que a gente enfrenta uma epidemia. A gente tem dados do GovBR e do SUS de que a gente tem uma média de 11 milhões de pessoas que estão passando por uma situação no Brasil hoje de patologia ou próximo disso em vício. E dentro desses 11%, 60% desses 11 milhões estão com uso severo, que é o que a gente está comentando sobre a quantidade de tempo envolvido nesse uso de tela. Então, para você, ouvinte, que conhece alguém, ou para você que ainda está nos ouvindo e está passando por essa situação, ou está ouvindo essa conversa, que identificando alguma questão, estão aqui algumas estratégias, algumas formas de procurar ajuda. Procure ajuda do seu familiar, procure ajuda no seu trabalho, compartilhe a situação com alguém que você confia, com alguém que possa te ajudar nessa iniciativa, porque a gente sabe que, enxergando essas pessoas como seres humanos, a gente sabe que não é fácil tomar a decisão de sair desse hábito, né? Então, né, nesse sentido, a gente tem aqui o doutor Henrique, tem aqui a psicóloga Laura Ilande, que são funcionários, né, são do quadro de servidores da saúde pública aqui da nossa cidade, do nosso estado, que estão compartilhando com a gente esses dados, essas informações, para ajudar nesse sentido, que é uma situação preocupante, né, doutor Dalarandi, atualmente, né? Na Sim. saúde pública da nossa cidade, do nosso estado.
2: Eu queria só retomar um pouquinho a fala e explicar que crianças e adolescentes são públicos vulneráveis por conta da questão do que o cérebro deles está em processo de formação, é um ser em desenvolvimento, então por isso eles precisam ser protegidos, é importante pensar sobre isso. Queria comentar também que isso que o doutor estava falando, tem um livro muito famoso também, que é um livro que tá, eu estava até pesquisando aqui, que é A Fábrica de Cretinos Digitais. Uhum. E ele fala isso que você falou. A geração anterior era uma geração de criadores, de programadores, e a geração atual é a de usuários, que muitas vezes acha que por estar utilizando um aplicativo que ele é auto-instrutivo, você é super inteligente por saber mexer nele, né? Sim. Mas na verdade a gente deixou de programar e está sendo só usuário no momento, né?
3: Parou
2: não todos,
3: pensar.
2: Algumas pessoas parou de pensar. E isso realmente é um problema, porque torna a gente também vulnerável. Então, esse uso excessivo de telas, do celular, é um fator de risco. Então, pensar nisso, pensar o quanto tempo que você passa gastando, o que você passa utilizando, é uma estratégia, para quem não está nesse nível de adoecimento mais severo, de colocar limites. Tem alguns programas de celulares que já fazem isso também, né? Que diz quanto tempo você consegue ficar, alguns até limitam o seu tempo. Passar mais tempo com a natureza também, eu acho que é algo importante em família, né? Com a convivência com outras pessoas, que é algo que já vai te ajudando nessa parte do desenvolvimento de habilidades sociais. O próprio jogo de tabuleiro que antigamente as pessoas jogavam, que desenvolviam habilidades com isso, é algo que você pode estar fazendo para ir se protegendo, né? Uma estratégia de prevenção.
0: A gente não vê mais a dama, o dominó, o xadrez na praça, né? Agora é todo mundo
1: no celular
0: jogando.
2: Celular. Só não apostem jogando dama e nem o outro, né? E se for fazer isso, que seja não no nível do adoecimento, como a gente tem colocado, né? Como eu disse, raramente uma pessoa que está prejudicada, ela consegue perceber sozinha. Então é preciso a ajuda de familiares, né? Para indicar que alguma coisa está acontecendo e que ela precisa procurar ajuda. A gente falou das unidades básicas de saúde, a gente está falando do CAPS, mas só para deixar mais claro. A sigla CAPS é Centro de Atenção Psicossocial, é um serviço que a gente fala que é porta aberta, ou seja, a pessoa não precisa de encaminhamento para chegar lá no CAPS. Se ela tem uma necessidade, uma demanda de saúde mental, e aqui em Palmas a gente tem três, né? Que é o CAPS AD, que é o de álcool e outras drogas. Tem o CAPS 2, que é direcionado para pessoas que têm algum diagnóstico em saúde mental, algum sofrimento mental. E o CAPS infantil também, né? Que atende crianças e adolescentes também em sofrimento mental grave ou severo. E aí a pessoa que tem essa demanda de jogos, ela pode procurar um desses CAPs, ela não precisa especificamente no AD, mas ela vai ser direcionada, dependendo da demanda dela, para o serviço mais apropriado. E no momento que ela inicia procura de serviço, ela recebe um atendimento e a partir daí ela é orientada sobre como que ela deve fazer.
0: Mas a triagem que o doutor mencionou, né, para poder saber o quadro dela.
2: Isso a gente chama de acolhimento inicial, né, mas é mais para entender por que ela foi parar naquele serviço, né.
1: E também é um ponto importante que a Sociedade Brasileira de Psiquiatria sempre orienta, né, que não tem dose segura de substância e de jogo, né, então assim, o bom mesmo é nem usar, né, fala assim, álcool, o bom é não usar, cigarro, o bom é não usar, jogos é bom o máximo possível manter afastado. Uma outra substância que também está em aumento nos últimos anos é os anabolizantes, tem um transtorno de... anabolizantes também causam dependência. Tá, então também aproveitando aqui que já que a gente tem aumento tá aumentando a academia e também
3: as canetas anabolizantes, né? Emagrecedor, anabolizante, emagrecedor.
1: Das emagrecedoras ainda não teve nenhum, não, mas agora de testosterona, os hormônios mesmo, que é esses aí, tem inclusive...
3: As bombas.
1: Tem até um transtorno relacionado a questão de uso de canetas também, mas é um outro ponto aí. Agora, a bomba realmente também, ela inunda a dopamina, ela é um negócio assim, a questão de violência doméstica aumenta absurdo, né? Mas é uma outra conversa. O bom, só reforçando, é não nem experimentar se for possível, porque Sim. tem que a gente não sabe qual é a pessoa que vai ter dependência ou não. Normalmente, tem famílias que a pessoa tem maior risco, né? Pessoas que já fazem uso de outras substâncias têm maior risco de ficar dependente de jogo também. Não tem como a gente garantir, né? Mas mesmo assim, a pessoa que não tem dependência de nada, que é o que a gente tem pegado, elas acabam sendo um público-alvo e às vezes o primeiro uso já era. É igual a cocaína, igual o crack, igual às vezes o álcool, né?
3: Agradecer a presença dos doutores aqui, né? Por essa maravilha essa de explicação,
0: aula, né?
3: Essa aula
0: super de... pertinente e importante aqui para os nossos ouvintes.
3: A gente está muito preocupado, principalmente pais, avós, meu caso, da gente ter que conviver até com colegas de trabalho que a gente fica pesaroso de ver, a pessoa fica parecendo um zumbi, perde alegria, perde noção das coisas. Então, obrigado a presença de vocês, espero venham mais vezes aqui pra gente debater assuntos tão pertinentes e tão atuais, né?
0: Tomara que seja para falar sobre melhora dos dados, melhora das estatísticas, né? Então quero agradecer, obrigado Laurilândia, obrigado doutor Henrique pela presença de vocês aqui, foi extremamente importante essa conversa. Enquanto isso ainda for um problema de saúde pública, a gente precisa falar sobre isso, tá?
2: Obrigado a vocês pelo convite.
1: Obrigado.
2: Parabéns pela temática também.
1: Muito boa, muito atual.
2: Isso mesmo.
0: Vamos pro break, Osimar?
3: Um pequeno intervalo e daqui a pouco a gente volta com África Billy.
0: E o Trilha Sonora, obrigado gente.
2: Obrigado. Obrigado.
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1: A manutenção preventiva é um pilar da segurança no trânsito, mas é necessário que seja feita de forma correta. Filtro de cabine. Seu carro tem um filtro que retém impurezas que são aspiradas pelo sistema de refrigeração. Além de poeira, o filtro também retém umidade, que acelera a proliferação de bactérias e ácaros, que podem provocar danos à saúde. A qualidade do ar no habitáculo depende diretamente da integridade do filtro de cabine. Filtro de combustível. Muita gente esquece dele, que é responsável por não deixar que resíduos cheguem até os bicos injetores e câmaras de combustão, comprometendo o funcionamento do motor. Quando ficam velhos e acumulam sujeira, dificultam a alimentação e o resultado é o aumento de consumo. Siga a recomendação da troca estabelecida no manual.
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6: O governo do Tocantins lançou um guia prático sobre a rastreabilidade individual de bovinos por meio da ADAPEC. A medida faz parte de um plano nacional que será implantado gradualmente até 2032. O sistema permite identificar cada animal, garantindo controle sanitário, qualidade da produção e acesso a mercados mais exigentes. Inicialmente voluntária, a rastreabilidade se tornará obrigatória nos próximos anos. Produtores interessados podem buscar orientações nas unidades da ADAPEC ou pelo telefone 0800-000-4733. De Palmas, Vilma Araújo.
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1: Hoje, África Billy, estamos aqui substituindo o nosso Rui Bucar, que precisou atender uma questão pessoal, com muita honra aqui. Um abraço para o Rui Bucar, um abraço para toda a nossa equipe. Quem me pediu um abraço aqui também foi o pessoal da equipe de transportes aqui da Unitins, aqui, que viajou com a gente semana passada. Um grande abraço e um salve para todo mundo aí que trabalha aqui no transporte da Unitins. E hoje, no Trilha Sonora, a gente vai ter aqui uma música relacionada com o tema, uma música de uma notícia que eu gosto muito. Fala, Simão.
2: Não, querido, já que você tá mandando abraço, manda um abraço pra minha irmã, está lá em Petrolina, Goiás. Darcy, tá ouvindo a gente lá.
1: Como é que chama essa irmã?
2: Maria Darcy.
1: Maria Darcy, tá lá em Petrolina, Goiás?
2: Petrolina, Goiás.
1: Ó, eu conheço Pet, hein? Um abraço pra você que tá aí na cidade que eu conheço, viu? Irmã do meu querido Ocimar Darcy. Almeida.
2: Darcyzinho.
1: Então hoje vamos de João Boas, vamos fazer a trilha sonora aqui do programa, trazer uma canção que eu tinha esse vinil do Tiro de Misericórdia, de João Bosco, composição dele com Aldir Blanc. O Jogador, toca pra nós aí, Ocimar, solta essa trilha sonora.

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1: Tá aí com vocês o jogador de João Bosco do álbum Tiro de Misericórdia. Então, como a gente teve essa conversa bem nutritiva aqui com a psicóloga Laurilândia, o doutor Henrique, falando sobre esse vício em apostas online, esses dados aí alarmantes, né, Osimar, de 11 milhões de brasileiros aí viciados em bets e apostas, a gente divulgou aqui, vamos divulgar novamente.
2: Dados preocupantes, né?
1: Vamos divulgar novamente aqui as iniciativas do governo. Você pode acessar pelo gov.br, autoexclusão aposta, só digitar aí no Google, se você estiver passando por uma situação, quiser ajudar alguém que está nessa situação, você pode digitar aí acessando o gov.br e excluir o seu CPF, bloquear seu CPF para poder estar se cadastrando nessa, e se tiver cadastrado, vai excluir seu cadastro. Também temos um aplicativo, você pode baixar na Play Store aí o meu SUS, SUS Digital, ou pelo app gov.br. Desde março de 2026, a gente tem um serviço de teleatendimento, de telesaúde, como a psicóloga aqui, Laurilândia, disse pra gente, que tem em média de 450 vagas pro Brasil, mensais. Não é muito, mas se você realmente estiver precisando, é provável que você consiga. E dentro desse tema, a gente tem a questão artística, né? A gente conversou também aqui com o Júlio Sete Cordas, conversamos também aqui com Nilson Adriano, que até no meio artístico a gente tem tido casos como esse, e tem sido uma questão muito séria aqui no Brasil, na nossa cidade, no nosso estado. A gente tem se deparado o tempo todo tendo contato com esse tipo de situação. Todo mundo que a gente conversa conhece alguém ou tem alguém próximo na família que está passando por essa situação, uma situação muito séria, e a gente quer ajudar você que está nessa situação. E nesse sentido, a gente vai divulgar aqui para vocês. A gente tem alguns canais no YouTube. A BBC News, por exemplo, está com algumas matérias recentes sobre quem faz essas programações, sobre quem elabora esses aplicativos, sobre como que essas estratégias, esses aplicativos e esses algoritmos coletam os seus dados, fazem o mapeamento das suas ações e criam um ambiente para que você fique envolvido ali, né, naquele sistema de recompensas, que você perca o controle. E além desse vídeo da BBC News, você pode estar procurando aí agora mesmo nas plataformas, no sistema de busca, BBC News sobre apostas online. A gente tem um vídeo recente que pode ajudar muito a você ou a pessoas que estão nessa situação. Além do canal da BBC News Brasil, a gente tem também um canal que eu quero divulgar aqui, de um jornalista que eu acompanho, chamado Árvoro, A-R-V-R-O, que é como se fosse uma subtração, um diminutivo ali de Álvaro, Árvoro, que ele soltou na última semana duas matérias super importantes, super pertinentes. A primeira abordando uma pessoa chamada Fernando, ou conhecido como Fernandinho, que foi a pessoa que iniciou a divulgação, a disseminação e a implantação desse sistema, desses aplicativos de bets e de apostas online, conhecidos popularmente como jogos do Tigrinho, do Aviãozinho e tudo mais. Então, se você quer conhecer um pouco da história por trás desses aplicativos, quem elabora, quem faz os programas e como toda essa estrutura é montada, essa engenharia social é montada com depoimentos de pessoas, tanto de usuários quanto de programadores, para você entender por dentro desse jogo, entender como que é feita a engenharia, como que toda essa estrutura é montada para prender a atenção humana,
2: para viciar,
1: para gerar esse sistema de recompensa, para que você não perceba, por mais que a gente, você, que acha, eu nunca vou cair nessa história. Como assim que alguém cai nessa história? Todo mundo sabe que isso aí é como se fosse uma pirâmide, como se fosse todos os outros golpes já montados para que a gente caia. Então, esse sistema é montado para usar o sistema de recompensa do cérebro humano para manter você preso na tela, assim como no Vale do Silício, as estruturas da meta dessas redes sociais que todos nós usamos, o Instagram, o Facebook, o YouTube, foram feitos para a gente, para manter a nossa atenção e para que o uso deixe de ser saudável, para que o uso, em algum momento, ele passe a ser tóxico, para que os níveis de consumo em todos os âmbitos atinjam os níveis esperados pela máquina, para que os criadores obtenham o desejado lucro.
2: E muito lucro, né?
1: E muito lucro, como a gente pô, levantou aqui os dados, vamos dizer novamente, são mais de 180 bilhões movimentados essa indústria de dólares, tá? Por ano. E aqui no Brasil, a gente tem um dado que são 240 bilhões foram movimentados em 2024. O que a gente, né, fazendo uma matemática rápida aqui, a gente chega no 2 bilhões por ano movimentado. Então, e começou-se um movimento legislativo para poder inibir um pouco esse avanço, que foi como, por exemplo, o bloqueio de apostas com o dinheiro oriundo do Bolsa Família, dos demais programas de assistencialismo social que o governo brasileiro implementa. E agora a gente tem essa divulgação do auto-exclusão apostas, que a gente está divulgando aqui para você, que o seu CPF pode ser bloqueado e você pode começar um processo de tratamento aqui, como nós tivemos aqui na nossa bancada, né, os atendentes do CAPS Álcool e Drogas, que tem, né, todo um atendimento, um acolhimento voltado para esse caso, para esse problemática, essa patologia, esse problema social, que não é saúde pública, né, Alcimar, que a gente está vivendo aqui hoje.
2: Pois é, Billy. E você disse esses números aí de bilhões de dólares, eles foram para o bolso de quem criou. Não foi distribuído um centavo para quem aposta.
1: Pois é, a gente está trazendo essa temática aqui justamente para poder alertar e chamar a atenção de todo o público, dos nossos ouvintes, do nosso público aqui no YouTube também, porque é uma questão muito séria, né? Essa porcentagem do Brasil, quando a gente chega em 11 milhões de pessoas, a gente está falando de 3 a 5% da população brasileira. Então, a gente está dando importância a algo que tem que ser falado, que tem que ser mencionado. Ô Simar Almeida, como é que está nosso WhatsApp aí? Temos participações?
2: Manda um abraço aqui para tá sempre aqui com a gente, a Maria Nazaré, Maria Nogueira, a Nalvinha está sempre participando, ouvindo o programa Cultura em Movimento. E para minha mãe lá em Goiânia, Dona Tereza, tá lá, ó, ouvindo.
1: Nossa, saudosa Dona Terezinha, né, Alcimar?
2: Nossa, que saudade dela, cara.
1: Não, eu vou aproveitar que hoje eu tô aqui na bancada também, vou distribuir
2: abraços.
1: Uma leva de abraços e beijos aqui para minha mãe também, e Cléber Ana Pimenta, para minhas filhas, Rosa Gabriela e África Soriano, para minha companheira Camila Gomes, que deve estar me assistindo e deve estar me ouvindo. Então, hoje a gente, o Trilha Sonora, o Cultura em Movimento, quer deixar uma mensagem de esperança e uma mensagem de apoio. E que, caso você não consiga, mande uma mensagem pra gente, compartilhe a sua situação que você passa às vezes com algum conhecido, com um parente, com um companheiro de trabalho que está precisando de ajuda e não consegue sair sozinho. Utilize os canais, utilizem essas iniciativas que o governo está disponibilizando, que é importante a gente manter a nossa saúde, importante ter a família como rede de apoio, que são justamente essas pessoas que a gente recorre, né, que as pessoas recorrem quando precisa de, né, quando vai pedir alguma coisa. Manda aqui um abraço também para quem está passando aqui, nossa pró-reitora Gisele Padilha, meu assistente aqui, Ana Luísa também, está trabalhando aqui, estão aqui do lado do nosso estúdio aqui, abraço para vocês.
2: E vamos ouvir uma música do João Sete Cordas?
1: Solta uma música aí para nós, Alcimar, para a gente tocar aqui o coração do nosso ouvinte com uma trilha sonora.
2: É o Júnior Sete Cordas e o Nilson Adriano naquela mesa do Sérgio Bittencourt.
1: Solta essa pra nós, Alcimar Almeida.

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1: Ouvimos aí Júnior Sete Cordas e Nilson Adriano interpretando Naquela Mesa, de Nelson Bittencourt, Sérgio Bittencourt. Júnior Sete Cordas é cantor, compositor, instrumentista que atua no cenário musical há mais de 20 anos. Em seu repertório musical, o artista traz em seus shows o melhor da música popular brasileira, homenageando grandes nomes da música brasileira. E agora a gente vai ouvir interpretação de Júnior Sete Cordas e Nilson Adriano de Kid Cavaquinho.
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1: Hoje, África Billy. O programa Cultura e Movimento, Conexão Unitins, tem apresentação e roteirização de Rui Bucar, coordenação de Andréa Dias, Marinalva Barros e Nivaldo Bojnar, suporte técnico de Ocimar Almeida e Alessandro Billy, apoio de Camila Aguiar, estagiária de engenharia agronômica. Na sequência, você fica com A Hora do Chorinho, nosso belíssimo programa aqui com o músico e apresentador Ocimar Almeida, Unitins FM. Vamos ficando por aqui e até a próxima quinta. Uma boa noite, ouvinte.
2: Finalizando com Bob Marley.
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1: Hora do Chorinho na Unitins FM. Hora boa, hora de ouvir música autêntica brasileira. É, o choro é a nossa primeira música. E o programa Hora do Chorinho está aqui para não deixar cair no esquecimento essas pérolas musicais da nossa cultura, que desde 1870 vem fazendo a alegria de instrumentistas e de apreciadores da boa música. Hora do Chorinho, logo após o Cultura em Movimento, na Unitins FM, toda quinta-feira. Eu sou Ocimar Almeida, estaremos juntos até às 9 horas. E vamos começar com música boa, música do Jacó do Bandolim, Vibrações, interpretação do Época de Ouro. E depois, música do Dante Santoro, interpretação do Antônio Rocha e o Regional Imperial, Harmonia Selvagem. Hora do Chorinho na Sonitins FM, primeiríssimo lugar no seu coração.
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Hora do Chorinho na Unitins FM. Hora gostosa de ouvir música autêntica brasileira. E aqui a gente fala pouco, mas fala do choro e toca muita música boa. Agora vamos com a música do Pixinguinha, com o grupo Samba e Choro de Quintal, Já Te Digo. Depois, na sequência, os Matutos e Convidados, Noites Cariocas, do Jacó do Mandolim. 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
1: Hora do Chorinho, na Unitins FM. Agradecer a carona aí do João Ronaldo. Tá na carona pra gente. Obrigado, hein, João. Tá sempre sintonizado ouvindo a Unitins FM. E gosta de uma música boa, né, João? Obrigado aí pela carona, meu amigo. Olha, ouvir Chorinho é sem dúvida um bálsamo para a alma e um verdadeiro tesouro da cultura brasileira. É esse gênero musical que eu prefiro dizer, esse estilo musical que surgiu no Rio de Janeiro no final do século XIX, é mais do que apenas música, é um sentimento, uma mistura de virtuosismo, emoção e alegria. Por isso que todas as terças-feiras a gente se encontra lá no Bar e Cozinha 906 para tocar choro. É, misturando saudade, alegria em cada nota, exigindo habilidade técnica dos músicos. Um gênero popular com cerca de 130 anos de história. E o choro é um estilo, não um gênero musical. Então vamos de música agora com a nossa grande cantora aqui de Palmas e do Tocantins, Luana Bogo, com Profissão de Fé, e depois Mania de Choro e Outros Babados, é o nome do grupo, viu? Olhos nos Olhos, do Chico Buarque. Vamos de música, Hora do Chorinho, fazendo a sua noite de quinta-feira.

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11: O governo federal determinou que bancos retirem em até 30 dias o nome de consumidores com dívidas de até R$100 dos cadastros de inadimplência. A medida faz parte do novo Desenrola Brasil, que amplia a renegociação de débitos no país. O programa prevê descontos de até 90% e juros reduzidos, além da possibilidade de o uso do FGTS para quitar dívidas. A iniciativa prioriza famílias de baixa renda e busca reduzir o endividamento. Apesar da retirada do nome, as dívidas continuam e deverão ser renegociadas. Tina Santos para Unitins FM.
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1: Hora do Chorinho na Unitins FM, todas as quintas-feiras. Estamos aqui para tocar a verdadeira música. Pois é, essa música verdadeira não apenas encanta, mas proporciona alívio emocional e um momento de quietude, agindo como uma ponte entre a realidade e uma dimensão de paz. É muito bom ouvir o chorinho, que a música reduz a ansiedade e melhora a saúde cardiovascular, sabia? Ajudando a regular a frequência cardíaca e a pressão arterial. Então vamos de música, música do Zé Menezes e Luiz Bittencourt, interpretação do Jorge Cardoso e Cordas que Falam, Encabulado. E depois Noca do Acordeon, Resta-me a Saudade. 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
2: Hora do chorinho na Unitins FM. Olha, ouvir chorinho é uma experiência que vai além da apreciação musical, tocando profundamente a alma e o espírito de muitas pessoas. A música popular brasileira, especialmente o choro, tem a capacidade de liberar emoções reprimidas, agindo como um bálsamo para angústias e saudades, funcionando como um alívio de tensões. E agora a gente vai ouvir o primeiro choro, composição do Joaquim Antônio Calado e colocado letra pelo Catulo da Paixão Cearense. Joaquim Calado fez essa música em 1870 e o Catulo da Paixão Cearense colocou letra em 1940, década de 40. Então vamos ouvir o primeiro choro brasileiro, na interpretação maravilhosa da Lízia Condé, Flor Amorosa. E depois, Novos Baianos, o Brasileirinho, do Valdir Azevedo. 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Manifestação da alma, ajudando a aliviar o espírito,

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1: Chegando ao final de mais um programa, Hora do Chorinho. Olha, o choro é conhecido por ser uma música técnica, mas extremamente sentimental e vibrante, capaz de tocar o íntimo de quem ouve, muitas vezes provocando um quebrantamento positivo e renovador. Por isso é que eu digo, ouvir chorinho faz bem à alma. E até quinta-feira da semana que vem, logo após o Cultura em Movimento, estaremos aqui para apresentar essas músicas maravilhosas. E vamos finalizar o programa de hoje, música do Adamor do Bandolim, meu amigo lá da Ilha do Marajó, Dançando em Cachoeira. Eu estou indo embora, fiquem com Deus, porque eu vou com ele. Quero mandar um beijão muito especial para minha maninha Darcy, lá em Petrolina, Goiás, está lá ouvindo Hora do Chorinho. Beijão, maninha, fique com Deus, porque eu vou com ele.

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2: Olá, uma boa noite.
3: Boa noite para você que nos acompanha em todo o país.
2: Quinta-feira, 7 de maio de 2026.
3: Vamos ao destaque do dia, política externa.
2: Presidente Lula se reúne com o líder norte-americano Donald Trump. Na agenda, comércio exterior, minerais críticos e combate ao crime organizado.
3: Lula propõe a criação de um grupo de trabalho para tratar das tarifas comerciais.
2: Destaca que Brasil está preparado para discutir qualquer assunto com qualquer país.
4: Nós não temos veto, não tem assunto proibido. A única coisa que nós não abrimos mão é da nossa democracia e da nossa soberania.
3: E ainda, incentivo ao turismo e ao emprego.
2: Iniciativa inédita vai oferecer crédito facilitado e com condições especiais a microempreendedores inscritos no Cadastro Único.
3: Serão 100 milhões de reais para atender quem mais precisa e atua no setor. Caroline Blaut.
5: A proposta é transformar pequenos negócios em fonte de renda estável e ampliar a autonomia das famílias.
2: E você vai ouvir também apoio ao Rio Grande do Sul.
3: O governo do Brasil já destinou mais de 89 bilhões de reais ao estado após as enchentes de 2024.
2: E hoje foram assinados contratos para obras de prevenção às chuvas, Pablo Mundim.
6: Entre as intervenções está a primeira etapa das obras do canal de drenagem de São Leopoldo, além de novos sistemas de contenção e proteção nas bacias do Rio Gravataí, Arroio, Feijo, Eldorado do Sul e Vale dos Sinos.
3: Hoje, na apresentação da Voz do Brasil, eu, Mariana Jungmann e Nazi Brum.
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3: Tarifas comerciais, combate ao crime organizado, minerais críticos.
2: Alguns dos temas abordados hoje em reunião do presidente Lula com o presidente dos Estados Unidos, Donald Trump.
3: E quem está em Washington e traz todas as informações desse encontro é a repórter Luana Karen. Oi, Luana, boa noite.
7: Boa noite, Mariana, Nazi. Boa noite aos ouvintes da Voz do Brasil. A reunião entre Lula e Donald Trump durou 3 horas, divididas entre reunião privada e almoço de trabalho. Lula foi recebido pelo presidente norte-americano na porta da Casa Branca. Do lado brasileiro, a comitiva contou também com 5 ministros de Estado. A relação comercial entre os dois países, estremecida após a imposição de tarifas extras a produtos brasileiros, esteve em pauta. Lula disse que sugeriu a Trump a criação de um grupo de trabalho para discutir a questão das tarifas comerciais.
4: Então eu falei assim, então, Trump, vamos fazer o seguinte, vamos colocar um grupo de trabalho e vamos permitir que esse moço da indústria do comércio do Brasil, junto com o teu moço do comércio, sentem em 30 dias, apresente para nós uma proposta para a gente poder bater o martelo. Sabe, quem tiver errado vai ceder. Se a gente tiver que ceder, nós vamos ceder. Se você tiver que ceder, vocês vão ter que ceder.
2: E Luana, outro tema discutido na reunião foi a questão dos minerais críticos. O que é que o presidente Lula relatou sobre isso?
7: Olha, Nazi, o presidente Lula defendeu a cooperação no que diz respeito à exploração de terras raras e minerais críticos, como lítio, cobalto e níquel. Esses minerais são fundamentais para a indústria bélica e de tecnologia. A proposta feita pelo presidente Lula a Donald Trump